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0: Ô, Giovanni.
1: Oi.
0: Você gosta de pescar?
1: Rapaz, eu gosto demais da conta.
0: Então vai pescar.
1: Não vou pescar, mas de jeito nenhum. Eu vou mostrar por quê, ó. É assim.

0: 4:33.
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2: A safra brasileira de cana-de-açúcar será maior no ciclo 26-27. Projeção da Companhia Nacional de Abastecimento.

0: será puxada principalmente por um melhor rendimento dos canaviais, de quase 78 toneladas por hectare, com um clima mais favorável.
1: A fila por espera de benefícios do INSS caiu para o menor patamar da série histórica, iniciada em janeiro de 2023. De acordo com dados registrados até o dia 24 de agosto, a fila caiu para 1.282.000 requerimentos pendentes em todo o país. Esse total é 59% menor em relação ao início do ano e reflete o aumento das concessões mensais de aposentadorias, pensões e auxílios pelo órgão. Ainda de acordo com os dados oficiais, de janeiro a julho de 2026, o Instituto concedeu, em média, 730 mil benefícios por mês. A média mensal entre janeiro e julho do ano passado, para comparação, foi de 641 mil benefícios. Com as medidas adotadas para acelerar a análise dos processos, o tempo médio para uma decisão caiu para 35 dias em todo o país. A espera por perícias médicas também teve queda expressiva e a média de agendamento agora é de 16 dias, embora o prazo varie conforme o estado. Da Rádio 2, Milena Abreu.
2: Prévia da inflação atinge o menor patamar desde agosto de 2022. O índice fechou o mês em menos 0,40%. Há quatro anos havia ficado em menos 0,73%. Em julho deste ano, o índice nacional de preços ao consumidor amplo, 15, foi de 0,06%. Com o resultado de agosto, o IPCA 15 do IBGE acumula 4,24% em 12 meses. Dos 9 grupos de produtos e serviços avaliados pelo Instituto Brasileiro de Geografia e Estatística, 5 tiveram deflação: alimentação e bebidas, habitação, vestuário, transportes e comunicação. O preço da energia elétrica foi o principal subitem que fez com que a inflação caísse, com uma redução de 6,25%. É que com o bônus de Itaipu, os consumidores receberam desconto na conta de luz. No grupo de alimentos, destaque para a queda no preço do tomate, da batata inglesa, da cenoura e do café moído. Com relação ao transporte, a deflação é explicada pela diminuição no preço da passagem aérea e dos combustíveis. Da Rádio 2, Fabíola Altran.
1: O mês de junho passa a integrar oficialmente o calendário nacional como o período dedicado ao incentivo da doação de sangue em todo o país. A determinação faz parte da Lei nº 15.491/2026, que foi recém-sancionada. O texto estabelece a criação do Junho Vermelho, uma campanha permanente voltada para a conscientização da população, para a produção de materiais educativos e iluminação de prédios públicos na cor da mobilização, com o objetivo de aumentar os estoques nos hemocentros. A medida visa reforçar a importância da doação regular para garantir o atendimento de urgências, cirurgias e tratamentos de saúde na rede pública e na rede privada. A implementação das ações será realizada de forma conjunta entre União, estados e municípios, em alinhamento com as diretrizes de saúde pública do país. Lembrando que, de forma geral, os principais requisitos para a doação de sangue no Brasil incluem estar em boas condições de saúde, ter entre 16 e 69 anos e pesar no mínimo 50 quilos. Da Rádio 2, Milena Abreu.
0: O Brasil produziu 1 bilhão 250 milhões de dúzias de ovos no segundo trimestre, portanto, entre junho e abril. O número representa uma pequena alta de 0,3% na comparação com o mesmo período do ano passado. Os dados foram divulgados pelo IBGE e mostram um avanço ainda maior de 2,6% em relação ao primeiro trimestre de 2026, ou seja, os meses de janeiro, fevereiro e março.
1: O Pix assumiu a liderança definitiva como meio de pagamento mais utilizado pelos brasileiros nas compras online, superando o cartão de crédito no comércio eletrônico. É o que revela uma nova pesquisa realizada pela Confederação Nacional de Dirigentes Lojistas e pelo SPC Brasil, que aponta que 72% dos consumidores digitais já utilizam o pagamento instantâneo em suas transações, atraídos principalmente pela rapidez, confirmação imediata e facilidade em compras pelas redes sociais. Apesar da ascensão do Pix, o cartão de crédito segue presente na rotina.

0: de 6 em cada 10 consumidores, sendo fundamental para compras de maior valor que exigem parcelamento ou programas de benefícios. Para os lojistas, a preferência é pelo pagamento à vista, via Pix, que melhora o fluxo de caixa e permite oferecer descontos. Mas especialistas reforçam que é fundamental que o varejo mantenha múltiplas opções para o consumidor no momento da finalização do pedido, para não perder vendas. Da Rádio 2, Milena Abreu.
1: No primeiro mês do Plano Safra 26-27, que começou em julho, os produtores contrataram 28 bilhões de reais do crédito rural, indicam dados do governo. A cédula de produto rural se firmou como o principal instrumento do mercado privado e respondeu pela maior parte dos empréstimos, quase 19 bilhões de reais. Na sequência, aparecem em ordem o crédito para custeio tradicional, comercialização, industrialização e investimento.
2: A Agência Nacional de Vigilância Sanitária atualiza normas de segurança sanitária para aviões e aeroportos. As regras estão ligadas à qualidade da água, limpeza e gerenciamento de resíduos, controle de pragas e atendimento de saúde nos terminais. Mas cada área vai ter um plano de gestão específico. As normas atualizam a regulamentação vigente desde 2002 e valem para aeroportos das classes 3 e 4, como de Guarulhos, Brasília e Galeão, e para empresas de transporte regular de passageiros que operam aeronaves com banheiros ou instalações hidráulicas. O prazo para a implementação das medidas é de 24 meses. Já as áreas de gestão documental e treinamento deverão ser estruturadas em até um ano. Entre as obrigações dos aeroportos estão o fornecimento de água potável, limpeza e desinfecção do terminal, sistema de climatização e serviços de saúde, entre outras coisas. No que diz respeito às companhias aéreas, elas deverão manter a qualidade da água consumida a bordo e fazer o controle sanitário dos alimentos servidos nos voos, por exemplo. Da Rádio 2, Fabiola Altran.
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5: Eu sou Humberto Ferretti e esse é o Giro Rural. O Brasil produziu 1 bilhão 250 milhões de dúzias de ovos no segundo trimestre, portanto, entre junho e abril. O número representa uma pequena alta de 0,3% na comparação com o mesmo período do ano passado. Os dados foram divulgados pelo IBGE e mostram um avanço ainda maior, de 2,6%, em relação ao primeiro trimestre de 2026, ou seja, os meses de janeiro, fevereiro e março. A safra brasileira de cana-de-açúcar será maior no ciclo 26-27. Projeção da Companhia Nacional de Abastecimento fala em uma colheita total de 705 milhões de toneladas, alta de 4,7% na comparação com a safra anterior. A área dedicada à cultura deve crescer para pouco mais de 9 milhões de hectares. Mas a produção maior, caso se confirme, será puxada principalmente por um melhor rendimento dos canaviais, de quase 78 toneladas por hectare, com um clima mais favorável. No primeiro mês do Plano Safra 26-27, que começou em julho, os produtores contrataram 28 bilhões de reais do crédito rural, indicam dados do governo. A cédula de produto rural se firmou como o principal instrumento do mercado privado e respondeu pela maior parte dos empréstimos, quase 19 bilhões de reais. Na sequência, aparecem em ordem o crédito para custeio tradicional, comercialização, industrialização e investimento.
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2: A atuação das organizações criminosas se tornou um problema transnacional e é preciso uma coordenação nacional para melhorar a segurança no país. É o que defendeu a candidata do PSB ao Senado por São Paulo, Simone Tebet, durante a entrevista concedida no Vale do Paraíba.
7: Consequentemente, quando a gente fala de organização criminosa, PCC e CV, nós estamos falando de organizações que tocam o terror não só nas grandes cidades, mas nas médias e nas pequenas cidades, e não tem fronteira ultrapassa as fronteiras brasileiras. Consequentemente, isso passou a

0: ser um problema transnacional. Não é só um problema estadual, como é um problema do país e da América Latina como um todo pela integração. Consequentemente, só há uma solução, só há uma forma de se fazer. Os governadores têm que entender, tirar as vaidades de lado e entender que somente com uma coordenação do presidente da República através de um ministério, que é o Ministério da Segurança Pública, que precisa ser criado, numa ampla coordenação nacional, porque a gente sabe que segurança pública é a responsabilidade dos governos do estado, a gente soluciona esse problema.
1: De São Paulo, Fabiola Altran.
2: Taxa de desemprego no Brasil relativa ao trimestre que terminou no último mês de julho foi a menor do país desde o início da série histórica da PNAD contínua, em 2012. O índice, que era de 5,8% no trimestre anterior, encerrado em abril, caiu para 5,3%. Os dados foram divulgados nesta quinta pelo Instituto Brasileiro de Geografia e Estatística, o IBGE. Até esta quinta, 362 pessoas morreram em decorrência da avalanche de lama que devastou a região entre o Nepal e o Tibete, na China, na última quarta. As autoridades também informaram que quase 1.500 pessoas seguem desaparecidas. As equipes de resgate continuam as buscas. A principal hipótese até o momento é que a geleira de uma montanha de mais de 7 mil metros de altura teria colapsado. O Supremo Tribunal Federal retoma nesta quinta o julgamento sobre a validade das ações da Justiça do Trabalho que reconheceram vínculo de emprego na relação entre motoristas de aplicativo e plataformas como Uber e Rappi. As empresas contestam a decisão. Um acidente entre uma caminhonete e uma carreta matou 5 pessoas na manhã desta quinta, na BR-364, na altura da cidade de Ouro Preto do Oeste, em Rondônia. A caminhonete pertencia à Secretaria Municipal de Saúde da cidade de Governador Jorge Teixeira, que também fica no estado. Entre as vítimas estão 2 servidores, a irmã de um deles, um paciente e seu acompanhante. Beneficiários do Pé de Meia, que nasceram entre julho e agosto, recebem nesta quinta nova parcela do pagamento de incentivo à frequência escolar. O programa do governo federal funciona como uma poupança para ajudar jovens de baixa renda a concluírem o ensino médio. A UEFA sorteia na tarde desta quinta os confrontos da fase de liga da principal competição de clubes de futebol da Europa, a Champions League. Assim como nas últimas 2 edições, cada equipe terá 8 jogos e a disputa pelas vagas no mata-mata vai ocorrer em formato de pontos corridos. 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
3: Um ciclone extratropical deve avançar pela região sul entre esta quinta-feira, 27, e domingo, dia 30, aumentando o risco de chuva intensa, rajadas de vento, raios e granizo. Os maiores volumes são esperados no Rio Grande do Sul e em Santa Catarina, onde a chuva pode superar 200 milímetros em alguns pontos. No Paraná, a quinta-feira ainda deve ser de tempo estável, mas a mudança começa na madrugada de sábado, 29, com áreas de instabilidade avançando primeiro pela metade sul do estado. E 2 anos depois do incêndio que atingiu Cianorte, no noroeste do Paraná, áreas do Parque Municipal Cinturão Verde já apresentam sinais de recuperação. O fogo, registrado em agosto de 2024, atingiu cerca de 140 metros quadrados. Desde então, o município mantém ações de monitoramento e recuperação ambiental, acompanhadas pelo Instituto Água e Terra. Uma vistoria realizada neste mês confirmou a rebrota de árvores e evolução positiva da vegetação, mas o trabalho de manejo deve continuar nos próximos anos. De Curitiba, Mauro Conte, com informações da Rede AERP.
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6: Pacientes atendidos no Hospital de Dermatologia Sanitária do Paraná, em Piraquara, região metropolitana de Curitiba, que apresentam indicação clínica, podem receber gratuitamente pelo Sistema Único de Saúde, o SUS, calçados ortopédicos e palmilhas confeccionados sob medida. O serviço, iniciado em julho deste ano, integra assistência de reabilitação física e o acompanhamento feito pelas demais especialidades da unidade. Vinculado à Secretaria de Estado da Saúde, o hospital realiza a avaliação individual de cada paciente para identificar a necessidade e o tipo de dispositivo

0: mais adequado. O atendimento é conduzido por equipe multiprofissional e inclui acolhimento, avaliação, dispensação do calçado ou da palmilha e orientações sobre a utilização e os cuidados necessários. Os calçados ortopédicos e palmilhas adequados ajudam a distribuir melhor a pressão exercida sobre os pés e a proteger regiões mais vulneráveis. Repórter Vitor Luiz.
1: A Defensoria Pública do Paraná e o Tribunal de Contas do Estado firmaram um protocolo de intenções para fortalecer a prevenção e a resposta dos municípios a desastres socioambientais e eventos climáticos extremos. A proposta é fazer com que a atuação vá além da emergência, ajudando as prefeituras também no planejamento, na gestão dos recursos públicos e na proteção das populações mais vulneráveis. A parceria também envolve a atuação do Núcleo de Proteção aos Vulneráveis em crises socioambientais, o NUCRISE, criado pela Defensoria. O núcleo vai levar para essa articulação as demandas identificadas diretamente nos locais atingidos e ajudar a conectar os diferentes órgãos da rede de proteção. O Defensor Público-Geral do Paraná, Matheus Munhoz, fala sobre a importância do NUCRISE, onde o núcleo vai atuar efetivamente e sobre a parceria com o Tribunal de Contas.
2: O lançamento do NUCRISE, né, o nosso Núcleo de Proteção aos Vulneráveis em Situação de Crise Socioambiental, ele nasce de uma necessidade identificada pela população do atendimento da Defensoria Pública se integrar ao atendimento de todas as instâncias do Poder Executivo Estadual, como a Defesa Civil, em situações de crise no nosso estado. Então, historicamente, né, nos últimos anos, a Defensoria Pública tem aprimorado a sua atuação nessas situações e agora chegou o momento que a gente toma a decisão de ter uma estrutura permanente, especializada, com uma equipe capacitada e de uma maneira 100% integrada às forças do Estado. Então, acho que hoje o dia ele é muito simbólico, muito importante para a nossa instituição, mas principalmente para a população vulnerável do nosso Estado, para os gestores do nosso Estado, em que a Defensoria Pública firma um protocolo de intenções com o Tribunal de Contas para que a nossa expertise em atendimento à população vulnerável se una à expertise do Tribunal de Contas, do auxílio, da governança, da atuação junto aos gestores, para que a gente possa ter o nosso núcleo já 100% integrado dentro dos protocolos de atuação do Estado, orientando e trabalhando tanto a parte de prevenção com os municípios e de estabelecimento de fluxo para quando esses eventos vierem a acontecer, a gente já tem um protocolo firmado, a Defensoria Pública já esteja integrada e pronta para atender a população que tanto precisa nesses momentos de crise socioambientais. Fico muito feliz com o lançamento em si e não tenho dúvida que o NUCRISE ele nasce num momento de necessidade e já numa perspectiva de crescimento e ampliação muito grande em razão da própria necessidade identificada no nosso estado.
1: Entre as ações previstas estão a capacitação de gestores e servidores municipais, troca de informações, orientação sobre decretação de situações de emergência, contratações emergenciais e aplicação correta dos recursos destinados à reconstrução. A proposta também prevê a criação de fluxos mais rápidos para atender demandas da população atingida. Ivens Linhares, presidente do Tribunal de Contas do Paraná, explica o objetivo da parceria entre Defensoria Pública, TCE e Defesa Civil.
3: É uma parceria extremamente importante que está sendo celebrada, né, entre o Tribunal de Contas, Defensoria Pública e Defesa Civil, tudo com o objetivo de ajudar a mitigar as consequências dos desastres ambientais, né? Então, para o Tribunal de Contas, realmente é uma oportunidade de poder até alargar as suas possibilidades de atuação, ao mesmo tempo em que ganha mais segurança, institucionalmente mais força, com a parceria tanto com a Defesa Civil quanto com a Defensoria Pública, né? E quanto ao núcleo, eu só posso parabenizar o Matheus, o Dr. Matheus, por essa iniciativa, que sem dúvida vem ao encontro de uma necessidade muito forte da população e que, infelizmente, dada essa proliferação dos eventos climáticos, vai ser cada vez mais demandada.
1: O Tribunal de Contas ficará responsável principalmente pela orientação técnico-normativa, capacitações e disponibilização de ferramentas e dados para a gestão das crises. Já a Defensoria vai compartilhar as necessidades identificadas em campo e atuar na articulação da rede de proteção, buscando também soluções administrativas e consensuais antes que os problemas se agravem. A coordenadora do NUCRISE, Ingrid Lima Vieira Meira, fala sobre a articulação entre as instituições e o objetivo de colocar a proteção da população no centro da resposta aos desastres.
4: Desde a nossa atuação em Rio Bonito, a gente identificou a necessidade, a urgência de se ter uma criação de uma estrutura permanente para poder atender a população em situação

0: De desastres. Então, o lançamento do NUCRISE, junto com o TCE e com a Defesa Civil, ele mostra o quê? Que a atuação em situações de desastres ela deve ser de forma articulada. Poder público, TCE, Defesa Civil, a gente vê o quê na prática, né? Que há uma eficiência da gestão de resultados, da gestão de recursos públicos e ainda na celeridade da obtenção do que a população precisa. Então é uma felicidade muito grande, é uma responsabilidade muito grande e é um compromisso que eu assumo assim, de forma totalmente entregue e completa.
1: O protocolo foi firmado no dia 24 de agosto e surge em um momento de aumento da frequência de eventos climáticos severos. A intenção é preparar melhor os municípios para agir antes, durante e depois das crises, unindo prevenção, controle dos recursos públicos e atendimento à população. Repórter Flávia Consoli.
2: Serviços. O Senai está com mais de 30 mil vagas abertas em cursos gratuitos e pagos em diferentes estados do país. São cerca de 3.390 oportunidades em unidades da instituição, com formação em áreas como tecnologia, inteligência artificial, robótica, energias renováveis, construção civil, gestão e desenvolvimento de software. A plataforma Futuro.digital reúne outras 27 mil vagas com cursos presenciais, semipresenciais e à distância. Para conferir as oportunidades e inscrições, acesse o site do Senai Paraná. A cidade de Francisco Beltrão realiza de 16 a 20 de setembro a 20ª Semana Farroupilha da Integração no Parque de Exposições Jaime Cané Júnior. A programação terá shows de nomes como Baitaca, Gaúcho da Fronteira, Carlos Magrão e Chiru Missioneiro, além de artistas locais. O evento também terá apresentações de dança, música e gastronomia típica, com pratos como costelão, porco no tacho, carreteiro e vaca atolada. A entrada é gratuita. Repórter Jomar Valença.
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4: Durante o Agosto Lilás, mês de conscientização e enfrentamento à violência contra a mulher, as sete universidades estaduais do Paraná intensificam o atendimento gratuito para mulheres em situação de violência doméstica e familiar. O serviço é feito pelas unidades do NUMAP, Núcleo Maria da Penha, em 12 municípios do interior do estado, oferecendo apoio jurídico, acolhimento psicológico, assistência social e ações educativas e pedagógicas, conforme a estrutura de cada instituição de ensino superior. O NUMAP é uma política pública que tem como objetivo promover um suporte qualificado para assegurar o direito das mulheres em situação de vulnerabilidade socioeconômica. As equipes envolvem estudantes de graduação com a supervisão de professores que atuam desde a triagem dos casos até a judicialização de processos para responsabilizar os agressores, conforme previsto no artigo 27 da Lei Maria da Penha. Essa normativa determina que as vítimas devem estar acompanhadas de advogado em todos os atos processuais. O serviço contempla ações na área de família, como o divórcio, reconhecimento e término de união estável, visitas e guarda de filhos, pensão alimentícia e partilha de bens. Além do amparo jurídico, as mulheres que buscam o NUMAP recebem acolhimento psicológico e acompanhamento de profissionais de serviço social. O intuito é contribuir para o rompimento de ciclos de violência e o resgate da autonomia feminina, assim como a dignidade e a integridade física e mental das pessoas atendidas. As universidades estaduais também desenvolvem, por meio dos núcleos, ações de conscientização e educação para esclarecer sobre os diferentes tipos de violência contra a mulher, incluindo agressões física, verbal, psicológica, moral e patrimonial. Entre as várias atividades acadêmicas, as orientações estão relacionadas aos direitos e caminhos disponíveis para o enfrentamento aos abusos, a fim de incentivar a autonomia plena em aspectos emocionais, profissionais e financeiros.

0: parceiros. O atendimento é destinado para mulheres maiores de 18 anos e sem limite de idade. Os alunos de graduação que atuam no NUMAP são dos cursos de Direito, Psicologia, Serviço Social e Pedagogia. As atividades integram ações de extensão universitária e aproximam as instituições estaduais de ensino superior da comunidade, fortalecendo uma rede de apoio feminino e de enfrentamento à violência contra a mulher.
1: As obras de construção de 40 novos colégios estaduais do programa PPP Mais Escolas Paraná estão previstas para começar em outubro. A iniciativa entrou oficialmente na etapa de execução após a emissão da ordem de início em 7 de agosto, que autorizou a concessionária a dar o primeiro passo com os trabalhos preliminares nos terrenos e marcou o começo do cronograma de 20 anos da concessão. Nessa etapa, podem ser realizados serviços como limpeza e preparação dos terrenos, sondagens e elaboração dos projetos de arquitetura e engenharia. Segundo o secretário da Educação do Paraná, Rony Miranda, o avanço do projeto vai representar um marco no estado.
2: Vai ter mais vagas para professores, vai ter mais escolas em tempo integral, escolas estruturadas para atender os nossos estudantes. Lembrando que vão ser contempladas 31 cidades do estado do Paraná com o modelo PPP. Então a gente está muito confiante para a gente resolver esse grande problema nosso de falta de salas de aula, muitas vezes em algumas cidades, falta de escolas, ou escolas muitas vezes que a gente funciona dividindo o espaço com a rede municipal, ou prédios alugados, que a gente vai levar uma educação com muita qualidade.
1: O programa prevê 40 novos colégios estaduais com 692 salas de aula e capacidade para atender a mais de 25 mil estudantes. A construção dessas unidades, que ficará a cargo da concessionária, poderá começar depois da aprovação dos projetos e da obtenção das licenças necessárias. Também estará sob responsabilidade da parceira a operação, manutenção e serviços de infraestrutura e gestão predial das unidades. Por sua vez, o Estado continuará responsável pela gestão pedagógica e educacional das escolas. A concessão terá duração total de 20 anos. Agência Rádio Web, de Curitiba, William Sopa. A primeira previsão para a safra paranaense de verão 2026-2027 aponta a produção recorde de 27 milhões de toneladas, superando as 26 milhões e 300 mil toneladas do ciclo anterior. Parte considerável deste avanço deve ser puxada pela soja, com produção projetada em 22 milhões e 636 mil toneladas, 4% acima da safra 2025-2026. A área plantada deve permanecer praticamente estável, em 5 milhões e 760 mil hectares. Marcelo Garrido, chefe do Departamento de Economia Rural do Paraná, lembra que esses números ainda são uma prévia e que eles podem sofrer alterações nos próximos meses devido ao El Niño, que pode ter grande intensidade.
3: Uma área praticamente igual à do ano passado, né, uma alteração muito pequena para cima na área, mas a produção esperada é cerca de 3% superior, basicamente calcada aí em termos de produtividade. Esse desempenho e essa produção só serão alcançados, obviamente, conforme seja o comportamento climático, que nesse momento traz grande preocupação aí a todos os produtores, a todas as pessoas que trabalham no setor, por causa da confirmação do El Niño, que está se avizinhando a partir agora, principalmente dos meses de setembro e outubro.
1: Com a incidência do fenômeno El Niño, a tendência é que as chuvas no sul do Brasil aumentem, especialmente durante a primavera, o que pode impactar não apenas na produtividade, mas na qualidade do que é plantado. Ainda segundo o levantamento do DERAL, o milho tem estimativa de aumento de 2% na área cultivada, chegando a 373 mil hectares, mas com previsão de queda na produção, atingindo 4 milhões e 97 mil toneladas. Já o feijão deve perder espaço. A área projetada de 90.300 hectares, 12% menor que no ciclo anterior, enquanto a produção deve recuar 6% para 180.800 toneladas. A batata também deve registrar redução de área e produção, com estimativa de 539.600 toneladas. Agência Rádio Web, de Curitiba, William Sopa. 26 de agosto marca o Dia Internacional do Cachorro, já consolidado como o melhor amigo do humano. E nessa data, pouco lembrada, mas muito carismática, o projeto Vetmóvel Paraná do governo do estado alcançou a marca de 24 mil

0: 1.000 cães vacinados gratuitamente. Os gatinhos não ficam de lado na ação e 12.200 bichanos também foram imunizados desde junho, quando começaram os atendimentos itinerantes. De lá para cá, 36 municípios receberam as atividades desta primeira etapa do Vetmóvel Paraná, que segue até setembro. Júlia Crame tem 2 cães e 2 gatos e aproveitou o Vetmóvel para vacinar todos os companheirinhos.
1: Tá sendo bem rápido a campanha aqui, a gente chega, pega a senha, aí eles já vacinam bem rapidinho, então é uma maravilha, né? Querendo ou não, quem tem bastante bicho igual a gente, é um dinheirinho a mais que a gente não precisa estar gastando, né?
0: O atendimento do Vetmóvel é feito por vans adaptadas e inclui avaliação clínica, vacinação, vermifugação, controle de pulgas e carrapatos e orientações de prevenção e tutela responsável. Para os cães é oferecida a vacina múltipla V8, além da antirrábica. Já os gatos recebem a vacina múltipla V4 e a antirrábica. Emily Kwiatkowski também levou o seu pet para vacinar e enalteceu a ação.
2: Eu acho interessante, né? Porque muitas das vezes o pessoal não tem condições financeiras, né? Aí essa daí seria uma boa prática, né? Para o pessoal ajudar o pessoal.
0: A vacinação é uma das principais ações preventivas oferecidas pelo projeto, que segue o conceito de saúde única, integrando a saúde animal, humana e ambiental. O Vetmóvel também busca ampliar o acesso a serviços veterinários gratuitos e apoiar os municípios na prevenção de zoonoses. A inscrição é gratuita e aberta a toda a população, sem necessidade de comprovação de renda. Os serviços são realizados no mesmo atendimento mediante agendamento de horário. O cadastro deve ser feito pelo site vetmovelparaná.com.br. Agência Rádio Web, de Curitiba, William Sopa.
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4: 5 horas e 6 minutos.

0: apresentamos a consagração a Nossa Senhora do Rocio, diretamente do seu santuário em Paranaguá, com o missionário redentorista Padre Dirson Gonçalves.
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2: Louvado seja o nosso Senhor Jesus Cristo, para sempre seja louvado. Hoje é dia 28 de agosto, é sexta-feira. Aqui no santuário nós temos as novenas de Nossa Senhora do Rocio, às 6 da manhã, às 3 da tarde e às 7 da noite. E hoje a igreja celebra também Santo Agostinho. Depois de viver uma juventude longe de Deus, se converteu e dedica sua vida a Deus, aos pobres e aos estudos. Ele foi bispo, escritor e defensor da doutrina da Igreja. Ele é filho de Santa Mônica, que celebramos ontem, que rezou pela conversão dele durante muitos anos. Que Santo Agostinho e Santa Mônica olhem, intercedam por nós lá do céu. Vamos fazer juntos nosso ato de consagração a Nossa Senhora do Rocio. Nossa Senhora do Rocio, Rainha do Céu e da Terra, Padroeira do Paraná, nós vos saudamos, refúgio dos necessitados. Por vossas mãos intercessoras, a misericórdia de Deus jamais faltou. Dai-nos a graça de sermos discípulos de Jesus, na busca de vivermos a palavra de Deus. Transformai a nossa vida em um santuário de amor, onde Jesus seja o centro. Consagramo-nos a vós, cheios de confiança. Em vossas mãos renovamos as promessas do nosso batismo. Renunciamos a toda forma de egoísmo para vivermos e convivermos como irmãos. Mãe do Divino Orvalho, que cura e salva, com amor queremos propagar a vossa devoção. Nossa Senhora do Rocio, envolvei-nos em vosso manto de amor e proteção. Mergulhados nos mistérios da encarnação, morte e ressurreição de Jesus, conduzi a nossa vida para o coração de Deus, na ação do Espírito Santo. Assim seja. Amém.

0: Bem, agora a bênção da água e dos objetos de devoção. Senhor Deus Todo-Poderoso, fonte e origem de toda a vida, abençoai esta água que vamos usar para pedir o perdão de nossos pecados e alcançar a proteção contra toda a doença. Concedei a Deus que, por vossa misericórdia, jorrem sempre para nós as águas da salvação, para que possamos nos aproximar de vós com o coração puro e ficarmos livres de todo o perigo do corpo e da alma. Abençoai também, Senhor, os nossos objetos de devoção e artigos religiosos. Por Cristo nosso Senhor. Amém. O Senhor esteja convosco, Ele está no meio de nós. Desça sobre você, sobre a sua casa, a bênção de Deus Todo-Poderoso. Pai, Filho e Espírito Santo. Amém. Um grande abraço e fique com Deus.
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0: 6 horas e 6 minutos. 6 horas e 6 minutos.
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2: 6:08.
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1: Com o Pai da Eternidade, o Príncipe da Paz. Ah, estamos aqui, hein, pô? Estamos aqui, na Rádio Difusora, Santo Antônio da Platina, aqui do Paraná. Nosso muito obrigado pela sua audiência, pelo seu carinho. Sexta-feira, 28 de agosto de 2026. Dia votivo hoje a São Judas Tadeu, na capela da igreja ali do Dr. Jabidas, na paróquia São

São Judas. E, inclusive, às 18 horas, tem o bolo de São Judas. Às 18 horas vai ter o bolo de São Judas, lá na paróquia do Padre Celso Michele. Às 6 horas e 10 minutinhos. Bom dia pra você, ligados na melhor. Ligados na Difusora FM. A partir de hoje, nosso horário é mais curto, porque começa o horário... Começa o horário político, às 6 horas e 10 minutos.

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Eu e você, você e eu, às 6 horas, 11 minutinhos.

0: 6:14. 6:14. Vamos acordar de bem com a vida. 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
0: Opa, bom dia pra você, Cetime Barreto, na esquina do calçadão, em Santo Antônio da Platina. Essa cidade aqui é o centro comercial do Norte Pioneiro, terra de gente boa, cidade de gente fina, terra do povo ordeiro e trabalhador, minha gente. Aqui o povo acorda cedo, pra pegar no cabo do Guatambu de verde, amarelo, azul e branco e defender as cores do nosso Brasil. Time que joga pra trás perde o jogo, por isso é pra frente que a bola rola. É pra frente que a bola rola. Meu amor fugiu de mim. 15 minutinhos além das 6 horas. Não perca a sua hora, nem o seu compromisso.

farmácia do Romil, dia, hora certa, 6:19. Quero mandar um abraço pro Natal Gonçalves, lá na Vila Rica. Ele e a Lúcia, de radinho ligado comigo, Natal. É, o Natal Gonçalves, a Lúcia, pessoal que sempre tá ligadinho aqui com o Fera do Rádio. Obrigado pela audiência. Mandar um abraço também pro meu amigo Tião Costa. Alô, Tião Costa! Lá do Rodoviário Afonso. O Tião gosta muito desse modão, do Teodoro mais o Sampaio. Eu confesso, aceito.

0: Tristeza não paga conta e não acerta dívida. Não deixa ninguém mais feliz e ninguém mais triste. Por isso, gente, vamos acordar de bem com a vida. Fazer acontecer neste novo dia, com a graça de Deus. Que o Senhor Jesus Cristo nos conduza neste caminho de alegria. Que nosso dia seja de paz, seja de alegria, seja de coisa boa. Porque de coisa ruim o mundo tá cheio, vocês estão vendo aí. Tá na hora de tomar seu cafezinho.
1: Tome o seu cafezinho. Tome um cafezinho bem gostoso neste dia.
0: Um cafezinho bem gostoso nesse dia. De preferência o cafezinho Corsini.
1: Tome o seu cafezinho. Tome um cafezinho bem gostoso neste dia.
0: Já tem ele, o Padre Carlos Henrique. Todo feliz porque o Palmeiras ganhou do meu Santos. E hoje ele vem mais cedo, por causa do horário reservado aos partidos políticos. Então o Padre Carlos Henrique vem mais cedo hoje. Daqui a pouquinho ele tá aqui conosco, no oferecimento da Cetime Barreto, da Casa de Carnes Platina, da Farmácia do Romildo. Fala, Humberto!
2: Bom dia, Juninho. Tudo bem, graças a Deus?

0: Já tô com o cafezinho quentinho, gostoso já.
1: Aí sim.
0: Prontinho. Tá bom? Toca pra mim o cordão de ouro aí. Trio Parada Dura. Tá bom? Tão ouvindo teu programa.
1: Manda um abraço lá pro Humberto, a esposa dele, né? O povo querido que sempre tá ligadinho aqui comigo. A família Bufalari toda, viu? Desde o Lupercio, o Laércio, o Carlinho. Um abraço pra vocês todos aí. A irmã, a família toda. Vocês que sempre estão ligados aqui com o Juninho Queiroz, o fera do rádio, né, Tereza? Acordou cedo aí, já fez o cafezinho no sítio e a família Bufalari tá lá com o radinho ligado com o Juninho Queiroz, o fera do rádio. 6

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0: do modão. Juninho Queiroz, manda um abraço pra Renata, ela que dirige a van aqui e leva nós pra escola. Bota um abraço, Renata! Como é que você tá? É, Juninho Queiroz, hoje é aniversário do marido da mulher brava. É, quem que é o marido da mulher brava? Ah, aniversário do Rodrigo da Borracharia. É, Rodrigo, parabéns pelo seu aniversário. Muitos anos de vida. Que Deus te abençoe e Deus te proteja. Parabéns aí, lá do Osni, da Adriana, do Alisson. É, parabéns do Dri. Parabéns aí da Maria Angélica, o Gabriel, toda a família. É, a Jô mandando os parabéns pra você, viu, Rodrigo? Aniversariante de hoje, que Deus te abençoe e te proteja. O Rodrigo lá da borracharia ali da Vila 7 tá completando aniversário hoje, hein, Rodrigo? Parabéns. Imaginei. A Jô falou, manda um abraço aí pro Rodrigo. Aniversário dele hoje.
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0: Parabéns, Rodrigo!

0: vida é coisa boa. Como diz o milionário José Rico, quem me vê assim sorridente não sabe o que eu estou passando. O meu sorriso é mudo, eu devia de estar chorando. Mas o mundo é mesmo assim, enquanto um sorri, outro chora de dor. Essa é a moda do milionário José Rico aí, vai pra você que tá acordando de bem com a vida, que às vezes poderia achar que estaria chorando, mas a nossa vida é curta, do mundo nada se leva. Toninho Godoy, amanhã talvez tudo se acabe e o ontem não volta jamais. É por isso que eu sempre digo, vamos viver o hoje, porque o amanhã somente a Deus pertence. O camarada encontrou com outro ali, falou, viu, você tá fazendo churrasco, dia de semana. Aí o camarada falou, olha, eu tô fazendo churrasco com a carne que eu comprei lá na casa de carnes Platina. Eu trabalho a semana inteira, eu não sou obrigado a esperar o sábado e domingo pra fazer um churrasco, não. É hoje, e a carne tava lá da casa de carnes Platina. É assim que o povo faz, é assim que o povo é feliz, não tem dia, não tem hora pra curtir a vida, pra curtir a oportunidade que Deus nos dá. Vamos, irmão, dá moleza pro corpo não, parceiro, apeia, tá na hora de arriar o cavalo, tá na hora de arriar o cavalo, vamos, já são 6h42. 6h42. Vamos mandar um abraço lá pro pessoal da Casa de Carnes Platina. 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Um grande abraço pra você que tá ligadinho aqui com a Rádio Difusora FM. É o povo ligado aqui comigo. O Luizinho Mecânico tá lá com o radinho ligado também. Luizinho! Boa sexta-feira pro você, irmão. Dá moleza pro corpo não, viu? Dá moleza pro corpo não, taidinho. Bom dia lá também pro Carlão Félix. Ele é a esposa. Quero agradecer aqui publicamente ao meu amigo Carlão Félix, pelo presente que você trouxe pra mim ontem, Carlão. Muito obrigado, viu? Fiquei muito feliz. E como não ficar feliz com um presentaço daquele? Não posso contar pra vocês, mas eu ganhei um presentão ontem lá do meu amigo, o Carlão Félix, lá do Ribeirão Bonito. Mandar um abraço pra ele. Um abraço também lá pro Humberto Bufalari, tá ligadinho aqui na melhora. Bom dia, o Marcelo Diniz lá na Popular Velha, também tá com o rádio ligado, Marcelo.
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0: Essa é a Difusora. Esse modão que eu vou tocar aqui agora é pro meu amigo TC, o TC e a Zélia, que tá de radinho ligado com a Difusora. A dona Cidinha, a mãe da Aline, lá do Paulinho, a dona Cidinha e a Zélia, as duas fazem um macarrão italiano, que eu vou te contar uma coisa, viu? Não é pra qualquer um. Não é pra qualquer um. A minha amiga Zélia e meu amigo TC tá lá ligadinho aqui comigo. Ô Zélia, e o macarrão italiano, Zélia? 15 minutinhos saltando pra 7 horas. As gargantas de ouro do Brasil cantam. Amor para quem te ama.

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9: Opa!

0: bom dia. Faltam 10 minutinhos para as 7 horas da manhã. Faltam 10 minutinhos para as 7 horas da manhã. Você está com o Fera do Rádio e o Padre Carlos está chegando.
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2: Abençoa, Senhor, meus amigos e minhas amigas e dá-lhes a paz.
3: Louvado seja nosso Senhor Jesus Cristo, para sempre seja louvado. Queridos irmãos, um bom dia para todos. Hoje eu, Padre Carlos Henrique, estou aqui para juntos partilharmos a palavra de Deus. O Senhor esteja convosco, Ele está no meio de nós. Proclamação do Evangelho de Jesus Cristo segundo Mateus. Glória a vós, Senhor. Naquele tempo, disse Jesus a seus discípulos esta parábola. O reino dos céus é como a história das 10 jovens que pegaram suas lâmpadas de óleo e saíram ao encontro do noivo. 5 delas eram imprevisíveis e as outras 5 eram previdentes. As imprevidentes pegaram suas lâmpadas, mas não levaram óleo consigo. As previdentes, porém, levaram vasilhas com óleo junto com as lâmpadas. O noivo estava demorando e todas elas acabaram cochilando e dormindo. No meio da noite ouviu-se um grito. O noivo estava chegando. Ide ao seu encontro. Então as 10 jovens se levantaram e prepararam as lâmpadas. As imprevidentes disseram às previdentes: dai-nos um pouco de óleo, porque nossas lâmpadas estão apagando. As previdentes responderam: de modo nenhum, porque o óleo pode ser insuficiente para nós e para vós. É melhor irdes comprar aos vendedores. Enquanto elas foram comprar óleo, o noivo chegou. E as que estavam preparadas entraram com ele para a festa de casamento e a porta se fechou. Por fim chegaram também as demais jovens e disseram: Senhor, Senhor, abre-nos a porta. Ele, porém, respondeu: em verdade eu vos digo, não vos conheço. Portanto, ficais vigiando, pois não sabeis qual será o dia e nem a hora. Palavra da salvação. Glória a vós, Senhor. Queridos irmãos e irmãs, hoje partilhando a palavra de Deus, né? O exemplo das jovens previdentes e as imprevidentes. A parábola das jovens prudentes. Jesus Cristo afirma que para adentrar na festa da vida é preciso ser prudente e vigilante. E nesse sentido, amados irmãos e irmãs, a falta do óleo nos impede de adentrar na festa da vida. Por isso, é preciso ser prudente, buscar o conhecimento de Deus. Nós não sabemos o tempo e nem o momento, mas precisamos estar atentos. Como diz a palavra, orai e vigiai. Se tem algo mal resolvido na nossa vida, traduzindo para nós hoje, não deixe para resolver amanhã. Se for preciso perdoar, este é o momento. Se é preciso buscar a reconciliação, este é o momento.

0: tempo, que possamos guardar a palavra de Deus no nosso coração. Amados irmãos e irmãs, quero aqui passar os avisos da paróquia São José, lembrando, toda quarta-feira temos a novena às 15 horas, né, com a bênção dos objetos. Toda quinta-feira temos a adoração às 19 horas e a missa às 20 horas. No sábado e domingo, as nossas missas na paróquia, sábado às 18 horas e no domingo a Santa Missa, 8 horas da manhã e 7 horas da noite. E lembrando também, próxima semana, né? Teremos a Santa Missa no Conselheiro Zacarias. Então, a Santa Missa vai ser na quarta-feira, 19h30, lá no distrito de Conselheiro Zacarias. E lembrando também, o São José Peregrino, essa semana se encontra na Zava Auto Center. Aos devotos de São José, nos ajude. E você que puder também, que possa continuar ajudando a nossa obra, aqui a Igreja de São José, esse pedacinho de Nazaré, aqui pertinho de nós. Que Deus o abençoe pela intercessão do nosso glorioso padroeiro, São José. Abençoe-vos o Deus Todo-Poderoso, Ele que é Pai, Filho, Espírito Santo. Amém. Fiquem todos com Deus. Até o próximo programa, se o Senhor assim nos permitir. Tchau.
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2: Agora são 6h58. Estamos já aguardando o horário reservado aos partidos políticos.
3: Assim disse o poeta.
2: Às 6h58.
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2: Graça e paz, que o Senhor lhe abençoe nesse dia. O texto bíblico, Salmo 18, vou ler os versos 1 a 3. Está escrito assim: Eu te amo, ó Senhor, força minha. O Senhor é a minha rocha, a minha fortaleza, o meu libertador, o meu Deus, o meu rochedo em que me refugio, o meu escudo, a força da minha salvação, o meu alto refúgio. Invoco o Senhor digno de ser louvado e serei salvo dos meus inimigos. Uma pergunta: você já teve a oportunidade de conhecer o Rio de Janeiro? Oh, Deus está falando agora para várias pessoas que moram na cidade maravilhosa, na cidade do Rio de Janeiro, e é claro, muita gente que não mora lá, assim como eu, mas já teve a oportunidade de estar no Rio. É uma cidade conhecida no mundo todo por sua beleza natural, praias, montanhas, mar, uma paisagem que parece quase pintada à mão. Entre tantos pontos turísticos, talvez o mais famoso seja exatamente o Cristo Redentor, com seus braços abertos sobre a cidade, transmitindo uma imagem de acolhimento e de grandeza. Mas quem já visitou o Rio sabe que nem sempre é possível ver o Cristo Redentor. Em dias nublados, o Cristo simplesmente desaparece entre as nuvens. E por sinal é frustrante quando a gente vai lá, não é? E o Cristo está escondido no meio das nuvens. Está lá, mas encoberto, invisível aos olhos de quem observa de baixo. A paisagem muda completamente e aquele símbolo tão marcante deixa de ser visto, ainda que continue presente. Existe, porém, uma outra presença na cidade do Rio de Janeiro que raramente passa despercebida. O Pão de Açúcar é uma imensa formação rochosa firme, imponente, erguida no meio da água. Não importa o clima, a hora do dia ou as condições do céu, ele está ali, constante, visível, sólido. Para quem observa de baixo, a pedra parece enorme, quase dominante na paisagem. Lá de cima, a perspectiva muda completamente. A cidade, que antes parecia tão grande e complexa, se torna pequena diante dos seus olhos. As ruas, os prédios, o movimento, tudo parece menor, mais distante e mais organizado. Essa imagem nos ajuda a entender melhor o verso de hoje. Deus é descrito como uma rocha, um refúgio, uma fortaleza, e isso não é por acaso. A rocha representa estabilidade, segurança, algo que não se move facilmente diante das circunstâncias. Quando nós estamos embaixo, enfrentando os desafios da vida, tudo pode parecer grande demais. Problemas parecem maiores do que realmente são, medos ganham proporções exageradas e a insegurança muitas vezes se instala. Mas quando nós nos colocamos sobre a rocha dos séculos, quando nós estamos em Deus, quando nos aproximamos do Senhor, a perspectiva muda. Aquilo que parecia incontrolável começa a perder força. Aquilo que parecia impossível se torna menor diante da grandeza de Deus. Não porque os problemas desapareceram, mas porque estamos olhando a partir de um lugar diferente, de um lugar seguro. Deus hoje está convidando a mim e a você para que nós saiamos da perspectiva limitada e encontremos refúgio

0: É ele. Porque perto dessa rocha, junto dessa rocha que é o nosso Deus, nada se compara. Firmados nele, nada realmente pode nos abalar. Que Deus lhe abençoe. Faça como salmista. Coloque-se nas mãos do Senhor completamente. Entregue-se à rocha inabalável, à rocha dos séculos. Que sua confiança em Deus permaneça em todo o tempo. E assim você vai ver e nós vamos ver. Que se Deus é por nós, quem será contra nós? Vamos orar juntos? Louvamos o teu nome, Pai, porque tu és a rocha dos séculos, permanente, constante, inabalável. Ajuda-nos, Pai, a colocarmos em ti nossa confiança e nossa segurança, para que assim atravessemos os momentos áridos e difíceis dessa vida, com a certeza de que se o Senhor está conosco, nada temos a temer. Concede a mim e todos que oram comigo esta fé, Senhor. Esta inabalável confiança em ti. Pedimos-te em nome de Jesus. Amém.
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5: Bom dia, amado ouvinte. Estamos começando mais um programa Bom Dia com Jesus. Este é um programa da Igreja Metodista de Santo Antônio da Platina. E o nosso desejo é levar a palavra de Deus até você. Eu, Rosângela, trago a palavra hoje, que está no Salmo 55, versículo 22, que vem falando assim: entregue suas preocupações ao Senhor e Ele o sustentará. Jamais permitirá que o justo venha a cair. O Salmo 55 é uma oração de Davi em que ele expressa angústia e dor devido a tantas traições e lutas. As palavras que ele utilizou para compor seu louvor em meia tribulação nos ensina sobre o posicionamento que o Senhor espera de nós diante das dificuldades da vida e dos nossos sentimentos. Entregar sugere um movimento decisivo de confiança. Quando entregamos algo, ele sai das nossas mãos e fica fora do nosso controle. Ao entregarmos nossas ansiedades a Deus, reconhecemos sua autoridade e lhe damos liberdade para intervir em nossas vidas sem tentar controlar o que ele deve fazer. O ato de entrega é um reconhecimento de que não podemos lidar com tudo sozinhos. Este reconhecimento é um alívio, pois vem a

acompanhado da consciência de que nunca precisamos fazê-lo. Deus é a nossa rocha em quem podemos nos apoiar. Quando entregamos nossas preocupações ao Senhor, podemos descansar plenamente sustentados por suas mãos. Não precisamos fazer força, podemos apenas desfrutar da fidelidade do Senhor.

0: rei Davi é prova disso, mas sim que nosso espírito nunca será esmagado e não perderemos a alma para o desespero. Como disse o apóstolo Paulo, de todos os lados somos pressionados, mas não desanimados. Ficamos perplexos, mas não desesperados. Somos perseguidos, mas não abandonados. Abatidos, mas não destruídos. Como está em 2 Coríntios 4, versículos 8 e 9. Identifique hoje, meu amado ouvinte, as preocupações a que você ainda se apega. E em oração, renda-se ao Senhor e tente tomá-las de volta. Demonstre uma confiança radical no Senhor. Deus amado, Deus querido, nos colocamos diante de Ti, Senhor. Que o Senhor venha mesmo levar todas as nossas preocupações, Senhor, para o Teu trono de glória, Deus. Nos sustenta e nos guarda nesse momento, Senhor. Nos dê a força necessária, Deus, diante as provações e não permita jamais que nós venhamos cair. Justifica, Senhor, tudo aquilo que for do Seu agrado em nosso coração. Coloca, Senhor Jesus, das Suas promessas e dos Seus caminhos em nossa mente e nosso coração. Que o Senhor seja o nosso guia em todo momento. E nós Te louvamos e Te agradecemos, Pai, em nome de Jesus. Amém. Vamos aos nossos avisos. A Igreja Metodista da Platina vai ter dia 20, neste sábado, na Casa do Chico, um culto de homens. Na Igreja Metodista Central, às 9 horas, temos a nossa escola dominical, onde teremos o nosso concílio e culto às 11 às 19 horas. No Aparecidinho, nós temos culto sábado e segunda às 19h30. E no Vitória Régia, nós temos culto todo domingo às 19 horas. Fiquem com Deus e Deus os abençoe.
1: Opa, cheguei!

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5: 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Porque a sambiquira, ela é gordinha, Juninho. É o rabinho do frango. Você não pode, por enquanto. 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
3: Minha Nossa Senhora. A sua esposa? Ah. Ela fez o... A sambiquira. Agora você... Deixou de comer rabada? Do rabo lá? E você passou a comer o... Do frango? Você passou comendo a sua esposa? Eu não posso mesmo. Você falou que é gorduroso, não posso. Mas o que é que você comeu ontem à noite, Felipe? Hã? Que é que você comeu ontem à noite?
5: R$99 o quilo. É. Olha o preço, olha o preço. E sambiquira, Juninho Queiroz. Você gosta de sambiquira, Juninho? Sambiquira de frango? Sabe o preço? R$4,99 o quilo. Ontem aqui em casa, minha esposa
3: fez
5: a sambiquira na airfryer, Juninho Queiroz. Mas ficou bem sequinha, ficou uma delícia, ficou bem gostosa. Só que você não pode, porque a sambiquira, ela é gordinha, Juninho. É o rabinho do frango. Você não pode, por enquanto. Doutor Andes não liberou você, mas o povo pode. Corre pro sacolão.
3: Comedor de rabinho de frango agora. Deixa o negócio do frango quieto aí, velho. Maldade, ainda faz na airfryer, ainda faz sequinho. Não dá pra fazer encharcado esse negócio, não.

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8: Oi, Dona Maria Manfré. Bom dia, Dona Maria.
9: Bom dia, Manfré.
10: Você não pode, por enquanto,
9: Felipe, é só para fazer.

0: A gente dá risada, né? Né, menininho? Eu tô aqui fazendo meu serviço e escutando o Fez aí. Tá ele com a simbiqueira de frango.
1: Deixa o negócio do frango. Ah, mas quieto
0: eu
1: aí,
0: eu me parti de dar risada do filho.
1: Maldade da faz na air fry da faz sequinho.
0: Você não pode comer mesmo, né, Juninho? Porque você foi
2: cirurgia. Foi
0: cirurgia, né? Não pode comer.
1: Então dá pra fazer encharcado esse negócio,
0: né? É muito gostosinho mesmo.
2: É gostoso?
0: Sim, ela bem ensopadinha, eu já fiz já.
2: Já fez.
0: Mas também não posso comer muito, não. Também já tô velho, já.
2: Ai, Dona Cida do JP, tá ligadinha aqui comigo, Dona Cida, bom dia pra você que tá ligadinha aqui comigo. Três homens foram presos pela Polícia Civil em Santo Antônio da Platina, delegado Dr. Rafael.
3: Nessa semana, a equipe de policiais da Delegacia da Polícia Civil de Santo Antônio da Platina cumpriu três mandados de prisão que estavam em aberto na quarta-feira, dia 26 de agosto. Em uma residência no bairro Álvaro de Abreu, foi preso um homem de 33 anos, condenado a pena de 11 anos em regime fechado, por condenação pelo crime de tráfico de drogas. Na terça-feira, dia 25 de agosto, após o cumprimento de um mandado de busca domiciliar na Vila Ribeiro, um homem de 25 anos se apresentou ao delegado, em razão de mandado de prisão por regressão cautelar para o regime semiaberto. Essa regressão é decorrente de uma condenação pelos crimes de furto qualificado e desacato, com pena restante de 1 ano e 10 meses deste preso para cumprir. E na segunda-feira, dia 24 de agosto, no bairro Monte Verde, os policiais civis deram cumprimento a um mandado de prisão por débito alimentar no montante de R$ 6.377, expedidos em desfavor de um homem de 33 anos. Todos os presos foram encaminhados à cadeia pública e estão à disposição da justiça.
2: Muito bem, são 7 horas e 53 minutinhos. Alô, Paulinho, minha amiga Leda, aí na Tomazina, ligado aqui comigo.
4: Bom dia, Juninho.
5: Bom dia, Juninho.
2: Bom dia, e que seja todos nós um ótimo dia. Já tá na hora do cafezinho aí, Paulinho, minha amiga Leda. 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
2: Opa, bom dia pro Alan lá da Vassoura. É, o Alan lá da Vassoura tá ligadinho aqui comigo, né, Alan? Um abraço pra você e sua equipe aí de trabalho, sempre ligado com o Fera do Rádio. 7h54, Felipe.
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7: 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Sambiquira não, tá?
2: É, eu vou lá ficar comendo rabo de frango, rapaz.

0: Nem esse negócio que você falou aí também, é... É, sai pra lá, Felipe, esse negócio de rabo de frango aí, que sambiqueira, eu não vou saber de rabo de frango. Que é isso, rapaz? Tanta coisa boa lá no sacolão pro rapaz vender, tá vendendo rabo de frango e ainda fala que comeu ainda. Eu? Se a esposa dele fez na air fry lá e o cara comeu o rabo de frango.
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1: 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Uma pancada em Jacarezinho entre moto e carro. Foi atendida pela unidade do Corpo de Bombeiros.
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1: Meu Deus do céu, uma tragédia. Colisão frontal deixa pelo menos 5 pessoas mortas na PR-090 em Ventania, aqui no Paraná. Elcio do Amaral, lá de Curiúva, bastante conhecido, está entre as 5 vítimas fatais do grave acidente que aconteceu ontem na região ali de Ventania. Meu Deus do céu. O profissional Elcio do Amaral era coordenador do esporte de Curiúva e morreu nesse trágico acidente, numa colisão frontal, onde deixou pelo menos 5 pessoas mortas na PR-090 em Ventania. Uma tragédia registrada na manhã de ontem deixou pelo menos 4 pessoas mortas e 2 feridas. Aumentou para 5 o número de mortos em Ventania, no Campos Gerais do Paraná, ali no trecho sentido a Piraí do Sul. Segundo as informações apuradas, o acidente aconteceu por volta das 9 horas, envolveu uma caminhonete Fiat Touro e um conjunto de caminhão e semi-rebox. A violência da colisão provocou a morte de 5 homens no local. Oh, meu Deus! Conforme a apuração, as vítimas fatais seriam integrantes da mesma empresa terceirizada de Londrina. O condutor do caminhão, sua esposa, também ficaram feridos. Eles foram socorridos no local pela equipe do SAMU e teve ferimentos moderados, encaminhados até o hospital. O helicóptero do SAMU também deslocou até o local da ocorrência para auxiliar no atendimento e do suporte às equipes de urgência e emergência. Mas, infelizmente, 5 pessoas perderam a vida nessa colisão frontal. Misericórdia, misericórdia. 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

Nós tivemos também uma situação aqui no Paraná, bastante pesada, né? Vizinho atrai criança dizendo que vai benzê-la, a estupra e é fragado pela própria filha aqui no Paraná. O homem de 62 anos foi preso em flagrante, suspeito de cometer violência sexual contra uma criança de 7 anos na cidade de São Mateus, no Paraná. A informação pela Polícia Civil, o suspeito é vizinho da vítima e estava sozinho em casa quando teria traído a criança até a residência sob o pretexto de que iria benzê-la. Conforme relato, o homem teria cometido abuso dentro do imóvel contra a criança de 7 anos. Ainda de acordo com a polícia, a filha do suspeito chegou à residência na sequência e teria presenciado a situação, confirmando posteriormente às autoridades o relato apresentado pela criança. Após o ocorrido, a vítima contou à mãe que havia sido vítima de violência sexual. A mulher acionou a polícia, que realizou a abordagem e efetuou a prisão em flagrante do suspeito. Vai apanhar. O caso estava sendo investigado pela Polícia Civil. A criança recebeu atendimento encaminhado para procedimentos provenientes lá na cidade de São Mateus. Rapaz do céu! Quero ver você fazer esse benzimento lá na cadeia, viu? Se o senhor for considerado culpado, você vai fazer um benzimento desse lá na cadeia com os caras lá no colo do marmita, viu? No colo do marmita, de verde, amarelo, azul e branco. Casal é preso suspeito de vender bebê de 5 meses por 15 mil reais e entregá-lo no Paraguai. Um casal foi preso ontem em Foz do Iguaçu, no oeste do Paraná, suspeito de vender o próprio filho, um bebê de 5 meses, por 15 mil reais e entregá-lo no Paraguai. A criança foi localizada pela Polícia Civil e encaminhada até o Conselho Tutelar. A identidade dos pais não foram divulgadas às autoridades. De acordo com a Polícia Civil, a investigação teve início após uma denúncia anônima recebida pelo Núcleo de Proteção da Criança e Adolescente em Foz do Iguaçu. A denúncia aponta que os pais teriam negociado o bebê por 15 mil reais. Durante a busca, os policiais conseguiram localizar a criança e prender o casal de suspeito. O bebê foi encaminhado para atendimento e ficou sob a responsabilidade da proteção da infância. Já pensou que absurdo, rapaz? É? Um casal lá de Foz do Iguaçu, eles estão sendo acusados de pegar o próprio filho de 5 meses e vender por 15 mil reais no Paraguai. Sabe, gente, tem cada coisa que acontece que só por Deus, viu? Com quantas pessoas tentando aí ter filhos, né? Quantas pessoas lutando para ter uma graça, uma boneca, um boneco desse aí.

0: 8:06. 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Aí, Saulo Zapper.
1: Olá, amigos ouvintes de Torno Norte Pioneiro. Hoje, sexta-feira, 28 de agosto de 2026, eu, Sargento Saulo Zapper, estou falando aqui direto do setor de comunicação social do 2º Batalhão e vou repassar agora o resumo das principais ocorrências atendidas nas últimas 24 horas. Vamos à cidade de Santo Antônio da Platina, operação conjunta Polícia Militar e Polícia Civil no combate ao tráfico de drogas. Nesta última quinta-feira, dia 27, por volta das 19h30, uma ação conjunta entre as equipes da Rotan aqui do 2º Batalhão e também da 38ª Delegacia de Polícia Civil lá de Santo Antônio da Platina cumpriram mandados de busca e apreensão lá na cidade. Num determinado local, numa residência, ali no bairro Aparecidinho, os policiais militares e policiais civis cumpriram mandado de busca e apreensão. No local estavam duas mulheres que foram abordadas com o apoio da equipe de operações com cães aqui do 2º Batalhão. O cão de faro indicou a presença de entorpecente escondido debaixo de sob a cama. No local apontado aí pelo cão, foram apreendidas 7 porções de maconha, também dinheiro e 2 telefones celulares. Envolvidos foram encaminhados para a delegacia de polícia da cidade de Santo Antônio da Platina, também os aparelhos celulares apreendidos para análises periciais e outras providências tomadas com relação a esta ocorrência nesta ação conjunta da Polícia Militar e da Polícia Civil no combate ao tráfico de drogas lá na cidade de Santo Antônio da Platina. Agora vamos à cidade de Ibaiti. Ontem, dia 27, por volta das 23h47, os policiais militares efetuaram a prisão de um indivíduo por tráfico de drogas lá no município de Ibaiti. A ação ocorreu durante patrulhamento ostensivo na Rua das Bananeiras, local suspeito de servir como ponto de venda de drogas. Os policiais avistaram um indivíduo conduzindo uma motocicleta Honda CG Fan. Ele estava com uma mochila térmica, uma bag de entregas, nas proximidades de um imóvel, alvo de reiteradas denúncias sobre tráfico de drogas. Ao notar a aproximação da viatura, o condutor tentou se desvencilhar da abordagem, realizando manobras bruscas em zigue-zague, acelerando o veículo. Diante do comportamento do suspeito, a equipe interceptou o condutor na rua José Fernandes de Carvalho. Durante a revista pessoal, os policiais militares apreenderam 6 porções de cocaína já embaladas individualmente em ziplock para uso, também para venda a usuários, né? Para já pronta para entregar ao usuário para uso. O veículo utilizado na prática no delito, uma Honda Fan 160, foi apreendido. A mochila também térmica é utilizada como disfarce ali de entregador pelo traficante de fazer essas entregas das drogas. O abordado acabou confirmando que praticava o comércio de drogas da modalidade delivery, utilizando a estrutura de entregador de aplicativo para disfarçar aí a atividade ilícita que ele estava realizando. Então, informou que o entorpecente apreendido já havia sido pago através de Pix, restando apenas a entrega ao comprador. Diante disso, o indivíduo recebeu voz de prisão e foi encaminhado para a delegacia de polícia da cidade de Ibaiti. Pois bem, meus amigos, essas então as principais ocorrências atendidas pelo 2º Batalhão de Polícia Militar nessas últimas 24 horas. Tivemos cumprimento de mandado de prisão lá na cidade de Pinhalão. O indivíduo foi preso também através daí da cumprimento desta ordem judicial. Foi encaminhado para a delegacia de polícia lá da cidade de Pinhalão. Em nome do comandante do 2º Batalhão, Tenente Coronel Carlos Ricelli Leal, nós agradecemos. Um forte abraço a todos. E até amanhã, Polícia Militar do Paraná. Nós fazemos a diferença.

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3: Agora são 8:16. Um grande abraço para todo o pessoal lá de Tomazina. Tão ligadinho aqui comigo lá no posto São Paulo. Hora dessa, o pessoal já tá tomando um cafezinho lá com o Paulinho, a minha amiga Leda. Bom dia pra vocês.
4: Bom dia, Juninho.
5: Bom dia, Juninho.
3: Bom dia, Paulinho. Bom dia, Leda. Olha o

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8: Agora são 8 horas e 24 minutinhos. 8 horas e 24 minutos. Eu gosto muito assim de todas as religiões, respeito assim todas as religiões, mas eu sou da religião que é da mãe de Jesus, que é de Nossa Senhora, a mãe de Jesus, de Maria, e aí vai indo assim a minha devoção, por Nossa Senhora Aparecida, por Nossa Senhora das Graças, Nossa Senhora de Lourdes, ali no asilo mesmo, São Francisco de Assis, tem uma gruta tão linda de Nossa Senhora de Lourdes. Visite ali o asilo para você ver a gruta que tem ali de Nossa Senhora de Lourdes, coisa mais linda, né? Eu gosto muito do Santuário Santíssimo Nome de Jesus da Joaquim Távora, ali do São Miguel Arcanjo em Bandeirantes, mas eu gosto muito também do Santuário de Nossa Senhora das Graças na Fazenda Santa Terezinha, porque meu saudoso pai já frequentava o santuário. Foi ele que me levou desde pequenininho para o Santuário de Nossa Senhora das Graças. E ontem, gente, teve a missa Maria Passa na Frente, lá no santuário, com o reitor, o Padre Marcos Paulo. Gente, que coisa mais linda, aquelas menininhas entrando com vestidinha de Nossa Senhora das Graças. Que coisa mais linda. E o pessoal da Silvia cantando, lá do Rogério, seu Adeus proclamando lá o salmo. Que coisa mais linda, gente, que coisa bonita. Todo dia 27 aqui no nosso santuário, em Santo Antônio da Platina, tem o Maria Passa na Frente, sempre às 20 horas. E a cada Ave Maria que você reza, é o mal a menos. Oh, Nossa Senhora! Que coisa mais linda ontem, gente, aquela missa, aquele povo devoto do nosso Senhor Jesus Cristo, o povo, devoto de Nossa Senhora das Graças. 8h27, muito bonito. Alô, Naide. A Naide ontem levou o esposo lá para comemorar o aniversário dele lá, né, Caetano? Que coisa bonita, parabéns para você, muitos anos de vida. E, em nome do Supermercado F2 e Panificadora Fripan, bom dia, 8 horas e 28 minutinhos. Seu dia seja lindo! Seu dia seja lindo!

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2: 8h38. Bom dia.
4: Tá com dorzinha de cabeça, Trenzinho?

0: 31 minutinhos. 8h41, aniversário hoje do meu amigo Rodrigo da Borracharia. Alô, Rodrigo!
1: Meu amigo, aniversário hoje aqui!
0: Alô, Rodrigo! Parabéns pelo seu aniversário, muitos anos de vida. Parabéns aí, parabéns da Dosni, da Adriana. Parabéns aí do Dri, parabéns aí, de toda a família Rodrigues, família Cardoso. Parabéns do Lauro Rezende, que é o sogro. Parabéns aí da esposa Jô, do Gabriel, do Henrique, das noras aí, a Maria Angélica, e o pessoal que tá sempre ligadinho aqui com a Rádio Difusora. Alô, meu amigo Rodrigo, lá da Borracharia, feliz aniversário!
2: Parabéns, saúde, felicidade, educou.
0: Vai parar hoje, vai parar hoje, a sexta-feira, a Borracharia, para comemorar o aniversário do Rodrigo. Os 50 vizinhos da direita, os 50 da esquerda, da frente, do fundo, todo mundo convidado, viu? Vamos comemorar o aniversário, viu, Osni? Aniversário do Rodrigo hoje, vai parar a baixada aí! A Jô falou, manda um abraço aqui pro meu esposo. Oferece essa música pra ele. Aniversário do Rodrigo.

Eduardo Costa, a cabeça passa. É, tá com dor de cabeça, meu bem. Vamos dormir de conchinha que a dor passa. É, é, meu Deus do céu, 8 horas e 40.

Agora são 8 horas e 46 minutinhos. Bom dia e que seja todos nós um ótimo dia. É, você que tá ligadinho aqui com o Fera do Rádio. Hoje é sexta-feira, final de semana. 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
2: Opa, bom dia. 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E tem mais, hoje lá na paróquia São Judas Tadeu, vai acontecer a missa votiva, a missa votiva hoje, a São Judas Tadeu, lá na paróquia do Padre Celso Michele, lá do Dr. Jamidas. Será hoje às 19h30 e a partir das 18 horas o pessoal vai estar vendendo bolo lá, viu? O bolo de São Judas.

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Grande abraço ao Beto, toda a equipe de trabalho aí do Casa Grande Materiais de Construção. Nosso programa é lindo, é igual a você, viu? É igual a você que tá ligado aqui comigo. Obrigado pela sua audiência. 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Bom final de semana, Paulinho, Leda. Domingo tem Santos e Corinthians. Corinthians e Santos pelo brasileiro, Paulinho. Ô, Leda. Ah, meu Deus do céu. 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Mandar um abraço ao pessoal do Santa Rita ligado aqui comigo, viu? 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Bom dia para o pessoal da Pastoral da Promoção Humana. 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

0: 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A todos vocês um ótimo dia. São 8 horas e 57 minutinhos.
1: Manda um abraço, pessoal do Santuário.
0: A Thaís está mandando um abraço lá pro pessoal do Santuário, viu? Anota aí, Thaís. Manda um abraço lá pro Gilson, a Fatinha. Um abraço para vocês aí. O Mário, o Juruna tava lá ontem, né, Juruna? Ele é a Yolanda, o Polaco. Né? Também mandar um abraço lá pro Joe, a Neiva, lá do Santuário, obrigado pela audiência. O doutor Manuel Sanches Garcia, obrigado pela audiência, hein? Tava lá ontem também a Letícia, ela e o esposo, o meu amigo Nivaldo Castilho, a Ni, bom dia pra vocês. Bom dia também pra Polaca. A Polaca também estava lá no Santuário ontem. Um abraço, Polaca. Esse povo querido ali do Santuário de Nossa Senhora das Graças, juntamente com o Padre Marcos Paulo, reitor lá do Santuário. 8h58, bom dia, boa sexta-feira. Tô de volta aqui na Rádio Difusora hoje, às 16 horas. Para comandar as férias do Antônio Jacó.
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0: Agora são 9h03. Muito bom dia pra você que está na sintonia com a nossa 102.3. Rafa Regis.
1: Sim, presente.
0: Sextou, meu amigo.
1: Sextou, minha gente. Bom dia, Thaís. Bom dia pra você. Aquele bom dia sempre tão especial pro nosso ouvinte. Sextou com o que sobrou, é isso?
0: Com o que sobrou. E olha aqui, semana. E vou falar pra você, né? Agosto calou a boca de todo mundo.
1: Vai falar de agosto, vai.
0: Porque era aquele mês que não passava, né? Que
1: 78
0: era um mês,
1: dias.
0: Setembro, era 3 agostos e um só.
1: Né?
0: E dessa vez não, dessa vez a gente vem aí com um agosto voando.
1: Voou!
0: E aqui, lembrando que até às 10 horas nós temos a nossa programação, nesta data de hoje, 28 de agosto. Vamos às seguintes comemorações.
1: Você ficou acordada para assistir o eclipse
0: não,
1: lunar?
0: Não, não consegui.
1: Eu também não. Eu tava contando com você para contar como é que foi. Vai fazer o quê?
0: Não consegui.
1: Não?
0: Então, não, tá. O som não falou mais alto.
1: Aí a lua tava bonita ontem.
0: Tava lindíssima, tava maravilhosa. Mas vamos lembrar quantos dias, né? A gente tá falando aí dessa pressa que está vindo o mês de agosto, mas quantos dias faltam pra terminar este ano?
1: Ai, ai, 125 dias pra acabar 2026, Thaís. Essa contagem que estamos desde o dia 1º de janeiro fazendo, hein? Que maravilha.
0: E se não faz...
1: Não, o pessoal cobra.
0: Já cobra.
1: É,
0: quer
1: exatamente.
0: Saber quanto tempo falta aí pra terminar.
1: Que coisa incrível.
0: Estamos vivendo também essa lua cheia.
1: É linda demais.
0: E hoje se comemora...
1: Dia do Leoísmo.
0: Para quem não sabe, né, o leoísmo é a filosofia, o espírito e o conjunto de valores que norteiam o Leo Clube, ou seja, a maior organização de serviço voluntário juvenil do mundo, que é patrocinado pelo Lions Clube Internacional.
1: Olha, não sabia não. Hoje é dia também do bancário.
0: Hoje também se comemora nesta data o dia do voluntariado.
1: Ah, hoje também é dia... Eu gostava muito e tinha até o bonequinho azul. Hoje é dia do Power Ranger.
0: Eu queria sempre ser a rosa.
1: Ah, nossa.
0: Hoje é o dia, deixa eu ver se tá... Não tá.
1: Não tô.
0: Hoje é o dia da gravata borboleta.
1: Não, ô louco. Hoje também é dia do comercial de rádio.
0: Olha.
1: Que beleza.
0: Muito obrigada a todos vocês que anunciam, né, os nossos parceiros comerciais. Hoje também é o dia do avicultor e da avicultora.
1: Celebrando também o dia da marcha pelos direitos civis.
0: Hoje também é o dia da leitura de quadrinhos em público.
1: Comemora essa pra ver se o Zé Lima não vem aqui na hora. Mas são umas comemorações também que eu vou falar um negócio.
0: Bestas, né?
1: Dia de comer biscoito em cima do teclado. Quem
0: Dá licença,
1: deixa
0: isso?
1: Eu ver se tem com farelo aqui. Não, não tem.
0: Bom, e lembrar que hoje também é o dia de correr com o mouse ao redor dos ícones. Então a gente já tá comemorando aqui, né, Rafa?
1: Pelo amor de Deus, cara. Bom, e o que mais? Hoje é o dia da memória da ponte do arco-íris, ou seja, a memória pelos animais de estimação que já faleceram.
0: Combate e prevenção ao escalpelamento.
1: Certo.
0: Escalpelamento é essa combate à prevenção. E hoje, vamos aqui abrir a
1: garrafa. Bora, garota. Por favor.
0: Ó. Não, ó. Esse é do shopping, mas vale.
1: É quase um espumante.
0: Mas quase um espumante, mas vale. Que
1: tá
0: hoje
1: valendo.
0: É o dia do vinho tinto. Você gosta
1: bem.
0: De um vinho com
1: Opa,
0: o quê?
1: Opa, um queijinho, né? Aquele,
0: um queijinho.
1: Aquela tábua de frios.
0: Uma pizza.
1: Ah, melhor ainda.
0: Melhor ainda, pra casar melhor, né?
1: Exatamente.
0: Um salame.
1: Boa.
0: Então tá aí, gente.
1: Fechou.
0: Dia do vinho tinto que vem cair justamente numa sexta-feira. Claro que a gente vai comemorar.
1: Bora.
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0: 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E agora são 9:06.
1: Muito bem, Thaís.
0: Bom, nós estamos vivendo ainda a semana da pessoa com deficiência intelectual e múltipla, hashtag inclusa a nossa voz, né?
1: Isso, inclua a nossa voz.
0: E hoje quem está com a gente, Rafa
1: Vamos
0: Mendes.
1: Lá, vamos dar as boas-vindas. Bom, o pessoal da Paz a gente sempre fala, né, Thaís? Já são da casa, chegam aqui. Aliás, voou, na verdade, esse ano. Parece que foi um... Parece que foi ontem que estavam divulgando a semana do 2025, né? Vou dar as boas-vindas aqui à Adriana, gerente administrativa. Tudo bem, Adriana?
2: Bom
1: Seja
2: dia.
1: Bem-vinda.
2: Bom dia aos ouvintes, bom dia.
0: É isso, arrumando o microfone.
1: E também mandar aqui as boas-vindas ao nosso querido Rian, educador social. Seja bem-vindo. Tudo bem, Rian?
3: Bom dia.
0: Também. Maravilha. Bom, explica pra nós como que foi essa semana. Foi super agitada e com várias ações, né? A gente teve o primeiro dia, a Tônia vindo aqui fazer o convite a toda a população, explicar. Tivemos aí dia do contribuinte, tivemos festival de natação, gincana e muita coisa boa acontecendo, né, Adriana?
2: Isso, foi. Foi bem, bem gostoso pros alunos, né? Pra todos os participantes. Ontem nós tivemos o dia do contribuinte, que é aquele café que a gente faz todo ano para aquelas pessoas que colaboram com a gente, né? Todo mês, né? Então é uma maneira da gente agradecer. Foi uma tarde bem gostosa, com bingo e tudo. Opa. Foi bem divertido. E daí hoje nós estamos encerrando, né?
1: Passou rápido também?
2: Passou muito rápido.
1: Também a foi.
2: A organização vem vindo, vai organizando, demora isso, aquilo, os detalhes, e no final acaba passando que a gente nem vê, como dizem,
1: pois
2: né?
1: Pois é.
2: Então hoje eles estão lá, os alunos estão com uma gincana em parceria com o Sesc. Então bem bacana. Hoje o dia inteiro tem gincana, piquenique, um lanche especial para eles. E tá encerrando agora. Rapidinho, chego de 2027.
0: Pois é, e aqui
1: isso.
0: Também com a gente o Rian, educador social da PAI. Explica um pouquinho para nós também sobre essa semana e o seu trabalho também à frente.
3: Uma semana muito importante pra gente, né? A semana da deficiência da pessoa com intelectual e múltipla. É primeiro ano que a gente consegue participar como setor de assistência social. Meu primeiro ano na PAI também. Legal. Junto com a Mari, com a Tati. E a gente conseguiu participar da semana completa, dos eventos, de tudo que a gente que foi proposto. A gente fica muito feliz, né? Que é um espaço que eles precisam adentrar cada vez mais dentro da sociedade. Uma semana importante de lazer, inclusão, algo diferente mesmo, né?
0: Olha que bacana, né? Bom, e hoje eu falei que já tinha acontecido a gincana. Ainda não, né? Acontece hoje, né?
1: Hoje. O dia todo, né? O dia todo.
0: De manhã e à tarde, com essa gincana. E com a gincana encerra, Adriana?
2: Isso, encerra a semana daí.
0: Então, encerra hoje. Pra quem quer conhecer um pouco mais, né, sobre a história da APAE, da Escola Renascer aqui em Santo Antônio da Platina, que a gente tem com um trabalho maravilhoso, né, Rafa?
1: Exatamente, eu queria que a Adriana e o Rian falassem também dessa hashtag, né, que a Thaís já falou, que é Inclua Nossa Voz, né? E é justamente esse o papel da APAE, né? Cada vez mais incluir o apaiano na sociedade, né? Inclusive...
0: Principalmente.
1: Profissionalmente também falando, né, no mercado de trabalho, né, Rian?
0: Incluir os seus direitos na sociedade.
3: Exatamente. A gente trabalha, né? Dia a dia na rotina, exatamente com essa hashtag, né? Inclua Nossa Voz. A gente teve na IFAP agora, o garoto e a garota paiana, né? Que foi uma iniciativa que partiu da PAI. E acho que fica legal frisar também, como assistência social, que a gente não atende apenas os alunos vinculados à PAI, ou quem teve um vínculo anterior, ou alunos que estão matriculados lá. A gente atende uma sociedade em geral. Então a gente atende não pessoas apenas que passaram pela PAI, que tiveram algum vínculo, a sociedade em geral mesmo, com qualquer tipo de deficiência.
0: Pois é, porque esses serviços, né, são válidos para a nossa população e principalmente para quem quer também saber quais são os seus direitos. As pessoas que mesmo não são assistidos pela PAI também pode procurá-los aí para ter alguma orientação, Rian?
3: Sim, pode procurar a gente sim. A gente, o nosso setor de assistência social é localizado do lado ali da escola mesmo. A gente tem uma portinha agora, estamos lá com a nossa sala e gera muita dúvida muitas vezes, né? A gente esclarece questões da CIPTEA, que é a carteira de identificação do autista, que em alguns locais gera, meia entrada e a grande questão que é a identificação, né, de estar identificado. BPC também, que gera muita dúvida nas pessoas, que é um benefício de até um salário mínimo, lógico, baseado em critério de renda e avaliação, exato, que o deficiente tem direito. Então a gente tá lá para esclarecer essas dúvidas e, como eu disse, ajudar não apenas a escola, mas a sociedade em geral.
0: Mas eu achei tão bonito, né? Mesmo com o direito de ter aí o BPC, que é esse benefício de prestação

0: Ação continuada que o governo dá, a Tônia nos comentou aqui, nos colocou a essa informação, que muitos que são assistidos pela PAI não querem o BPC, eles querem trabalhar, eles querem estar inserido na sociedade, trabalhando, ganhando o seu próprio dinheiro com o seu esforço, né? Isso eu achei muito bonito. É, Adriana?
1: Não. É que eles vão crescendo, né?
0: Sim.
1: A gente ainda tem o costume de falar as nossas crianças, mas não são mais, né? Eles vão crescendo e vão querendo essa independência, né? E ser reconhecidos também, né? Então a gente até reforça, assim, que é importante que o comércio, as indústrias, né?
2: Abram
1: as portas, dê essa oportunidade pra eles, né? Mostrarem que eles são capazes.
0: E muito.
2: São
0: e
2: mesmo,
0: muito.
2: Né? Exatamente.
0: Adriana, quanto tempo que você está na PAI?
1: Eu já vou fazer 12 anos.
2: 12 anos.
0: O Rian? Uhum.
3: Vou fazer 5 meses.
0: Você viu, olha. Como que tá sendo a experiência pra você, Rian?
3: Tem sido maravilhoso. Eu já tive em outras oportunidades, trabalhei com serviço social. Uhum. E agora na PAI, eu até digo pro pessoal do setor lá que eu tenho me encontrado cada vez mais. A gente fazer esse trabalho, falando da questão das empresas, abrir a porta e tudo mais, né? Porque muita gente ainda enxerga uma limitação, enxerga barreiras, né? Só que a gente que tá lá dentro e convive no dia a dia, a gente vê a capacidade que os alunos têm, né? A gente vê o quão eles conseguem se desenvolver e o quão eles conseguem cada vez voar mais alto.
0: Olha só.
2: Ser independentes, né?
0: Cada vez mais independentes. Gente,
2: bacana,
0: então, com essa entrevista de hoje com a Adriana e com o Rian, a gente encerra a Semana da Pessoa com Deficiência Intelectual e Múltipla. Esse ano o tema... Eu esqueci agora. Vamos ver se o Rian...
3: Exatamente esse, do hashtag Inclua Nossa Voz.
0: Esse é o tema.
2: Boa.
0: E aí a gente vem com essa agenda, né? Tivemos uma semana bastante produtiva desde o dia 24 de agosto, né? Dia 21, aí teve 24, 25, 26 com a missa, 27 também na quinta-feira e hoje com essa gincana. Muito obrigada.
2: Obrigada, Adriana.
1: Por nada, a gente sempre que agradece bem-vinda. A oportunidade. E eu só vou dar um recadinho, assim, reforçando, né? Que junto com a semana... nós estamos fazendo uma promoção de pizza.
2: Oba!
1: Também
2: oxe,
1: lá na PAI. Eu até trouxe ali a hot
2: chickzinho.
1: Vai ser entregue sexta-feira que vem, dia 4. Daí quem tiver interesse, né?
0: Tá. Quanto que tá o valor?
1: É R$40.
0: R$40
1: isso,
0: a pizza.
1: Uh-huh.
0: E aí você estará ajudando também a instituição.
1: Isso, ajudando nós a todo o trabalho que a gente desenvolve, né? Daí quem tiver interesse, ou lá na escola, lá na instituição, ou com os nossos colaboradores também, que estão nos ajudando,
2: todo ano compro, é uma pizza deliciosa.
0: Maravilhosa.
2: Conhecimento de causa.
0: Gente, legal, obrigada. Adriana. Obrigada, Rian.
2: Parabéns pelo trabalho, viu?
0: Pois é.
2: Vida longa aí nesse trabalho. Maravilhoso.
3: Obrigado, gente. Agradeço essa oportunidade.
2: Valeu demais.
0: Valeu. E agora são 9 horas, 14 minutos.

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Agora são 9h21. 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
1: Você acompanha agora as primeiras previsões do horóscopo desta sexta-feira. Ariano, Ariana, um ótimo dia. Sentimentos guardados virão à tona nesta lua cheia. Uma situação que corria por fora ficará visível. Feche a semana revisando as pendências sem abrir frentes novas. O corpo vai pedir desaceleração. Um sonho ou uma lembrança responderá uma dúvida antiga. Escreva em um papel que quer deixar para trás e organize ideias de um projeto. E boa notícia financeira.
0: Oh. É. Oi, Taurino, Taurina, bom dia, atenção, você a semana terminará com ótimas companhias e muita animação. Some forças, um trabalho em grupo ganhará consistência com o papel de cada um definido. Um amigo poderá precisar de apoio, presença e afeto valerão mais do que conselhos, tá? A noite vai trazer encontros gostosos e comemorações. Uma meta antiga se completará. É hora de você celebrar antes de olhar para a próxima.
1: Agora é com você, geminiano, geminiana, um ótimo dia. Resultados de trabalho aparecerão e seu nome vai circular em boas conversas. Uma entrega importante chegará ao fim. Receba os créditos com elegância. Se uma mensagem mexer com você, respire antes de responder. O reconhecimento virá acompanhado de aumento de responsabilidades e novas propostas. Popularidade e projeção estão em alta.
0: Oi, Câncer, bom dia.
1: Bom dia.
0: A previsão hoje é que o céu de hoje mudará perspectivas e o seu jeito de pensar, viajar e explorar outras paisagens fará um bem enorme. As comunicações estarão abertas e aceleradas. O dia inspirará ideias geniais. Publique, compartilhe e se posicione nas relações. Um ambiente diferente poderá aproximar você dos seus sonhos. Um empreendimento lançado agora durará muito tempo. Leão.
1: Agora é com você, Leonino, Leonina. Bom dia.
0: Bom dia.
1: Emoções profundas pedirão passagem nesta lua cheia. Será hora de fechar um ciclo, transformar padrões de consumo e de comportamento e desacelerar. Encontre soluções financeiras, dá seus pulos e equilibre o orçamento. Conversas francas transformarão uma relação importante. Não decida nada no calor do momento, hein? E faça as pazes com o passado e, ó, siga em paz.
0: Virgem. Oi, Virgem! Bom dia! Previsão hoje, os astros dizem que os relacionamentos tornarão um dia especial, com surpresas boas e também com imprevistos. Esta lua cheia descomplicará os assuntos do coração, além de dar uma visão mais ampla da carreira, do futuro. Os caminhos de realização seguirão abertos. Defina objetivos claros e renove seus conceitos sobre o amor. A estabilidade virá

0: junto e é hora de você iniciar um novo ciclo. São as previsões, horóscopo de hoje.
1: Muito mais para você daqui a pouquinho com as últimas.
0: Agora são 9 horas 27 minutos. Rafa, eu quero mandar um abraço
1: para
0: hoje.
1: Para quem?
0: Muito
1: para
0: especial. Quem? Para o pessoal que está lá no Santuário Nossa Senhora das Graças.
1: Muito bem.
0: Na Fazenda Santa Terezinha. Um abraço. Eu quero aqui, em nome do Padre Marcos Paulo, abraçar toda essa comunidade. Um amor de pessoa, né? Que conheci ontem. Essas pessoas que estavam lá. Amores de pessoa, vamos dizer.
1: Com
0: porque
1: certeza.
0: Foram várias pessoas que eu tive a oportunidade de conhecer ontem. E que Deus abençoe cada vez mais esse trabalho brilhante, maravilhoso e abençoado que vocês fazem aí no Santuário.
1: Legal.
0: Senti falta da Net ontem, né?
1: Ô,
0: cadê
1: Net,
0: ela?
1: Cadê? Net. Essa sumidinha, Net, hein?
0: Net tá sumida.
1: E depois de FAP...
0: Sumiu a Net.
1: Escafedeu-se. Que coisa, Net. O que tá acontecendo?
0: Ô, Cris, bom dia pra você, minha querida, sempre acompanhando aí junto com
1: Tenandro,
0: ele.
1: O Sandro da Altelé, eu passei por lá ontem.
0: Ai, bom
1: Buzinei
0: dia pra
1: ontem.
0: Vocês. E aqui temos também, curtindo a nossa programação, Nelson Viana, um abraço, bom dia pra você. Quem chegou, Rafa?
1: Oi! Fala, Cidinho.
2: Oi, Rafa. Oi, Thaís. Bom dia. Tudo bem?
0: Tudo
2: Quem
0: bem.
2: Fala aqui é Maria Aparecida Souza. Oi. Conhecida por Cidinha, mora em Joaquim Tavo Tavorense. E põe uma música aí do Eduardo Costa. Amor de Violeiro.
1: Sim.
2: E Feliz Papatinha, Picaradete, Facelina, Pavó Denise, Valerdinha, tudo de Catiguá. E se você me atender, muito obrigado. Eu ofereço pra vocês e da Randy. E põe as cabas pra berrar hoje, Rafa.
0: Opa,
2: aí.
1: Vai berrar.
0: Já tá tudo ali.
1: Aí. Ó. Ai! Tá aumentando.
2: Tchau, tchau, Thaís. Tchau, tchau, Rafa.
0: Tchau, tchau, Cidinho.
2: Sexto hoje. Hoje é o dia das cabras.
1: É.
0: Vocês são maravilhosos. O Marcinho Garçom também tá pedindo hoje minha serenata.
1: Opa.
0: Você acredita que temos aqui com Rio Negro e Solimões?
1: Temos.
0: Tá?
1: Temos.
0: Pode ser, Marcinho? Mandando pra quem, Rafa?
1: Do pessoal os colaboradores da Promoção Humana, o pessoal do Bairro da Alegria. Já tô aproveitando a mensagem dele e mandar um abraço pro Quick também.
0: Quick tá lá. Okay. Feliz da vida. Por aqui também.
1: Quem?
0: Aparecendo.
1: Fala? Ele tá
0: na
1: aí?
0: Na programação.
1: Ele?
0: Tá.
1: Flamenguista?
0: Ele tá. Flamenguista.
1: Não,
0: mas
1: é
0: eu quero saber se você vai saber só por isso
1: não
0: aqui.
1: Sei,
0: ó.
1: Vamos ver.
0: Ó.
1: Opa! Ó! Muito bem.
0: Quem é?
1: Olha que solinho.
0: Você
1: legal.
0: Você gostou do solo de bateria?
1: Ó.
0: Vai.
1: Juruna, vírgula, o batera. Gostou, Juruna?
0: Gostou, Juruna, hoje?
1: Essa foi boa.
0: Ah, o Juruna tava lá também no
1: Olha,
0: santuário
1: que beleza.
0: Ontem. A Yolanda, um abraço ao casal. Não consegui dar um abraço em vocês, mas vai aqui pelo rádio, nosso abraço. Pode
1: legal.
0: Ser
1: Pode
0: a
1: ser.
0: Música com
1: então, tá
0: Rio Negro Solimões.
1: Minha serenata.
0: Quem está por aqui é a Fioca.
1: Quem?
0: Tem nível.
1: Fioca, fala.
3: Bom dia, Thaís. Bom dia, Rafa. Mandou um alô pra Deus. André, Rita de Cássia, Nina Ortez, pra Suzeli, Catiane Viviana, Edilene Zenilda, Fátima de Cotiguá, Eva Reginato, Marley Ramuda Nair, Saúde Fininho, Cristina. E vai pra Nível Queiroz, minha sobrinha Gisbele, que tá fazendo aniversário hoje, desejando ela um feliz aniversário, que os anjos proteja e abençoe ela sempre.
1: Amém.
0: Aproveitar também o áudio da mamãe, né? Que está aqui, a mamãe
1: verdade.
0: Da Gisbele. Oi, Fininha!
4: Bom dia, Thaís e
1: Bom
4: Rafa.
1: Bom dia, Fininha.
4: Uma ótima sexta-feira abençoada por Deus aí. Ô, Thaís e Rafa, eu queria que você tocasse uma música, especialmente pra minha filha Gisbele, que tá fazendo aniversário hoje. Queria que você tocasse a música pra ela, minha filha, meu anjo. Hoje ela tá fazendo aniversário, Thaís. E eu tô desejando os parabéns pra ela, eu, o pai dela, as irmãs dela, as tias dela. Ela tá desejando os parabéns pra ela, que Deus sempre venha iluminar e proteger ela. Dá muitos anos de vida pra ela, que ela sempre cresce uma menina educada e exemplar que ela é, Thaís e Rafa. Se você me atender, mas muito obrigado. Toca aí pra minha filha Gisbele, minha filha, meu anjo.
1: Muito
4: se
1: bem,
4: você me atender,
1: filhinha.
4: Muito obrigado.
0: Valeu,
4: Deus, Thaís e Rafa.
1: Parabéns.
0: Gisbele.
1: Felicidade, saúde e muita
0: mais
1: paz.
0: Mais um nível.
1: Temos sim. Deixa eu primeiro mandar um abraço para nossa amiga Maísa Rodrigues, que está por aqui, dizendo o seguinte: hoje gostaria de homenagear uma das pessoas mais importantes da minha vida, meu pai, que está completando mais um ano de vida. Exemplo de apoio, uma das maiores bênçãos que Deus me deu, só tenho a agradecer por tudo que ele é e sempre faz por mim. E para comemorar esse dia tão especial,

0: especial, tá pedindo também aqui um sucesso na nossa programação. Seu José Donizete, o Zé da Mercearia, fazendo aniversário.
1: Aproveitando também aqui que a Nair Moraes está parabenizando seu marido, Sebastião Roberto da Cunha, desejando tudo de bom e felicidades para os aniversariantes. E
0: parabéns!
2: Parabéns pra você.
0: Tudo de bom.
1: Felicidades.
0: Gisbel, Sebastião e também pro seu Zé da Mercearia. O que aconteceu?
1: Lá, olha lá. Oh. A senhora mandou pra... Olha, o cabritinho tá querendo mamar.
0: Oh, não. Ah, ela tá rebelde. Essa tá rebelde.
1: Colocaram uma madeirinha pra ela. Não quer não tá de querendo. Jeito
0: cabecinha
1: nenhum.
0: Encostada olha, ali
1: tá
0: na parede.
1: Cabeça. Menina, tá brava.
0: Tá muito brava. Tá muito... Que é, isso? Eu acho que essa aqui foi a que deu banho, hein?
1: Foi que deu banho.
0: Deu banho e ela tá assim. Ah, tá
1: tadinha.
0: Explicado. Meu Deus.
1: Não quer nem mamar.
0: Não, tem que fazer um carinho antes.
1: Bom dia, Simone Nalevaico, lá de Japira. Ligada com a gente, junto com a Jade.
0: Sidney da Guadareia, o Santista, também tá com a gente por aqui.
1: Cezinha do Guapé, um abraço, bom dia pra você. Quem mais? Temos um animalzinho aqui. Ai, meu Deus, quem tá desaparecido é a gatinha. Olha que fofura.
0: Nossa, olha.
1: Lá no Parque Jandira, uma gatinha siamês, perto da Aramon. Esta gata é da minha filha, que mora no Parque Jandira. Ela tá muito triste. Se alguém tiver informações sobre essa gatinha siamesa, se você tiver informações, entra em contato aqui com a gente ali no Parque Jandira, próximo a Aramon. Tá bom? Bem. Quem está falando com a gente aqui é a nossa ouvinte Cida, nos comunicando aí do desaparecimento dessa gatinha.
0: Cida, se Deus quiser.
1: Lá em Cambará, Rafa?
0: Na linda cidade de Cambará está Ofélia Teixeira. Um abraço para você, Ofélia.
1: E o Zé do Milho.
0: O Zé do Milho.
3: Bom dia, Pai. Bom dia, Rafa.
0: Bom dia, Zé.
3: Você tocar hoje pra nós aí, Verônica Camargo Luciano, é um amor oferecer pra você e pro Rafa, pra todas as pessoas ali da PAI, pros, aquelas pessoas que trabalham lá, né? Pra todo mundo aí da PAI, pra vocês da rádio, pra todos os pratinenses que gostar da música.
0: Muito obrigado. Bem, Zé. Legal.
1: Valeu,
0: aí,
1: obrigada,
0: boa.
1: Zé do Milho. E agora são 9h33.
0: Eduardo Costa, amor de violeiro. E alguém aumenta o som neste exato momento lá no Sandro Autoelétrica.
1: Quem será, hein?
0: Não
1: quem
0: sei,
1: será?
0: Não sei.

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1: Últimas previsões do horóscopo desta sexta-feira. Alô, Libriano, Libriana, um ótimo dia. Olha, a semana vai terminar com atenção ao corpo e ao bem-estar. A rotina e a saúde ficarão em evidência e revelarão quais hábitos você precisa mudar. Finalize as tarefas e deixe a mesa limpa. Um colega poderá surpreender com um gesto de apoio. Priorize um sono de qualidade. Caminhadas vão ajudar a soltar a tensão. Cuide de você, o resto vai se encaixar.
0: Escorpião. Oi, Escorpião. Bom dia, previsão hoje. Clima quente no amor nesta lua cheia. Uma paixão se intensificará, um romance poderá subir de temperatura. Os filhos trarão emoção e orgulho. Um projeto criativo alcançará seu melhor momento. Revele seus talentos ao mundo. Escolha um programa que faça o coração bater forte. Deixe a preocupação de lado. Curta o momento e as coisas boas da vida, Escorpião.
1: Agora é com você, sagitariano, sagitariana, um ótimo dia. Assuntos do passado e da moradia virão à tona com reencontros importantes e revelações. Renove os relacionamentos e desenhe os planos para o futuro. O carinho da família e o conforto da casa serão seu chão para voar mais alto na carreira. A vida social ficará mais gostosa, com gente de outros lugares e convites. Poder de influência...
0: Tá onde?
1: Está em alta.
0: Capricórnio. Oi, Capricórnio, bom dia. Conversas e reencontros movimentarão o dia. Uma notícia esperada chegará e um contato do passado poderá reaparecer com nova proposta. Suas palavras terão peso extra. Escolha o que dizer com cuidado, viu? Cuidado aí, né? Um documento.

0: Quanto um contrato pedirá uma leitura atenta antes da assinatura. Irmãos e vizinhos também entrarão no menu do dia. Solucione um velho conflito.
1: Agora é com você, Aquariana, Aquariana. Um ótimo dia. Olha, um pagamento chegará. Um ciclo de ganhos se completará, mostrando o valor real do seu trabalho. Reveja o que você cobra e o que aceita. O momento pedirá reajustes. Evite exageros consumistas hoje. Ideias originais que surgirão hoje também terão futuro. O seu esforço já está dando frutos. A semana vai terminar com ótimos resultados. Poder e prosperidade...
0: Tá onde?
1: Estão em alta.
0: E para finalizar... Oi, peixes! Olha, segundo os astros, com a lua cheia em seu signo, espere por fortes emoções, visibilidade, empatia e aquela sensação gostosa de virada de página. Algo que você construiu nos últimos meses chegará ao ponto de colheita. Receba recompensas. Fique longe de ambientes pesados. Bem longe,
1: vai pra lá,
0: tá?
1: Vai pra lá.
0: Um mimo, um banho demorado e uma boa música vão completar a noite.
1: Que beleza.
0: Chegou a sua vez de brilhar, peixes. São as previsões horóscopo de hoje.
1: Amanhã tem mais. Para com isso. Vamos lá.
0: Agora são 9:49. 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
0: Agora são 9:50, pegando a fubica da Suzy. Opa. Aqui emprestada. Pra gente ir até onde?
1: Aê!
0: Quem vem? Então,
1: vem ele. Ele, rápido no gatilho. Fala, João, bom dia pra você.
0: Bom dia, João.
2: Bom dia, Thaís. 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
0: Eita, danado!
1: Aê, João!
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1: muito
0: gente.
1: Bem.
0: Celalê Calçados, e agora são 9:52. Rapidinho aqui, Arô, com os bons dia dos nossos ouvintes, interagindo com a gente, a Rosa lá no Colina Verde, mandando aqui o seu bom dia pra nós.
1: Bom dia, Rosa.
0: Mandando aquele alô pra uma pessoa muito especial também. Sim. Dona Eli Braga, seu Zezinho.
1: Também estão com a gente, um abraço. Rogério, um abraço também. Carizinho.

0: Rafa.
1: Oi!
0: É, eu gostaria de que vocês anunciassem no rádio
1: o quê?
0: Que esse cachorrinho foi encontrado lá na Estrada Platina, na... perto da fábrica Mil de Bom ali. Eu encontrei esse cachorrinho, aí ele me seguiu e eu levei ele até a casa da minha amiga, que ficou pra mim, que eu não posso ficar porque o meu não aceita no quintal. E aí, é, queria que vocês avisassem para o dono procurar ele, né?
2: Uhum.
0: Que ele tá lá até agora com a gente ali na, na Sueli. Então.
2: Oxi, peraí.
1: Ah, tô ligando
0: então,
1: aqui.
0: É um cachorrinho bem tratado. Acredito que seja até de, uma, de alguma criança.
2: Uhum.
0: Que o tutor procure, né? Que senão
1: isso
0: a gente vai ter que ligar para a ONG e entregar ele. Tá bom, Thaís? Obrigada.
1: Valeu, Suzy.
0: Thaís e Rafa, ele não tá nem comendo direito, tadinho. Tá sentindo falta dos donos.
1: Com certeza. Então tá aí,
0: eu
1: gente.
0: Ficaria muito agradecida se vocês anunciassem aí.
2: Então, quem perdeu um cachorro aí, as cores dele, Rafa?
1: É, ele é todo, assim, é maior parte preto, né? Tem as patinhas aí mais clarinhas, marrons com branco,
2: no
1: enfim.
2: Peito mais alarranjado,
1: isso,
2: né?
1: Isso, exatamente.
2: Então, quem perdeu
1: pode pedir
2: o seu
1: a foto aqui,
2: aí,
1: gente. A gente repassa.
2: Pede a foto que a gente repassa
1: isso,
2: pra vocês.
1: Mais fácil.
2: Bom dia, Odete.
3: Olá, vou dar um bom dia pra Thaís, pro Rafa, lá pra turminha toda. Vamos? É, vamos sim. Oi, bom dia, Thaís. Bom dia, Rafa. Bom dia pro Alexandre. Sextou, hein, Rafa? Bom dia pro Alexandre. Bom dia pra minha turminha toda. Bom dia pras meninas aí, as amigas, as participantes, as ouvindo todo dia. Bom dia pra Comar Cecília, a família dela. Bom dia pra Luzia. Bom dia pra Cinira. A sexta-feira abençoada pra todos vocês aí. Fique com Deus e até amanhã, se Deus quiser. O Deus do Sol faz pro dia jacarezinho.
2: Ô, Loro, tchau, tchau. Loro.
1: Tchau, tchau, tchau, tchau.
3: Thaís, tchau.
2: Beijo.
1: Aí, então, tchau.
2: Bom dia, Cris!
1: Oi, apareceu!
2: Eva Marli também ligadinha bem, com a nossa programação Robinson Aldi. Lembrando também que
1: Bé,
2: hoje...
1: Bé, Bé. Bé.

0: Oh, que beleza!
1: E pan. É. Bé.
0: Olha! Tá aumentando o motor.
2: Ai, um abraço, bom dia também pra você, Valdinei, ligado com a gente lá em Sapopema.
0: Aí, Valdinei Parmeirense.
2: A Rose também está com a gente.
0: Muito bem, a Rosângela tá ligada aqui também, mandando um recado. E o que, que é que tá acontecendo hoje?
2: Mandando um abraço pra
0: aí
2: família.
0: Pra todos. Isso, um que abraço.
2: Mais?
0: Manda um abraço também aqui, pessoal da Lavanderia Esmeralda, eles estão esperando. O Marcos, aí o Silene, o João Vitor e o Pedro Lucas.
2: Pedro Lucas. Ele adora ouvir o nome na rádio, né?
0: Exatamente.
2: Beijo pra você, meu querido. Quem mais? Renato Mocotó.
3: Olá, bom dia, Thaís.
0: Bom dia, Mocotó. E aí?
3: Sextou, né?
0: É. Fazer o quê?
3: E aí? Cadê Jesus? Pra gente soltar essas cabras. Pra gente sorrir um pouquinho. Boa. Bora lá, meus amigos.
0: Bora, Mocotó.
3: Solta as cabras pra berrar aí.
0: Boa.
3: Bom dia a todos, familiares, amigos aí, e clientes. Deus abençoe a todos, um ótimo final de semana.
0: Já doidada.
2: Valeu,
0: um
2: bom abraço. Dia, Leila.
4: Bom dia, Thaís, bom dia, Rafa. Leila. Thaís, manda uma música aí pro meu primo Vitor Hugo, que tá fazendo aniversário hoje. Vai pra Fioca, pra Fininha, pro meu esposo Frazo, pra toda a minha família e pra todos de Santo Antônio da Pratinha.
0: Ô, Vitor Hugo.
4: Muito obrigado por me atender, Leila Rodrigues.
2: Valeu, Leila.
0: Aí, Leila.
2: Bom dia, Rita. Também ligada com a gente, quem mais aqui? Já mandando o seu recado. A Rita falou que domingo tem Corinthians e Santos.
5: Bom dia, Rafa e Thaís. Tudo bem?
0: Tudo.
5: De casa, de Jacarezinho. Manda beijo pra minha mãe, Dirce Aparecida do Bosa Galina, Adriana da Adrimédia, Deusana Neiva, Carlos Angela Cal, Ana Olália da Vila Rosa, Dona Maria da Vila Léo, Rosângela da Aropô.
2: Um abraço. Bom dia, Iraci.
6: Bom dia, Thaís. Ô, Thaís, essa cachorrinha tá aqui em casa, perdida.
0: Eita. Oh, meu Deus.
6: É, China da estudante com a

0: Adriano Peixoto, aqui no barzinho da Iraci Corsino. Fala pra gente aí, é Feminha, uma cachorrinha pinter, bem cuidadinha, das unhas cortadas.
1: Oh, meu Deus.
0: Daí vê se consegue localizar o sono.
2: Então, mais um animal desaparecido aí, tá? Uma pinter que foi encontrada, tá lá no bar da Iraci Corsini. Quem tiver perdido aí essa pinter, entra em contato aqui com a gente, fazendo essa transmissão, né, pra poder o pessoal buscar seus animais que estão perdidos.
1: Exatamente. Bora!
2: Sentiu coisa? Falta ainda que o bichinho tá sumido. Às vezes a pessoa saiu, o bichinho saiu em seguida, não viu.
1: Acontece muito.
2: Aí quando chega em casa é que vai procurar, que encontra um animal, né? E agora são 9h58, trabalhamos no oferecimento da Ótica e Relojoaria.
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2: Vambora!
1: Vambora! Tá chegando o Padre Reginaldo Manzotti com o programa Experiência de Deus. Tem mais, sextou! Meio de meia, tarde é nossa.
2: Amanhã, eu de volta, sozinha.
1: Você.
2: Sozinha
1: e
2: com
1: eu, meio
2: vocês.
1: De meia, tá?
2: Porque tem uma pessoa que não gosta de trabalhar de manhã no sábado.
1: Vai ver só sábado que vem.
2: Tchau, gente! Tchau.

0: Cristo nas pessoas.
1: Louvado seja nosso Senhor Jesus Cristo, para sempre seja louvado. Queridos irmãos e irmãs, hoje é sexta-feira, é a misericórdia divina. Misericórdia divina que brota do seio do Pai, eu confio em vós. Hoje, dia de Santo Agostinho, que estamos fazendo a novena, oitavo dia, ontem Santa Mônica, hoje Santo Agostinho. E você, escute esse pedacinho de música na saudação, chama-se Templo Vivo, que estou lançando hoje, com grande alegria, que gravei com o colo de Deus.

0: Deus, vai lá, sacristão, faz tocar todos os corações, templo vivo, com colo de Deus. É, quero ser um templo vivo do Senhor. Saúda você nessa sexta-feira, em pleno oitavo dia e dia de Santo Agostinho, pela Rádio Evangelizar, de onde tudo começa, as rádios irmãs, cujos nomes cito neste momento.
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0: 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Filhos queridos, povo amado, vamos juntos, vem em mim morar. Faça-me, Senhor, um templo vivo do Senhor. Faça-me, Senhor, um templo vivo. Vem em mim morar. Filhos amados, povo querido, em nome do Pai, do Filho e do Espírito Santo, amém. Naquele tempo, disse Jesus a seus discípulos esta parábola: o reino dos céus é como a história das 10 virgens que pegaram suas lâmpadas de óleo e saíram ao encontro do noivo. 5 delas eram imprevidentes e as outras 5 eram previdentes. As imprevidentes pegaram as suas lâmpadas e não levaram óleo consigo. As previdentes, porém, levaram vasilhas com óleo junto com as lâmpadas. O noivo estava demorando e todas elas acabaram cochilando e dormindo. No meio da noite, ouviu-se um grito: o noivo está chegando, ide ao seu encontro. Então, as 10 jovens se levantaram e prepararam as lâmpadas. As imprevidentes disseram às previdentes: dai-nos um pouco do óleo, porque nossas lâmpadas estão se apagando. As previdentes responderam: de modo nenhum, porque o óleo pode ser insuficiente para nós e para vós. É melhor irdes comprar aos vendedores. Enquanto elas foram comprar óleo, o noivo chegou. E as que estavam preparadas entraram com ele para a festa de casamento e a porta se fechou. Por fim, chegaram também as outras jovens e disseram: Senhor, Senhor, abre-nos a porta. Ele, porém, respondeu: em verdade eu vos digo, não vos conheço. Portanto, ficai vigiando, pois não sabeis qual será o dia nem a hora. Senhor, diante desta palavra, dai-nos a graça de sermos vigilantes, constantemente vigilantes, a exemplo das virgens previdentes. Senhor, repito e peço que você reze o mesmo: dai-me a graça de ser como as virgens previdentes, vigilantes, atentos aos sinais de Deus, aos apelos de conversão, ao clamor da palavra. Santo Agostinho, na sua busca, era previdente e buscou este óleo na espera do noivo. Por isso, reze comigo esta oração hoje, dia de Santo Agostinho. Senhor, a ti que desejo ir e te peço, Senhor, ainda é que me digas como alcançar-te. Busca. Se nos abandona,

0: esquecemos, mas tu não nos abandonas, porque é o sumo bem a quem todos encontram quando retamente te procuram. Ensina-me, pois, ó Pai, a procurar-te. Ensina-me, pois, ó Pai, a procurar-te. Liberta-me do erro, como libertaste Santo Agostinho. Faze-me que na minha busca nada que não seja tu apresente-se em meu caminho. Pois, visto ser verdade que ninguém mais desejo senão a ti, fazei, ó Pai, eu te suplico, que eu possa encontrar-te como Santo Agostinho o encontrou. Mas, se ainda existe em mim algum desejo vão, despoja-me dele, purifica-me tu mesmo, torna-me capaz de te ver. Permite-me, enquanto tiver de conduzir e levar este meu corpo, que eu seja puro, magnânimo, justo, prudente, perfeito, amante e conhecedor de tua sabedoria. Dai-me esta graça, Senhor, a exemplo de Santo Agostinho. Peço-te, Senhor, torna-me digno da tua morada e que possa assim vir habitar no teu reino. Assim seja. Santo Agostinho, rogai por nós. Esta oração que acabei de fazer e convidei que você o fizesse é atribuída a Santo Agostinho nos seus textos. Quero encontrar-te, Senhor. Dai-me a graça de buscar-te. Acima de tudo, amado meu. Queridos irmãos e irmãs, nós vamos refletir muito sobre Santo Agostinho. E ainda estamos na novena, hoje, oitavo dia. Nós só começamos o programa, que não é musical, não é entretenimento. É de fato uma experiência de Deus. Eu volto já. Volte comigo com partilha de vida, leitura orante, testemunhos que edificam. Aproveite e chamar um amigo, uma amiga. Voltamos já.
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0: Queridos filhos e filhas, hoje é dia de Santo Agostinho, como é dito, filho das lágrimas. Quando viveu Santo Agostinho? Ele viveu entre os anos 354-420. Ele era um jovem inquieto, que experimentou as paixões do mundo antes de se tornar um dos maiores doutores da Igreja. É conhecido como doutor da graça. Deixou obras que moldaram não apenas a teologia católica, mas também toda a filosofia ocidental. A vida de Santo Agostinho é marcada por uma intensa busca. Ele sempre queria a busca da verdade. Acabou indo para o maniqueísmo até chegar ao cristianismo. Até hoje, é um dos maiores pensadores da Igreja. Nasceu na África. Cresceu no meio do contraste de vida entre seu pai e sua mãe, Mônica, uma mulher devota, perseverante. Mas o seu pai era pagão e não partilhava da mesma religiosidade. Agostinho se mostrou muito inteligente, brilhante, talentoso. Um talento incomum na retórica que lhe abriu as portas do mundo acadêmico do Império Romano. Mas nada o satisfazia. Nada. Levou uma vida desenfreada. Mas, pela filosofia, eu dizia, sempre buscava a verdade. Foi pelo caminho do maniqueísmo, achando ser a resposta de suas buscas entre o bem e o mal. Mas logo se decepcionou. Mas foi apenas em Milão, a ouvir mais do que a eloquente pregação de Santo Ambrósio, a mensagem que começou a tocar nele a paixão por Jesus Cristo. Depois continuamos. Por ora, grave: um jovem inquieto na busca da verdade. Buscar, querer sempre mais. Filha de Deus, que a paz de Jesus esteja com você, filha.
1: Bom dia, padre.
0: Deus a abençoe.
1: Sua bênção.
0: Deus abençoe. De onde você fala, filha de Deus?
1: Mato Grosso.
0: Uma filha de Deus de Mato Grosso. O que está acontecendo?
1: Ah, eu gostaria tanto, padre, de uma emoção falar com o senhor, de identificar, mas se Deus quiser, eu vou ligar e agradecendo e me identificando.
0: Tá certo. Por hora, pediu anonimato e vamos lá, que o Divino Espírito Santo nos ilumine.

0: Amém. É meu pai, padre. Meu pai sofre de alcoolismo já há mais de 30 anos.
1: Tá.
0: E eu acho que, eu não sei, eu acho que é hereditário, porque meus tios também, minha avó teve 3 homens, um faleceu por causa do alcoolismo.
1: Sim.
0: O mais novo dela, e o meu pai é o mais velho também, tá bebendo, e o outro que tá vivo também, infelizmente, sabe?
1: Infelizmente, isso é um fato, e pode sim.
0: É um fato.
1: É, repetir os erros do passado e a pessoa continuar, né? Infelizmente.
0: Meu avô bebia também, e eu sei que os irmãos dele também. Então, a gente tem feito oração quando tem a campanha, né? As orações que o senhor faz, as novenas, para quebra, né? Essa quebra, certo, de maldição, é só uma maldição. Mas enfim, além da bebedeira, do alcoolismo, ele sofre de câncer, vai fazer um ano agora em outubro, que está fazendo quimioterapia. E de uns tempos para cá ele estava até tranquilo, ele bebia e depois parava, bebia e parava, assim, ficava uns tempos sem beber. E em 2023 ele fez tanta loucura, padre, ele chegou a cair num valetão que tem aqui perto de casa, perdeu um pedaço da língua. Ele quase bateu em 2 mulheres, uma estava grávida de moto, porque a gente viu nas redes sociais filmado, sabe? Porque tem, né, as câmeras e daí jogar na rede social,
1: se filma
0: e a gente
1: tudo,
0: viu,
1: né?
0: Se filma. E aí se acidentou na rodovia, contramão, bêbado, foi preso, a gente tirou ele, pagamos fiança e a gente acabou internando ele compulsoriamente na capital, que é 500 quilômetros daqui, né? E foi muito doído, sabe? Tudo isso. Foi doído porque foi à noite, de madrugada, pegaram ele no quarto, né?
1: Entendi.
0: E assim, ele sem entender nada, e foi. E a gente não conseguia falar com ele por um tempo. Depois a gente começou a falar com o psicólogo, ele fazia chamada e ele fazendo chantagem emocional, até que a minha mãe foi visitar sem autorização do psicólogo e acabou trazendo ele de volta. E infelizmente ele nunca parou, ele ficou um tempo, porque acho que ficou com medo da gente internar ele novamente, né? E aí veio esse câncer, infelizmente, começou no pulmão e tá em metástase já, mas graças a Deus, assim, apesar da bebedeira, a quimioterapia tem dado resultado. Passou pela médica agora, né, em final de maio, a médica falou que aquele nódulo que começou no pulmão, ele praticamente já desfez.
1: Sim.
0: Mas tem que continuar fazendo as quimio. E aí ele bebe um dia, bebe um dia antes de fazer a quimio, vai, faz a quimio no outro dia ele já tá bebendo de novo. Aí sai pra rua, a gente fica rezando, pedindo que os anjos da guarda protegem pra ele não bater em ninguém, porque se Deus o livre, ele bater, matar alguém,
1: claro,
0: ele vai preso, ele não tem condição de ficar preso, né?
1: Entendo.
0: E a gente já pensou em internar ele de novo, só que não interna, porque aqui não tem, ele não quer, ele Entendi. Não quer ajuda. E aí teria que ser na capital de novo, dinheiro a gente não tem, e o que agrava, na verdade, é que ele, como ele tá fazendo a quimio, ninguém interna.
1: Entendi.
0: Por causa da quimio,
1: Entendi.
0: Né? E aí a mãe fica nessa, a questão dela sobe, vai 20, sabe, 20 por 12, por 14,
1: a família inteira que adoece,
0: mal,
1: né? É a família inteira que adoece.
0: Isso, e aí a mãe também tá bem fora do juízo e sabe, e ele fica fazendo chantagem, pedindo dinheiro. Infelizmente, ele foi ajudar a minha irmã tem uma empresa com o nome dele, e ela não conseguiu honrar porque teve problemas. Agora que ela está se reerguendo, daí ele fica, sabe, ameaçando ela, e ela fica triste porque ela fica falando, ah, o pai está me amaldiçoando, como que eu vou ir para frente para poder pagar o que eu devo, sabe? E aí eu estava falando para ele, falei, o senhor tem que abençoar, pai, abençoa ela, porque se ela, né, te progredir, ela vai pagar as contas,
1: claro,
0: que tá no,
1: claro,
0: seu nome, né, no nome da mãe.
1: Filha,
0: é triste, padre.
1: Eu entendo o seu desabafo, e tanto que eu vou pedir.

0: pedir que depois, para não pedir ao vivo, que você passe para telefonista todos os nomes e em segredo nós levaremos no altar do Senhor. Mas eu queria que você rezasse comigo agora. Senhor Jesus.
1: Senhor Jesus.
0: Eu creio em milagres.
1: Eu creio em milagres.
0: E peço, Senhor.
1: E peço, Senhor.
0: Que meu pai.
1: Que meu pai.
0: Largue a bebida.
1: Largue a bebida.
0: Senhor.
1: Senhor.
0: Ele está doente.
1: Ele está doente.
0: E não é só o câncer.
1: E não é só o câncer.
0: É o alcoolismo.
1: É o alcoolismo.
0: Tenha misericórdia da minha família.
1: Tenha misericórdia da minha família.
0: Pelas tuas santas chagas redentoras.
1: Pelas tuas santas chagas redentoras.
0: Restitua a saúde do meu pai.
1: Restitua a saúde do meu pai.
0: Amém.
1: Amém. O padre, eu vou fazer uma cirurgia segunda-feira, vou tirar o útero.
0: Tá.
1: Eu quero que o senhor também puder, né, levar em oração sobre essa cirurgia. E tem uma graça alcançada, apesar de todas essas turbulências, Deus não nos abandona, né? A gente
0: Sim.
1: que é infiel.
0: Se apegue nessa graça. Olha, eu tenho que ir para o intervalo, então eu volto com você dando esse testemunho, tá bom? Eu tenho que ir por questão das rádios irmãs. Eu volto já, volto com o testemunho da filha de Deus e volto com a leitura orante. Voltamos já.
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0: pegando a sua Bíblia, 2 Coríntios capítulo 8, nós vamos dar continuidade à leitura orante, 2 Coríntios capítulo 8. Eu estou com uma filha de Deus de Mato Grosso, uma partilha bastante difícil, rezamos, mas ela ia começar um testemunho. Então, por favor, filha, qual o testemunho você ia dizer?
1: Tá, padre, a minha mãe estava esperando a aposentadoria dela e estava difícil para sair. E graças a Deus, de tanto a gente rezar, pedir, né, para São José,
0: certo,
1: ela foi agraciada com a aposentadoria agora no final de julho.
0: Tá certo.
1: E graça alcançada, graça testemunhada.
0: Toca o sino, sacristão. A São José rogou, São José providenciou. Filha, da mesma forma que veio essa graça, virá a graça do seu pai. Que Deus abençoe e te fortaleça nisso. Estaremos em oração. São José, rogai por nós. Gostaria de lembrar, estamos no dia de Santo Agostinho e não me canso de contar sempre um pouquinho da história dele. Já vamos para a liturgia, para a leitura orante. Na vida de Santo Agostinho, lembra que eu falei, um jovem inquieto e buscava a verdade. Como ponto decisivo, aconteceu em um jardim, em Milão, em 386. Ele tinha uma angústia interior muito grande. Foi quando ele ouviu uma voz infantil, era um anjo, que dizia, tome e lê. E obedecendo o chamado, abriu a Bíblia e encontrou a passagem que exortava a abandonar os vícios, é da carta aos Romanos, e revestir-se de Cristo. Esse instante marcou a conversão definitiva. Não foi apenas um despertar do intelecto à verdade. Naquele dia, ele foi tocado no coração por Jesus. No ano seguinte, recebeu o batismo das mãos de Santo Ambrósio, ao lado do seu filho Deodato. Sim, Agostinho teve um filho, o Deodato, iniciando uma vida marcada de amor à verdade, na busca de Deus, um desejo ardente de se orientar em Deus e levar os outros para a caminhada. Depois eu vou ler o texto, talvez você se pergunte, qual foi o texto de Santo Agostinho, toma e lê, que o anjo disse. Depois eu falo. Agora, Bíblia aberta, cartilha de oração.

2 Coríntios, capítulo 8, versículo 1, seguintes. Tá gostando da leitura orante? Eu quero lembrar que você tem todos os dias a leitura orante, YouTube Padre Manzotti Oficial. 10 da manhã, 10 da noite, fica também na internet, mas eles fazem um recorte e colocam leitura orante. Vale a pena. São máximo 8, 10 minutos, no máximo, leitura orante. 2 Coríntios, capítulo 8, versículo 1. Irmãos, queremos que vocês saibam o que a graça de Deus tem feito nas igrejas. Graça de Deus tem feito nas igrejas. Tudo é graça de Deus. Nós tínhamos que ter mais esta convicção. Tudo é graça de Deus. Repita isso. Tudo na minha vida é graça de Deus. Mas Paulo diz assim, na província da Macedônia, e ele continua: os irmãos dali têm sido muito provados pelas aflições que têm passado. Mas, escute isso, são provados pelas aflições. Mas a alegria deles foi tanta que, embora sendo muito pobres, deram ofertas com grande generosidade. Olha aí, Paulo percebe nisso a graça de Deus.

mas deram com generosidade. Eu fico me perguntando, você doa com generosidade? Desculpe, mas é inevitável que eu faça a pergunta. Você ajuda? É associado da obra Evangelizar é Preciso? Você se beneficia com o programa de rádio? Há quantos anos? TV Evangelizar? Mas ajuda a manter essa obra? Mas eu sou pobre. Por acaso alguém estabeleceu o valor? E na verdade, quem mais doa são os pobres. Vamos usar o termo aqui. A alegria deles foi tanta que, embora sendo muito pobres, eles deram ofertas com grande generosidade. Versículo 3. Afirmo a vocês que eles fizeram tudo o que podiam e mais ainda. E com toda a boa vontade. Pediram com insistência que os deixássemos participar da ajuda do povo de Deus da Judeia, que foi a coleta que foi feita para os cristãos em Jerusalém que passavam por necessidades. E eles insistiram. Veja, parece-me que Paulo sabia das condições financeiras deles e talvez quisesse até que eles não participassem, mas eles insistiram em participar. Olha que beleza. E fizeram muito mais do que esperávamos. Primeiro, atenção. Eles deram a si mesmo ao Senhor. E depois, pela vontade de Deus, eles deram a nós também. De modo que pedimos a Tito, que começou a recolher essas ofertas, que continuasse a ajudar vocês e completarem esse serviço especial de amor. Veja como Paulo interpreta uma oferta, uma doação, uma colaboração. Uma visão de Paulo, que uma oferta que você dá, uma ajuda que você dá, é uma oferta, é um serviço especial de amor. Então veja que não é um peso. E acredite, acredite mesmo, a tua mão que dá, ela nunca volta vazia. Eu falei da obra Evangelizar, mas isso vale para todas as ofertas. Não fui eu que escolhi o texto. Capítulo 8, versículo 7. Vocês mostram que em tudo são mais ricos do que os outros. Na fé, olha a riqueza, na palavra, no conhecimento, na vontade de ajudar os outros e o nosso amor por vocês. Esse novo serviço de amor, queremos também que façam mais do que os outros. Vocês são ricos, mais do que os outros. E vejam o que Paulo chama de riqueza. Ricos na fé. Será que o somos? Ricos na palavra, no conhecimento, da vontade de ajudar os outros. Gente, no conhecimento, na vontade de ajudar os outros, talvez precisamos crescer nisto. Porque cada um quer puxar a sardinha para sua brasa e esquecemos dos outros. Isso é uma riqueza. Um coração benevolente, um coração misericordioso, isso é uma riqueza imensa. Esta foi a leitura orante de hoje, gente. Uma leitura curta, mas para os dias atuais, quando é tão difícil alguém que queira ajudar. É uma palavra que toca profundo. Eu vou para o intervalo, eu volto já. Volte comigo.

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0: pouquinho a leitura durante.
1: Mas o senhor terminou?
0: Não.
1: Acho que é justo que fique hoje registrado. Estamos falando de Santo Agostinho. E lembra que eu contei que no jardim, próximo à Catedral de Milão, onde pregava Santo Ambrósio, um anjo, uma voz infantil, disse: toma e lê. Qual foi o texto? Fica na leitura durante de hoje, marcada. É o texto de Romanos, capítulo 13, versículo 13 e 14. Toca a corneta, sacristão. Qual foi o texto que tocou profundamente na vida de Santo Agostinho que o levou à conversão? Romanos, capítulo 13, versículo 13 e 14. Escute. Vivam decentemente, como pessoas que vivem na luz do dia. Nada de farras ou bebedeiras, nem imoralidade ou indecência, nem brigas ou ciúmes, mas tenham as qualidades que o Senhor Jesus Cristo tem, e não procurem satisfazer os maus desejos da natureza humana de vocês. Eu vou tirar uma foto. Escrevi aqui, ó, Santo Agostinho. E eu gostaria que você, tô usando muito das redes sociais ultimamente, né? Queria que você comentasse. Por que você acha que esse texto tocou na vida de Santo Agostinho? Essa é a pergunta. Porque eu digo para você, ele é um homem de uma inteligência única, de uma filosofia pura, de uma filosofia sapientíssima.

0: porque um texto tão, vamos dizer assim, simples tocou o coração. Vou ler de novo e depois eu quero que você comente nas redes sociais. Vivamos decentemente, como pessoas que vivem na luz do dia. Nada de farras ou bebedeiras, nem imoralidade ou indecência, nem brigas ou ciúmes. Mas tenham as qualidades que o Senhor Jesus Cristo tem. Quais seriam essas qualidades? E não procurem satisfazer os maus desejos da natureza humana de vocês. Amém. Esta foi a leitura orante de hoje. E quero que você hoje, nessa sexta, no Instagram, Padre Manzotti, você possa colocar como essa palavra de Deus te tocou. E aquela pergunta, quais seriam estas qualidades do Senhor Jesus Cristo? Juraci, que a paz de Jesus esteja com você, Juraci. Alô? Alô? Juraci? Alô? Juraci? Vamos à próxima. Maria das Graças, que a paz de Jesus esteja com você, Maria das Graças.
1: Bom dia, Padre Manzotti, a sua bênção.
0: Deus abençoe, Maria das Graças. De onde você fala?
1: De Natal, Rio Grande do Norte.
0: Meu abraço a Natal, Rio Grande do Norte. Como é que você me acompanha?
1: Pela 98 FM.
0: Tá certo, diga lá.
1: Pois uma amiga minha que me informou que tinha esse programa em 2011, aí eu comecei a acompanhar o senhor até hoje.
0: Não parou mais?
1: Pô, não parei mais, graças a Deus, é todos os dias.
0: Tá certo.
1: Renalva o nome dela.
0: Tá bom, e ali nós temos também o canal aberto TV Evangelizar 16.1. É só sintonizar na sua casa que você pode assistir a TV Evangelizar. Diga, Maria das Graças.
1: Então, eu tenho testemunho do meu filho Miricalo, que de 2010 para 2011, vivia na vida das drogas, saiu de novena em novena. Não sei dizer qual foi a novena, mas graças a Deus ele saiu da vida das drogas. Foi muita batalha, muita oração todos os dias. E esse seu programa é uma bênção.
0: Amém, filho.
1: Aí, agora ele vive só no alcoolismo, todo batalhando novamente, toda novena, para que, no nome de Jesus, ele saia desse vício também.
0: Tá certo.
1: Mas hoje ele é uma pessoa maravilhosa, um filho ótimo. Aí ele hoje bebe com a esposa dele, com a filhinha Heloísa, uma coroa benção de Deus, e vem outra agora, que já está bem pertinho de ter.
0: Entendi.
1: É uma benção.
0: Então, filha, esse Deus que já tirou ele das drogas, nós cremos, vai tirar ele do alcoolismo.
1: Com certeza, padre, com certeza. Aí tem meu filho Nilson também, que vive no alcoolismo também, estou tentando também, que Deus vai tirar ele também, tenho fé. Em novena eu vou conseguir.
0: Tá certo.
1: E o testemunho também da minha casa própria, foi 2008 para 2012, consegui, graças a Deus.
0: Opa! Louvado seja Deus, quanta coisa boa, né, filha?
1: Quanta coisa boa, padre. Ô, maravilha, e tá tentando falar com o senhor. Ah, o senhor é uma bênção na vida da gente, de todo mundo, viu? Muita saúde pro senhor.
0: Obrigado, preciso e reze pela minha saúde mesmo.
1: Com certeza, com certeza. E eu peço oração pra minha nora, né, Yasmin, que ela tá pra ir ganhar bebê agora, é um menino. E a menina de agora é um menino.
0: Tá bom.
1: Viu? Minha filha Mirelle. A minha saúde também.
0: Tá bom. Anotei e levarei no altar do senhor, filha. E Deus seja louvado que a Yasmin tem um parto tranquilo e que seu filho, agora na vinda da mais esta criança, possa largar o alcoolismo. E filha, você estava escutando o Santo Agostinho, né?
1: Tava.
0: Então, ele era filho das lágrimas de Santa Mônica. Então as suas orações, Maria das Graças, não passam despercebidas de Deus. Pode acreditar, você vai proclamar a vitória.
1: Com certeza. Padre, aí eu queria que o senhor também botasse em oração minha filha Mirelle e os outros filhos dela também. Minha família toda, minhas irmãs,

0: Dida, Fátima, todos, em oração, viu?
1: Tá bom, minha querida. Que Deus abençoe você, Maria das Graças, Natal, Rio Grande do Norte. TV Evangelizar, canal 16.1. 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Dom João Santos Cardoso, arcebispo de Natal. Se percebe que a vida de Santo Agostinho se replica hoje em muitos Agostinhos? Muitos Agostinhos e muitas mães Mônicas. Isso é importante. E acredite, se Agostinho, a partir de um texto, mas fruto de muita oração, na graça de Deus se converteu, continue rezando, mãe. Continue rezando, pai. Continue rezando. Você vai proclamar a vitória. Escute esse testemunho, dá tempo, é rapidinho.
2: Me chamo Silvana, sou associada da obra Evangelizar, sou de Mafra, Santa Catarina.
1: Pois não.
2: Quero testemunhar a minha graça alcançada de um emprego. Na novena de São José, de março de 2026, fiz a novena pedindo emprego. E na mesma semana ali da novena, o Senhor rezou com uma mulher para ela conseguir um emprego. Ela estava na mesma situação que eu. Sim. E eu tomei posse como se a oração fosse para mim. E logo em seguida consegui o emprego que eu desejava.
1: Amém.
2: Foi bem rápido e bem como eu queria. Graças recebidas, graça testemunhada. Toca o sino, sacristão.
1: Louvado seja Deus, Silvana, de Mafra, Santa Catarina. Lá nos transmite a Rádio São José FM, o arcebispo Dom Francisco Carlos Bach, da Arquidiocese de Joinville. Queridos filhos e filhas, nós ainda estamos no oitavo dia da novena de Santa Mônica e Santo Agostinho. Hoje, dia de Santo Agostinho. Eu insisto em dizer, todos nós temos um pouco de Agostinho que precisamos de conversão. Mas feliz aquele que tem uma mãe, um pai, que tal como Santa Mônica não desiste. Eu volto já. Volte comigo.

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queridos filhos e filhas. É, e hoje nós voltamos agora com essa música, Templo Vivo. Eu quero lembrar, comecei o programa agora, mais um pouquinho do áudio, e gravei com o colo de Deus. Quero lembrar que às 11 horas, quando eu dou a bênção final, convido você e até o seu tocador preferido. Que palavra difícil, né? Na verdade, onde você escuta música, onde você vê vídeo. E o clipe foi gravado na festa de Corpus Christi. E você confere às 11 horas no seu canal, no meu canal oficial, YouTube Padre Manzotti. Sim, o clipe está no YouTube Padre Manzotti. Ouça, curta, compartilhe, peça para tocar na sua rádio e leve para o teu grupo de jovens. Mais um pouquinho, sacristão. Quero ser um templo vivo às 11 horas, lançamento oficial do clipe. E é nesse clima que eu quero dizer com alegria, gente. Hoje é aniversário da TV Evangelizar, canal 21.1 de Fortaleza. Povo querido de Fortaleza, hoje é aniversário da TV Evangelizar 21.1. Por falar em Fortaleza, claro, não se esqueça, nós temos o 19º Evangelizar é Preciso Fortaleza, que será dia 31 de outubro. 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O tema inabalável, minha fé inabalável. Não esqueça, nós temos dia 21 a 27 de setembro a festa de Jesus das Santas Chagas. Eu espero por você, hein? É uma semana inteira, como eu gosto desse dia. Eu celebro com tanto amor todos os dias e logo você vai sair toda a programação. Inclusive, missas, novenas, recitações, shows, momentos culturais, procissão, via sacra, testemunhos que evangelizam. Tudo isso na festa das Santas Chagas, do dia 21 a dia 27. Povo de Deus, agosto, estamos chegando no final, estamos na quinta etapa da campanha extra de Jesus das Santas Chagas. E eu faço a pergunta hoje, quando nós ouvimos de 2 Coríntios, capítulo 8, do versículo 1 a 7, Paulo falava muito de ofertas, não foi? E dizia como a comunidade, que era muito pobre, colaborou com muita generosidade. Eu pergunto a você, você fez a sua colaboração mensal do mês? A colaboração extra? E acredite, como ele diz, a alegria de ter doado, a alegria de ter colaborado. 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E agora, mais do que nunca hoje, e vou fazer do Jornal do Evangelizador para valorizar, para que você não jogue fora, Santa Mônica, Santo Agostinho, rogai por nós. Santa Mônica, Santo Agostinho, levai-me à verdadeira conversão. Santa Mônica, Santo Agostinho, levai-me à verdadeira conversão. Santa Mônica, Santo

Agostinho, levai-me à verdadeira conversão. Ó Santa Mônica, que pela oração e pelas lágrimas alcançaste de Deus a conversão do vosso filho e do vosso marido. Olhai para o meu coração amargurado. Rezo agora por esta pessoa que tantos dissabores e sofrimentos causa ao meu coração e a toda a minha família. Coloca a sua intenção. Santa Mônica, que vossas orações se juntem às minhas, para comover o bom Deus, a fim de que Ele, Deus vivo e verdadeiro, faça com que estas pessoas possam, por quem rezo, possa voltar ao bom caminho. Santa Mônica, fazei com que o Pai do Céu chame de volta à casa paterna este filho pródigo. Dai-me essa alegria e serei para sempre agradecido. Oremos. Ó Deus, Consolador dos aflitos, saúde dos que vós esperam, que aceitaste misericordiosamente as piedosas lágrimas da bem-aventurada Mônica, pela conversão do filho Agostinho e do marido Patrício. Concedei-nos, pela vossa intercessão, que choremos os nossos pecados e encontremos a indulgência de vossa graça. Por nosso Senhor Jesus Cristo, vosso Filho, na unidade do Espírito Santo. Amém. Santa Mônica, Santo Agostinho, rogai por nós. Santa Mônica, Santo Agostinho, rogai por nós. Santa Mônica, Santo Agostinho, rogai por nós. Hoje, Santo Agostinho, para que voltem para casa aqueles que buscam a Deus, mas aqueles que ainda não sentiram a saudade de Deus. O Senhor esteja convosco, Ele está no meio de nós. Abençoai, Senhor, a água, a roupa dos enfermos, as fotos de família, os remédios e aqueles que mais precisam. Que as mães Mônicas não desanimem e que nós, os Agostinhos, cheguemos à verdadeira conversão. Em nome do Pai, do Filho e do Espírito Santo. Ó, não sai daí não. Eu convido você a ir para o YouTube agora. YouTube agora. E prestigiar, acompanhar o clipe lançamento agora. Templo Vivo, YouTube Padre Manzotti, com Colo de Deus, evangelizar é preciso. Sim.

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11:03, estamos começando amanhã regional, a edição é desta sexta-feira. Hoje diz que promete um dia muito quente ali pelo lado de São Paulo, capital. Diz que o negócio pode chegar até 40 graus, 40? 40, será? Aqui cá entre nós, 24 graus. Eu acho que tá elevando a temperatura. Eu, nessa sexta, do jeito que tá a coisa aí com pouco vento, não é verdade? O sol bastante ardente agora pela manhã, nós vamos chegar aí, eu acredito, nos 30, hein? Dá, talvez, ultrapassando um pouquinho mais, né não? Pois é, e, mas são 11 horas já. Nós estamos dentro daquela previsibilidade, horário mais quente, período mais quente, que é das 10 às 3. Mas tá subindo a temperatura. Talvez cheguemos aos 30 graus aí, não é verdade? Mas vamos lá, gente, estamos começando, 11:05. O Manhã Regional tem o Wilson na técnica, o José Augusto na âncora da programação, na plataforma musical, você é que manda, o ouvinte, 996484765. Ali você insere a sua música no hall das músicas que nós vamos tocar na data dessa sexta-feira. Então chega mais, 28 de agosto, 2026, sexta-feira, sextou, galera, pode chegar! 102.3. 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A menos que você diga, não, eu quero em Santo Antônio da Platina. Quem não conhece aqui, de repente ganha, fala, não, eu quero ir aí.

0: Eu vou conhecer a cidade, conhecer vocês, tudo bem. Então você vem buscar aqui. 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Então, mãos à obra, 996484765, oferecimento!
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0: 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E tá deixando com a gente casa aqui, próximo do centro, para vender, certo? E quem tá morando lá no estado do Nordeste, num dos estados do Nordeste, acho que é Alagoas, deixou uma casa conosco na 13 de maio. Uma casa no centrão da cidade, R$330 mil à vista. 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Tá bem? 11:10, olho na tela.
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0: Então vamos nessa, participação popular 996484765. Primeira participação por aqui é de José Batista Abatiá. Ele avançou e passou na frente do Carlos Roberto lá de Jundiaí, que sempre seria o primeiro aqui participando com a gente. Também na participação conosco, olha aqui, ó, telefone de fora, hein? É o telefone do prefixo 47, lá da região de Santa Catarina, aquela região lá. Também tem mais alguém participando comigo, é a Maria José. Obrigado, Maria José. Gente, escrevam, não mandem áudio. Tem um aqui que tem um Cristo aberto, de braço aberto, esse aqui mandou áudio. Escreva. Se escrever, tudo bem. É do 75, é o prefixo 75. Daí eu tenho também participação, Valdinei Osório Sapopema. Ô Zé, manda o César Menotti e Fabiano pra nós aí. Opa! Hoje eu não vou falar dele, do Palmeiras. Só vou falar segunda-feira, depois que o Santos bater no Corinthians. Ué, você tá de brincadeira? Se me atender, meu muito obrigado. Valdinei Osório, já não basta ser palmeirense, você tem que me cutucar o meu Corinthians? Não, você cutucou o Coringão, você cutucou a minha aí, ô Valdinei. Valdinei Osório Sapopema, mas você é gente boa? Parmenes, gente boa, vou pôr no sorteio nosso aqui também, tá bem? E tocar a música dele, Wilson? Ele pediu um César Menotti e Fabiano? Então vai! Então vamos! 11:12, bom dia!

Muito bom, são 11h16. Hoje começa o horário político, hein? Rasgando o verbo aí, rapaziada, logo mais. Horário político, concentração total, aqui contagem regressiva. Você tá ligado na 102.3, a mais ouvida, e o programa para mais cedo hoje, meio-dia. Porque daí, meio-dia e em diante, tem o horário político e depois tem o Rafa Regis, tá entendendo? É isso, então o José Augusto vai até o meio-dia, beleza? Então vamos no galope, na pancadaria da programação 102.3, pancadaria. E assim, atende um outro, pega o nome de alguém, pega outro nome. E nós vamos fazer o sorteio antes do meio-dia, antes do horário político, tá legal? Primeiro dia do horário político, rumo às eleições para governador de estado, deputados estaduais, deputados federais, senadores da República, de olho nos deputados federais, senadores da República, hein? O seu senador da República trabalhou direitinho? Você se lembra quem você votou para senador? É lá que a coisa passa ou de forma omissa ou não. É lá que a gente vê o nível daqueles que deram a cara a tapa, que puderam trabalhar em prol desse país, dessa nação.

E nós precisamos de gente comprometida na política que trabalhe pelo país. Trabalhe pelo país, trabalhe pela, de verdade pela população. Para com essas coisas, nós somos patrões de políticos e eles têm que nos respeitar. De presidente da república a vereador, todos têm que nos respeitar. Desde que nós façamos a nossa parte, nos encarreguemos de respeitar o nosso município, a nossa bandeira, respeitar o nosso povo, respeitar as pessoas à nossa volta, respeitar tudo. A nossa casa, frente da nossa casa, limpar, cuidar com carinho, pagar os nossos impostos em dia. Rapaz, nós somos patrões e a gente é que dá carta de mão. É a gente dá carta de mão, gente. Que é isso? Conversa. Vamos trabalhar bonito, vamos fazer um Brasil melhor aí. Esse Brasil nosso tem que parar de ser terceiro mundo. Nós temos que ser primeiro mundo. Já era pra ter conseguido essa façanha aí já há muito tempo atrás. Jesus amado. Vamos prestar atenção, escolher bem, tá? Bom, são 11 horas e 18 minutos, 11 e 18. 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José Augusto, toca uma música pra mim, eu sou a Sheila Romano, tá? Põe meu nome no sorteio. Nome no sorteio da Michele Gomes da Silva, Santo Antônio da Platina. Nome no sorteio do cupom aqui de... Também da Lucélia Duarte, Santo Antônio da Platina. Do Nelson Viana Filho, Santo Antônio da Platina. Nome no sorteio de... deixa eu ver, não pôs o nome. Terezinha Lemes, seu nome no sorteio, né, Terezinha? Muito bem, mandando e coloca o nome no sorteio da Dirce de Souza Martins, Santo Antônio da Platina. Nome no sorteio da Odete de Souza Jacarezinho, do Rafael Vasconcelos Jacaré, né, Rafael? Lá do cartório, curtindo a gente, um chique pra nós aí no último. Tem também aqui do Davi Augusto Paulino de Sá, Santo Antônio da Platina, nome dele no sorteio, da Dinassi Salete Graneman, da família Graneman, no sorteio. Oi, Dinassi, um abraço com carinho a todos os Granemans também, viu? Claudenice Berto, família Berto, obrigado. Pessoal curtindo a gente aqui em Santo Antônio da Platina no sorteio. André Lucas Azevedo de Ribeirão do Pinhal, alô André, nós estamos com audiência fervente aí em Ribeirão do Pinhal, hein, André? Deixa um abraço apertado para a Stephanie, a nega, que está sintonizada aí também, né? Bom dia, José Augusto. Tudo bem? Manda um alô pra gente, estamos ouvindo você. É a Rosângela. Rosângela Abrantes, no Colorado. Nossa querida vizinha, esposa do Louro. Obrigado pela audiência. O Aguinaldo Marques está na sintonia. Não é aquele Aguinaldo Marques que já trabalhou na Vale, que está lá em Londrina, arrebentando lá na Folha FM, né? Na Paiquerê, Folha, sei lá. Mas é o nosso querido Aguinaldo Marques da nossa região, não é mesmo? É o Aguinaldo Aparecido Marques de Santo Antônio da Platina, que está na nossa sintonia. Boa, garoto! Também ligado comigo, a Leila Simone Fogaça, Jundiaí do Sul. Oi, Leila, família Fogaça aí, tá tudo certo com vocês? Célia, bom dia. Ela falou, José Augusto, muito obrigado pela audiência de vocês aí, viu? Deixa eu ver onde é que a Célia está, tá lá, junto com o João Miguel. É, gostaria de participar da promoção,
Sou o

João Miguel da Costa, Santo Antônio da Platina, tá lá com a Célia também. Quem tá ligado com a gente e pedindo Barquinho de Ouro. Barquinho de Ouro é aquela música meio tipo assim, bolero, isso é? Barquinho de Ouro, é? Daquelas meninas? Aquela é outro tipo de barco, né? Aquela lá, né? Aquela lá é outra coisa. Aqui é o Marco Antônio. O barco. O barquinho. Ué, mas deve, vai que é essa aqui, né? E quem tá pedindo aqui, ou o Barquinho de Ouro, ou o Barquinho, que é uma música muito pedida, que virou um fenômeno, é o Marcão, lá da região do Colorado, lá de trás, ali do Parque Alvorada. Ali, Marcos. Tudo bem, Marcos? E o Reginaldo, que faz tempo que eu não vejo. Como é que tá o Reginaldo, rapaz? Fala dele pra gente. Querido Reginaldo, faz tempo que eu não vejo o Reginaldo, meu jogador dos áureos tempos, lá de trás, canhoto, que jogava no time do José Augusto. O Everton Faustino de Guapirama, aquele abraço, colocando o nome de vocês e mandando o sucesso que o povo quer. 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Então vamos lá. 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Bom dia. 10.

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Estamos 11h36 aqui é 102.3. Nós estamos chegando a 24 minutos aí do horário eleitoral político, tá legal? É horário político, certo? Muito bem. José Augusto, tudo bem? 996484765. Aqui é Guapirama na área, curtindo você, hein? Pessoal de Guapirama, das Bukalovski, obrigado. Pessoal da Helena, obrigado. Professor Guiel. Carmelita de Souza, quero participar. Zé, sou de Santo Antônio da Platina, do sorteio. Ana Paula Medeiros, bom dia, querida. Deixa um abraço apertado no Leão da Platinense, Roberto Alves. Marilu Aparecida de Souza, obrigado, José. Põe meu nome no sorteio? Claro, Marilu, certeza. Pode ficar na paz, hein, filha? Tá? Vani Eugênia da Silva. Olá, José Augusto. Põe meu nome no sorteio? Claro, senhora Vani. Com certeza, seu nome tá aqui, querida. José Augusto, Inês Santana de Souza, ouvinte de sempre, mora em Santo Antônio da Platina, tá? Coloca pra mim um Gustavo Lima aí. Como é que é? Olha no retrovisor. Olha no retrovisor? Retrovisor, viu? É retrovisor, apenas

retrovisor, tá? Certo. E quer pôr o nome no sorteio. Pediu música, quer ouvir o Luan Santana e tal. Fala nisso, tem a Inês Santana de Souza que tá ligada. Certo? Ah, é ela mesmo que tá pedindo aí o retrovisor do Luan Santana. Ô José, tudo bem? Bom dia. Maria de Fátima dos Santos, bairro Aparecidinho 3. Obrigado pela audiência. Deus abençoe. Igualmente, querida. O José Augusto, Clarice Aparecida de Paula.

gente por aqui, né, Zé? Claro que tá, você viu? Vai acabar esse povo que jogava lixão na beira da pista aí, né, Antônia? Vai valorizar mais a região dos seis aí, viu? Ufa, só assim mesmo para aqueles, esse pessoal malvado que morava aí na Vila Sete, que mora aí ainda, jogava lixo aí na frente, né, Fia? Jogava resto de mudança, lixão, plástico, porcaria, tudo na beira da pista. Chegou asfalto, chegou esgoto, chegou a melhoria de tudo na Vila Sete e ainda assim não mexeu com aqueles que porcalho, que porcalhava o bairro. Agora na marra vocês não vão jogar mais. Como é que vocês vão jogar na pista? Tá ficando lindo aí. A rua José Guzmão fica mais em cima, na parte alta aí. E embaixo é a marginal que tá virando uma via, cara, que espetáculo, que coisa linda tá ficando aí pra vocês da Vila Sete. A maioria absoluta da Vila Sete é gente ordeira, é gente do bem, é gente que tá feliz com aquela obra linda que tá acontecendo lá, né? Valorizando o bairro de vocês, viu? Depois nós vamos passar tudo diferente, né? Daí não vai ter mais esses cruzamentos por baixo. Vamos ou por baixo ou por cima pra gente ganhar a direção da cidade, fazer a travessia e mínimo de perigo possível. Quer dizer, não vai ter mais nada. Daí não vai ter mais que cruzar com os veículos da 153. Ô, José, põe meu nome no sorteio. Eu sou a Inês Mendes Costa. Legal. Joia Inês. Também Célia Margarida, Joaquim Távora. Oi, Célia. Bom dia pra toda a família. A Lucinéia tá ligada também, né, Lucinéia? Vamos pôr seu nome aqui no sorteio. A Nilva Solari, né, dona Nilva? Bom dia. Bom dia. O Antônio Luiz mandou uma mensagem, o áudio nós não estamos vendo, Antônio Luiz. O Beatriz Custódio Ribeiro Silvestre Gomes de Freitas. É o casal aqui, Sítio Santa Marina, ali na sintonia da gente, no sorteio também. Giancarlo Rafael Teixeira Oliveira, obrigado pela audiência. Bom, são 11h40, 102.3. Daniele Bonifácio de Abreu, Montanheiro, Ribeirão Bonito, na área, na ligação com a gente. Nair Ferreira, daqui do centro, também ligado com a gente, concorrendo ao sorteio da caixa de som. Deixa eu ver aqui. Ô Zé, quero participar do sorteio, hein? Toca. Não entendi. Peço que pague o Rose, não entendi. Só não sei quem canta. É? Como é que é? Toca, pesca e pague da Rose, tem essa música? Não sei. Ah, toca, pesca e pague da Rose. Só não sei quem canta. Toca, não entendi. Mas eu vou dizer pra você quem vai estar lá no Vô João. É o nosso Fábio Lobo, domingo. É isso, não sei se é isso que ela quis dizer. Arnaldo de Souza, filho. E daí ele fala. Ele fala que toca pesca e pague da Rose, diz que é uma música. Ele diz que não sabe quem canta. Duplicação da 153 MLC. Hã? Não entendi. O que você quis dizer? Tá voando, tá mergulhado aí, meu filho. Maria de Lourdes Pereira Silva, obrigado pela audiência. Nem eu entendi. Eu não entendi. Se é uma gíria, eu não sei o que você quis dizer. José Augusto, ó. Rei, tá bem? Ixi, ele mora atrás do Aramon. Rei tá bem. Trabalha na serraria. Jogava no time. Ia fazer teste no Matsubara. Tempinho bom, né? Joguei muito no Campinho do Colorado. Não entendi quem que é. Ah, o Marcos. É, o Marcos, tá bom. Ô Marco, capricha aí, filho. Eu tenho que ler aqui, eu tenho que interpretar o que vocês fazem. Daí vocês dão um nó no cerebelo do José Augusto. Bom dia, coloca meu nome no sorteio. Eu sou o João Henrique Cardoso. Tá bem? Eu sou de Jundiaí do Sul. Boa, garoto, Jundiaí do Sul. Quem mais? Olá, Luzia Aparecida de Souza Ribeiro. Também quero participar do sorteio, Zé. Sou aqui do Aparecidinho 2. Que quanta gente boa. Rapaz, olha aqui. Tô falando e falando, não acaba nunca. Olha quanta gente boa, meu Deus, que bênção. Aline Ribeiro, Santo Antônio da Platina, meu nome no sorteio. Tereza Toledo, meu nome no sorteio. Cleide Oliveira Campos, meu nome no sorteio. Sou platinense, Zé. José Augusto, ó. Ana Cláudia, tá? Tô aqui no Parque Jandira, curtindo o seu programa, tá bem? Anuncia aí uma gatinha da minha filha que sumiu. Uma gatinha da tua filha que sumiu, né? Lá do

Aqui, Jandira, perto da, da. Eu acho que é perto da Aramon. Ah lá, perto da Aramon. Perto da Aramon, né? A pessoa falou gatinha. Gatinha, não é cachorro. Ah, tem gatinha e tem uma cachorrinha. Então é gatinha? Gatinha desapareceu. Linda gatinha, hein? Oh, que dó. Meu Deus do céu, mas é um trauma pra gente quando perde um animalzinho de estimação, né, filha? José Augusto Luiz Henrique Cardoso, hein? Santo Antônio da Platina. É nós na fita. Bota meu nome aí. Ô Zé, eu sou a Silvana Isidoro Domingues, de Jundiaí, de Joaquim Távora. Tamo na área, meu nome no sorteio. Débora Domingues Pereira, Tânia Domingues, tudo bem? Como vão vocês? Senira Calcanhoto, oi querida! Do nosso grupo de amigos e também a Jussara Aparecida Silva. Oi Jussara! Tá tudo certo aí? Dê um abraço apertado na IA por mim. Que ser divino que é a Iá. E você também, querida. José Augusto aqui é Divanilde Geraldo. Foi meu nome no sorteio. O nome no sorteio também do Reginaldo. Reginaldo que jogava no time do Colorado. Ah, o Reginaldo. É, colocou rei aqui. Não estava entendendo o que você quis dizer. Agora sim, o Marco está se referindo ao Reginaldo. Ele colocou rei. Rei. Que rei? Eu não sei qual rei. Agora sim, ué. Dalva, tudo bem, Dalva? Adalgisa Gregório do Álvaro de Abreu, a popular Dalva. A Cássia Teixeira, é, da Luz Machado. Terra Roxa Pinhalão. Oi, bairro Terra Roxa. Rogério da Vila Guaí Pinhalão também aqui, mais um. Ó, que legal. Ao mesmo tempo, dois aqui, rapaz. Coincidentemente, um às 11h45, o Felipe Aguiar tá aqui. Felipe Augusto Aguiar é de Baiti. Daí tem o a Cássia Teixeira Luz Machado de Pinhalão, né? E o Rogério Pinhalão, que legal, bicho, que joia. Tá lá da Vila Guarani de Pinhalão. Um após o outro da participação do programa. Que coisa joia. Vocês não combinaram, hein? E eu sei que onde um telefone é todo o outro, eu tenho certeza que onde um bairro é todo o outro. Tanto que tá aqui, ó. José Augusto, sou de Ourinhos. Põe meu nome no sorteio, sou Alcides Henrique. Rapaz, quanta. Nossa, quanta gente boa. Benza a Deus. Zé Washington Antônio, aqui do Jardim Santo André. Põe meu nome no sorteio. Valeu, Washington. Com certeza, garoto. Júnior Valentim. Zé, dá pra botar o nosso nome aí também no meio? Claro, Júnior. Júnior, aproveita e abraça os Valentim por mim aí, da sua família, do sobrenome forte, meu garoto. Deus os abençoe a todos vocês, ajudam a gente a fazer esse programa. E eu fico muito feliz por vocês. Minha realização pessoal, eu tenho 50 anos de rádio. E eu não paro de respirar esse ar do microfone. Eu fico tão feliz quando eu toco no nome das pessoas e posso abençoá-las e dizer a elas que a gente deseja paz a elas no seu lar, no seu trabalho, e elas estão se entretendo conosco. Vocês não sabem o quanto eu gosto disso. Vocês não sabem. E eu tô, rapaz, tô para aposentar, pendurar a chuteira de vez. Mas parece que quanto mais eu me aproximo de largar o microfone, mais eu não gostaria de estar longe de vocês. Maria Aparecida Gregório Rezende. Tudo de bom, minha querida, para a família Rezende também, tá? Vamos lá, nome do seis está tudo no sorteio, fora os outros nomes que estão chegando aqui. 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Antes de eu emplacar duas, escuta lá, ó. 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Família realiza rifa solidária para ajudar a grávida em Santo Antônio da Platina. Não é que no período de gestação dela apareceu um tumor no tórax? Agora vai ver, vai fazer biópsia e tudo mais. Esse troço não é brincadeira, tem que ser rápido. Estão agilizando para dar uma mão? Tá no NP Diário. Entenda a matéria, se quiser ajudar, se for tocado ou tocada, veja lá se pode ajudar. Platinense Vôlei garante vaga na final do
do Jacques.

0: de espetáculos dos jogos escolares. Polícia Civil prende 3 em Santo Antônio da Platina. É, boa polícia, boa policiais. E também, com certeza, esse serviço, geralmente, ele é concomitante, ele é simultâneo com a Polícia Militar. Uma complementa a outra, outra completa a uma. É em destaque. Esse é o NP Diário, está no site. Demora no diagnóstico, agrava esclerose múltipla. Alerta a associação. Então, a gente, é bom a gente acompanhar aqui, ó. Horário eleitoral no rádio e na TV começando nesta sexta-feira. Daqui a pouco tem. Daqui a 12 minutos. 5 trabalhadores morrem após caminhonete bater de frente com o caminhão na PR-090. O acidente aconteceu na manhã de quinta-feira, ontem, no quilômetro 199 da rodovia. Ocupantes do caminhão tiveram ferimentos leves. A Polícia Civil investiga as circunstâncias. Que coisa mais bárbara. E aonde foi exatamente, hein? Tá aqui, não tá no site. Que burdoada, hein? Que coisa. Ah, 5 trabalhadores em ventania nos Campos Gerais do Paraná. Eles atuavam em uma empresa de Londrina, cidade do norte do estado, prestando serviço terceirizado nas áreas de instalações elétricas, proteção e qualidade de energia. Segundo a Polícia Rodoviária Estadual, a caminhonete em que eles estavam viajando a trabalho bateu de frente com o caminhão que estava no sentido contrário. 5 morreram na hora. Que judiação. A batida aconteceu por volta de 9 da manhã de ontem, no quilômetro 199 da rodovia, que fica entre Ventania e Piraí do Sul. Que tragédia. Bom, 11h49, olho na tela. É sucesso que o rádio tem.
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1: Muito bem, é o seguinte, a gente vai embora, né? São 11h59, tá na hora do horário político, vem aí as propostas dos candidatos, tá bom? Vão ficar atentos. Eu vou voltar amanhã, porque o programa agora tem essa tempo todo agora é de política, tá? 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Forte abraço! 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

0: Muito, mas muito boa tarde, meu Brasil brasileiro. Estamos no ar pela 102.3 do seu rádio e já dando as boas-vindas a você também que já... Já, né? Ah, então tá bom. Já baixou o nosso aplicativo aí na sua Play Store, você que tem o Android como plataforma. Seja muito bem-vindo, muito bem-vinda. Boa tarde é nossa. Eu já cheguei por aqui.
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0: Sou eu, Rafa Regis, RR, eu tô na área a partir de agora com você nas ondas da 102.3, com você que já deu play aí no nosso aplicativo e também você que acessa difusora.radio.br, aí independentemente da tua plataforma, clique na parte superior aí no playerzinho que temos no nosso site e curta a nossa programação. Sextou por aqui. Hoje, dia 28 de agosto de 2026, neste exato momento, 29 graus aqui em Santo Antônio da Platina. E a partir de agora a gente curte aquela tarde maravilhosa com a sua participação, com o seu recado. Você mandando aquele beijo, aquele abraço. Eu vou falar porque eu falo todo dia, mas eu sei que temos vários aniversariantes nesta sexta-feira. Então, se você está ficando mais experiente, manda pra cá. Compartilhe com a gente esta data sempre tão especial. 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

0: Agora meio-dia, mais 39 minutos, enquanto o WhatsApp está sendo recheado de participações. Vamos com as primeiras do nosso programa. É Praga de Mula Véia, é Mike Lian com Fernando e Sorocaba. E a partir de agora à tarde, é sim, é toda nossa.
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curtiu o Irmão da Lua, Amigo das Estrelas, entre as primeiras deste programa, que teve também o Troco. Maria Cecília Rodolfo com Exalta Samba, é clima de sextou, né? Mike Lian com Fernando e Sorocaba, começamos com Praga de Mula Véia. E eu quero começar, já devia ter, rapidinho, vamos lá, vamos dar conta dessa galera, porque nós vamos

0: com as participações dessa galera que tá com a gente aqui no nosso WhatsApp. 43 996484765. E hoje, ela foi rápida no gatilho, Celina, flamenguista. Alô, Coatiguá, fala, Celina, boa tarde.
1: Boa tarde, Rafa.
0: Oi, tudo Celina, bom, tudo ótimo.
1: Gostaria de ouvir a música Passos na Areia. Eu tô feliz, as amigas Claudete, Fatinha e a Cida. E a todos que gostarem dessa linda música. E a vocês também.
0: Muito bem, Celina.
1: É a Celina de 4x4. E a tarde é toda nossa.
0: Muito bem, beijos. Celina. Beijo pra você também. Obrigado pela participação. A Angélica tá lá no bairro Dourado, também entre as primeiras que chega neste programa. Tá pedindo qual? Flor do Meu Jardim, eu mando já pra você e pras meninas aí do bairro Dourado, tá bom, ô Angélica? Os filhos do Rio Grande, eu já mando na sequência aí pra você, um abração, ótimo final de semana pra você, pra toda a família, pra todo mundo aí. Ô Condé, alô Jundiaí do Sul, fala comigo, Condé.
2: Boa tarde, Rafa, Condé de Jundiaí do Sul, Rafa, que eu ouvi Pássaro Seninho, essa música foi ser por Fulco, por Elfo, Sabu Alcária, por Bizona fazendo Pepé de Socorro, o gerente do mercado lá, Jujeba, pro Nato, trabalha na construção civil. Até boa tarde, Rafa.
0: Tudo de bom. Vai que vai. Muito bem, garoto. Um abraço. Já emendo aqui na participação do Clóvis Viana. Santo Antônio tá na área. Vai, Clóvis, fala. Boa tarde.
3: Olá, Rafael, meu amigão. Aqui é o Clóvis, sou Viana da Chaga França.
0: Manda boa.
3: Boa tarde.
0: Boa tarde.
3: Indique com a música.
0: Indique.
3: Clóvis Quebrado, com o Orange Golival, para você também, a família, estrada, todo o Brasil, para os bons, para os membros da Beatriz, para a mão do Nicole, para o Pedro Henrique.
0: Ah.
3: Ó. Caio. Seja atendente, obrigado e vai correndo, e a toda tanta nossa.
0: Um abraço para você, Clóvis. Não, não é essa não, essa é outra. Não, não, não. Deixa eu aproveitar aqui, como é que você falou? Um abraço pra você, Clóvis, obrigado pela participação. E fechando aqui, só registrar a participação da Tereza Toledo também, que tá ligadaça com a gente. Jacozinho deve estar perto por lá também, curtindo o nosso programa. E por aí vai. Emendando sucesso por aqui, os filhos do Rio Grande, Flor do Meu Jardim, alô Angélica. Alô, Bairro Dourado, aquele abraço. Meio-dia e 52.

0: Cecelina, Dudu que dá o Van Rastros na Areia. Você curtiu aqui na Tarde é Nossa. Pro Condela em Jundiaí do Sul, passa do Seninho. E assim vamos, vamos. Tá bom demais, né? Ê, tarde boa, ainda mais de sexta-feira. Fala sério. 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

Exatamente 1h08 e nós estamos de volta. Já já tem mais participações da galera por aqui nesta sexta-feira linda de meu Deus. E você mandando seu recado aí no nosso WhatsApp. Mas agora eu quero fazer aquele convite bem no comecinho do programa. 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

0: nosso WhatsApp, mais algumas participações, e eu quero aproveitar e mandar um abraço aqui pra nossa amiga Senira. Ô Senira, alô JP, um abração e um final de semana abençoado pra você, viu minha amiga? Valeu demais. O Nelson Viana Filho, por exemplo, tá pedindo a música Na Linha do Tempo com Vitor e Léo e está aqui confirmando a audiência. Quem mais? Quem tá soltando a voz? Quem fala? Boa tarde.
1: Boa tarde, Rafa Regis. Aqui é a Wanda de Jundiaí do Sul.
0: Tudo bem, Wanda?
1: Eu gostaria de ouvir a música Chapeludo, que eu ofereço pra Laís, pra minha mãe Rosa, pra Vera, pra Eva, pra Paty, pra Letícia, pra Marilda, pra Maria Eduarda e pra Rosa lá da Fazenda Nossa Senhora do Pé de Socorro. E pra todos os meus amigos corintianos, que são muitos,
0: ei,
1: né?
0: Beleza.
1: E vai Palmeiras. E a tarde é toda nossa, Rafa.
0: Sim, mas como assim? Sim, eu achei que ela já ia emendar um vai Corinthians, ela me manda um vai Palmeiras.
2: Palmeiras!
0: Mas ainda bem que você tá, né, tá bem acompanhada aí com vários amigos corintianos, como você bem disse. Um abraço pra você, Wanda, obrigado pela participação, obrigado pela mensagem. Alô, Fátima! Alô, alô, Quatiguá! Fala, Fátima, boa tarde!
3: Boa tarde, Rafa, sou a Fátima de Quatiguá. Ô, Rafa!
0: Oi!
3: Manda pra mim a música do alemão do forró, Fica Amor. Eu ofereço pra todos da farmácia Santa Inês. Vai pra minha mãe Valdelice, pra minha irmã Claudete, pra Celina, pra Cidinha, pra Deusana, pra Fioca, pra Vanderli, pra Neiva Queiroz, pra Eva Reginato de Guapirama, pra Eva Marli, pra Rosa da Fazenda Nossa Senhora do Perpétuo Socorro, pra todos que estiver ouvindo a difusora, Rafa, e pra você. Se você me atender, meu muito obrigado. Beijo, Rafa. Fica com Deus, querido. E a tarde é toda nossa.
0: Isso mesmo, Fátima. Obrigado pela participação, já tem. Boa, boa música pra um sextou, né? Fátima, Fica Amor, alemão do forró. A Helena Bucalons, que tá com a gente lá em Guapirama. Tem aniversário de hoje? Eu e minha amiga Clevenice, Odivan Bukalowski, Santo Antônio da Platina, pedindo a música Evidências. Que beleza! Estão ficando mais experientes hoje, Helena, e também a Clevenice? Odivan também, tá todo mundo? Meu Deus do céu, que festão, hein? Aí, aí dá bom. Estão pedindo a música Evidências com Chitãozinho e Xororó. Parabéns pra nós, saúde!

0: sabedoria. É isso mesmo, Helena, mas você ganha deste programa Clevenice e Odivan também.
1: Parabéns, parabéns, parabéns pra você.
0: Felicidade, saúde e muita paz, dose tripla. E sim, Helena, Clevenice e Odivan. Tudo de bom, que Deus abençoe vocês, viu? Com muitas felicidades, muita saúde, muita paz, muitas coisas boas. Daqui a pouquinho esse verdadeiro hino da nossa música sertaneja pra gente curtir. Laurence Lourival, relógio quebrado, aqui não, hein? Ó, pontualmente, 1:15.

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0: Rafa Regis.
1: Oba!
0: Comunicando com você.
1: Ah, essa tá no nome do Nelson Viana Filho, hein? Vitor e Léo na linha do tempo. Agora 1h21.

0: Mais alguns alôzinhos da galera. Tá na hora. Vamos lá. Quem fala comigo é Dalva. É você, Dalva. Fala comigo. Boa tarde.
1: Boa tarde, Rafa.
0: Tudo
1: Regis,
0: bem, Dalva?
1: Tudo bem.
0: Na paz de Deus.
1: Prometo que hoje eu não vou complicar as músicas.
0: O quê? Ah, imagina. Que isso?
1: Gostaria de ouvir a Por Te Amar Assim com Edson e Hudson. Mando pra todos os ouvintes.
0: Ei, Dalva.
1: Aí do Paraná, aqui do estado de São Paulo. Em geral. Deus abençoe a todos. Até mais. Tchau, tchau.
0: Maravilha. Um abraço pra você, Dalva. Caprichou, Dalva. Obrigado pela participação. Valeu demais. Aquela parada obrigatória deste programa. Toda vez que ele participa, é claro. E mexe que é bom, né? O Rosinei aí em Jaboti, na capital do morango. Já eu mando essa especialmente pra você. Bem cara de sextou mesmo, hein? Caprichou. Gostei de ver. Valeu demais. Deixa eu ver quem mais tá chegando por aqui. Dá tempo de atender a corintiana? Simona Levaico. Ela gosta demais do chapeludo. O chapeludo vai sair já na sequência. E você já aproveita e já vai na carona também, hein? Deixa eu ver se ela já participou por aqui. Não, ainda não? Então tá, vocês sabem, né, quem gosta dessa música. Então, é o seguinte. Um abração pra você. A tarde é toda nossa. É isso mesmo, Simone. E pra você. Aliás, ela tá mandando aquele sonoro. Vai! Abraço! Obrigado pela participação. Já o Paul do Monte Real tá pedindo a música Sentimento Louco, com a nossa eterna estrelinha Marília Mendonça, oferecido para o grande amor da vida dele lá no Monte Real, é isso? Ô Paul, um abraço pra você, já eu mando. E minha amiga Lucimara Dias tá pedindo aquela, linda demais também, Soldadinho de Deus, Guatupê e Guaratuba, e eu vou mandar já na próxima sequência, tá bom? Ô Lucimara, abençoado final de semana pra você, obrigado pela participação. Olha ele chegando aqui, ó. Olha o chapeludo na área, Rio Negro e Solimões, Nando Moreno, 1:26.

0: sucesso que você curtiu aqui na tarde é nossa. 1h33. 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

0: baita clássicos da nossa música sertaneja que você curtiu em sequência. Evidências, Chitãozinho, Chororó. E essa, por te amar assim, Marlon e Maicon, viu, Dalva? Um abração pra você, curtiu por aí? 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Muito bem, exatamente 1h40, antes de mais uma super sequência aqui do nosso programa. Vamos lá pra baixo, vamos lá, minha gente, porque a Maria França fala. Maria?
1: Boa tarde, Rafa.
0: Boa tarde, tudo bem,
1: pra você? Minha seita que dói menos, crescer pra você, todos da rádio, todos os ouvintes, todos meus clientes, Elisa, Sandra, Marta Cesário, minha filha Vilma, Andréia, meu filho Bruno, Moreno, se você me atender, agradeço. Rafa, ótima tarde, sexta-feira para você.
0: Obrigado, Maria.
1: Que Deus abençoe você, sua família e toda a nossa família, Rafa.
0: Eu que agradeço, Maria. Um abençoado final de semana para você também. Quem vai falar com a gente aqui? Fala, Hércio. Boa tarde pra você, pra esposa Luzia. Fala, Hércio, boa tarde.
2: Boa tarde, Rafa Rez.
0: Manda boa, aqui beleza.
2: Manda uma música pra minha esposa Luzia. Luzia Aparecida Subtil. Hoje estamos completando 10 anos de união.
0: Oba!
2: Beleza, meu querido? Manda aí pra nós, Água com Açúcar. Luan Santana.
0: Maravilha. Beleza?
2: Deus abençoe.
0: Um abraço pra você, obrigado pela participação, Hércio. Claro que esse casal merece do nosso programa.
3: Parabéns pra você.
0: Felicidade, saúde e muita paz ao casal Hércio e Luzia, que estão completando hoje bodas de estanho ou bodas de zinco. Por quê? Porque bodas de estanho, um metal resistente, mas maleável, mostrando que o casal aprendeu a ceder e a se adaptar para superar os problemas. Por que bodas de zinco? É um metal que protege outros materiais contra a ferrugem, simbolizando o cuidado e a segurança que mantém a união firme ao longo do tempo. Olha que beleza, hein, Hércio? Um abração para você, para a esposa Luzia, que Deus abençoe e felicidade sempre aí ao casal. E já já eu mando aí Água com Açúcar, Luan Santana. Quem mais por aqui? Sou

0: Voltando a voz.
1: Boa tarde, Rafa.
0: Boa
1: tudo
0: tarde.
1: Certinho?
0: Tudo na paz.
1: Que é o Bonitinho de Joaquim Távora.
0: Oh, bonitinho.
1: Rafa, gostaria que você tocasse pra nós aí a música do Chico Rei Paraná. De lá pra cá, a vida mudou muito. É, ofereço pro pessoal, galera do Móveis aqui, pro Cabelo, pro Riscado, pro Véio, pro Anderson e pra Gabi dos Móveis.
0: Boa.
1: Um abraço. Muito obrigado por se me atender.
0: Abraço pra você, Bonitinho. Obrigado pela participação. Essa eu tenho com o Chico Rei Paraná e eu mando já já. Essa pra você, tá certo? É, deixa eu reforçar aqui então, ô Ana Cláudia, um abraço pra você, nosso ouvinte, tá aqui reforçando, a gente falou de manhã dela, desta... Falamos ou não falamos? Falamos, né, se não me engano, mas enfim, uma gatinha desaparecida, é siamês, né? É, lá no Parque Jandira, perto da Aramon, sumiu uma gatinha siamesa e a Ana Cláudia tá mandando aqui pra gente, tá bom? Se alguém tiver alguma dúvida, alguma coisa... É, tem a foto, então pode pedir aqui no nosso WhatsApp que a gente reencaminha a foto, é mais fácil, né? Mas se Deus quiser, vão encontrá-la, tá bom? Um abraço pra você, Ana Cláudia. E também, quem está com a gente? Mais uma Ana Cláudia, que coincidência. Ana Cláudia de Joaquim Távora, pedindo a música Amor Perfeito. Amado Batista, oferecendo pra mãe Odete, pro sobrinho Jed, é isso? Falei certo? A cunhada é a Fabi, um abraço pra você, Ana Cláudia. Obrigado pela participação, obrigado pela mensagem. Quem mais solta a voz antes do próximo sucesso?
2: Rafael, boa tarde.
0: Boa tarde.
2: É Maria do Parecidinho.
0: Oi, Maria.
2: É, Rafael, manda aquela música pra mim do Lourenço Orival, roubei uma casada, eu ofereço pra todos vocês da rádio e pra mim mesmo.
0: Opa!
2: E pra vocês tudo aí. Tem uma boa tarde, me atendendo, muito obrigado.
0: Ô, Maria, obrigado. Vou ver qual que é essa, tá, Maria? Eu mando pra você. Obrigado pela participação. Mexe que é bom, é Zezé de Camargo e Luciano. Agora 1:52. Sextou por aqui. E a tarde é toda nossa. Queria

0: ver? Esse é o beijo do Paul pro grande amor da vida dele. Ele sempre manda essa da Marília Mendonça, Sentimento Louco, né, Paul? Certo? Um abraço pra você aí no Monte Real. Aliás, o meu abraço a todos no Monte Real. Fala que tem um monte, irmão, um monte de radinho ligado na difusora, viu? Falar um negócio pra você. Mas deixa pra lá, espalha não, viu, galera do Monte Real? Um abraço. Bom, seguinte, agora é 1h58, tá na hora. 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
0: Muito bem, agora 2:00. Eu vou sair para fazer um intervalinho, vou ali tomar uma água e já volto. Mas antes, GG do Vilão, o corintiano fala.
2: Olá, meu amigo e parceiro Rafa Regis, aqui é o Júnior do Marques, o GG do Vilão é Rafa.
0: Manda enfim, boa. Enfim,
2: sextou no Vilão, sextou em Santa Dona Pradinha, sextou no Paraná, sextou no Brasilzão, né, Rafa?
0: Isso, sábado na
2: Rafa,
0: Austrália.
2: Rafa, manda música pra nós e só pro meu prazer com o Bruno Marrone. Manda pra uma pessoa especial, é que ela sabe quem que ela é.
0: Uau.
2: Manda pra todos os parceiros aqui do nosso Vilão e mais vizinhos, pra todos os parceiros pratinenses, lá pro pessoal do Bar São Jorge, lá pro Jorgão, lá pro Dirceu, lá pro Baixinho, lá pro Saciloto, pra todos os parceiros lá do Bar do Jorge e demais bares da cidade. Um grande abraço do Genil do Marques, grande abraço do GG do Vilão.
0: Vai!
2: É,
0: vai,
2: Rafa! E domingo tem, né?
0: Vai.
2: Corinthians e Santos, Santos e Corinthians pra cima deles, Timão. Sextou no Vilão, Rafa. Tchau, tchau.
0: Corinthians! Abraço pra você e pra todos aí no Vilão, GG. Obrigado pela participação, obrigado pela mensagem. Deixa eu ver quem mais aqui chegando. Deixa eu mandar aquele alô pra galera do Guapé. Alô, Cezinha. Grande abraço a você, viu? Obrigado pela participação. Família Siriaco em peso, sempre com a gente. Representado aqui pelo nosso amigo Adriano Siriaco. Fuscão! Abraço pra você e pra todos aí em Cambará. Obrigado pela mensagem, Adriano. Fuscão, valeu demais. 2:02, já que eu volto.
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1: Vamos dar uma passeada lá em Ribeirão do Pinhal. Fala comigo, Kelly. Boa tarde.
2: Boa

0: tarde, Rafa, tudo bem? Tudo. Gostaria de ouvir a música Causador de Choro. Tenha uma boa tarde. É de Gustavo Mioto.
1: Um abraço pra você, viu, Kelly? Obrigado pela participação. Fim de semana abençoado aí em Ribeirão do Pinhal. GGF, fala comigo, Geraldo. Fala, Geraldo, boa tarde.
2: Boa tarde, Rafa Resch. Manda tudo pra certo? Nós aí a música do trio Parada Dura, Um Homem e Duas Mulheres. Quero oferecer pra minha esposa Lourdes, pessoal do bairro, pessoal de Japira. E para quem gostar da música, se você entender, muito obrigado. Um abraço, fique com Deus.
1: Abraço para você também. Olha, deixa eu aproveitar, deixa eu mandar um abraço pro Zé da Mercearia. O José, que está ficando mais experiente nesta sexta-feira. José Donizete, o Zé da Mercearia, recebendo os parabéns da filha Maísa, da Marisa também, da esposa, de toda a família, né, Zé? Grande abraço a você e ganhando, claro, aqui deste programa.
3: Parabéns pra você.
1: Felicidade, saúde, muita paz. Que Deus te abençoe hoje e sempre, Zé. Um abração pra você também, viu, Maísa? Um abração na mamãe Marisa também. Valeu, valeu demais. Tudo de bom, Zé. Quem mais tá chegando?
4: Boa tarde, Rafa.
1: Boa tarde.
4: O Rafa, é a dona Maria, costureira do Passidinha 3. Eu queria pedir isso, se você pudesse anunciar que meu filho perdeu os documentos dele sexta-feira. Perdeu a carteira com todos os documentos, carteira de motorista, os documentos pessoais, os cartões de banco, tudo. O nome dele é Reginaldo dos Santos. Se alguém encontrar,
1: tá certo.
4: Pode avisar na rádio, por favor. Quem tá pedindo é a mãe dele.
1: Tá certo, Maria. Um abração pra você. Então, se alguém encontrar uma carteira com os documentos em nome de Reginaldo dos Santos, por favor, entregue aqui na recepção da Difusora FM ou entre em contato aqui com a gente também via WhatsApp, que a gente repassa o recado à Maria, tá bom? Se Deus quiser, vão encontrar. 2:12.
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1: Guatupê e Guaratuba, Soldadinho de Deus e essa música linda pra Lucimara Dias. Aquele abraço.

0: Eita que dói menos, trio Parada Duda com a nossa eterna Marília Mendonça. Você curtiu aqui numa tarde nossa. Já já tem mais uma super sequência. Porque agora 2 horas mais 21 minutos, tem recado diretamente delas. 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

0: 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Deixa eu dar um pulo lá em Sapopema e mandar um abraço pro parmeirense, o Valdinei, que tá ligado com a gente, né, Valdinei Osório? Deixa eu mandar um... Ele tá mandando um abraço aqui pra mãe, a Carmen. E se Deus permitir, mês que vem eu vou estar lá, na casa dela, bairro Água Branca, lá em Jaboti. Com certeza. Com certeza. Eu não vou dizer... Ai, meu Deus do céu. Eu não vou dizer Dali Palmeiras. Só vou dizer na segunda-feira, depois que o Santos bater no Corinthians. Tá bom, ó. Falar é nada pra você, viu, Valdinei? Ai, meu Deus do céu. Vamos ver. Segunda a gente conversa, então. Ou não também, né? Deixa eu ver quem mais. Fala, Roberto. Vamos dar um pulo lá no Três Coração. Vai.
1: Boa tarde, Rafa. É, já que é o Roberto, Três Coração, gostaria de ouvir uma música com o Rio Negro e Solimões aí, na sola da bota.
0: Ó. Oh.
1: Eu ofereço pro Carlinho Arlão e Yolando, fundador Bom do Meio, pro João Tripo, pro Zé Cabelo, pro Gracílio Cunha, pro Delcida Agdamuro, pro seu Procópio, Santo Antônio Patino, Vaninho de Farol, pro Craudo, pro Croft, Maurício Matias da Serra Pelado, pro Polaco do Bar, pra minhas irmãs que moram em Santo Antônio da Pratina, pra minha esposa Rosa, minha filha Deus Valéria, minha filha Joseira, pra todo mundo que estiver ouvindo e pra você da rádio, você me atender, meu, muito obrigado. Tchau, Rafa Regi, fica com Deus,
0: sim. Um abraço, mais um palmeirense na área, seu Roberto lá do Três Corações. Um abração pra você, Roberto, um final de semana abençoado. Pra você e pra toda a família. Vamos curtir sucesso, dá tempo de mais uma aqui. Vamos curtir sucesso com o Luan Santana, Água com Açúcar. Pro casal, aniversariante, 10 anos de união. Ercio e a Luzia, agora 2:27.

0: de correr para lá, de lá pra cá. Agora 2h34. Eu não falei pra você que você tinha que pegar aí o seu agenda do seu celular e já colocar um lembrete? 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

volta, exatamente às 2:38, atualizando o digital da nossa difusora FM. Sou Jô, Rafa Regis, RR, eu tô na área. Mais tarde, o nosso momento informativo, também trazendo para você um resumão aí de alguns destaques neste sextou. Dá uma passeada também na agenda do final de semana, porque a bola vai rolar. E também alguns destaques desta tarde, certo? Porque é o seguinte, vamos falar também da previsão do tempo aí para o restante desta sexta, amanhã sabadão e no domingo também. Será que tem previsão de chuva? Tem ou não tem, hein? De acordo com o site da Climatempo, já para você. 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

0: traz a beleza. Aristeu está com a gente. Aristeu, um abraço para você, boa tarde.
1: Boa tarde, Rafa Regis, aqui é o Aristeu no Jardim. Toca para nós aí, Milionários é Rico, Mesa de Bar. Feito para você da Rádio Mesa da Música. Dentro, obrigado.
0: Valeu, Aristeu, um abraço pra você, até rimou. Valeu, Aristeu, obrigado pela participação. Aristeu, só vou tomar cuidado que senão vem aquele cara chato aqui interrompendo o programa, você sabe como é que é. Bom,
2: desculpa aí, por esse meu senhor.
0: O que eu falei?
2: Mas já tem alguém bebendo.
0: Ai, meu Deus do céu, ouviu falar em mesa de bar, ele aparece. Um abraço, viu, Aristeu, obrigado pela participação. A Ivanilde tá lá no Banco da Terra, lá em Guapirama, tá pedindo um sucesso com o Rick Renner, obrigado aí. Ô, Ivanilde, um ótimo final de semana. Já Aparecida de Siqueira, Olhos Verdes, né? Que você quer curtir com o Amado Batista? Abençoada tarde, abençoado final de semana pra você. Quem mais tá por aqui? Oi, Jussiene, tudo bem contigo? Ah, esse mês de agosto eu e meu marido completamos 20 anos de casado. Quando foi ou quando será? Nesses próximos dias ou já foi? Ah, independente, vamos mandar pro casal?
3: Parabéns, parabéns, parabéns. Você.
0: Felicidade, saúde e muita paz. Que Deus os abençoe hoje e sempre, Jussiene. Um abração pra você e pro maridão. Bodas de porcelana. Muito bem. Assim como a porcelana que passa por um processo longo e cuidadoso de fogo e modelagem até se tornar forte e brilhante. Um casamento de duas décadas resistiu ao tempo e se fortaleceu. É isso, Jussiene. Um abraço pra você, palmeirense. Um abraço pro maridão aí também, viu? Obrigado por compartilhar com a gente esta data especial do casal. Um abraço pra você, Cris. Um abraço pra você também, Sandro. Essa eu não conheço, hein? Será que eu tenho essa que você pediu do Eduardo Costa, Cris? Eita, nós, essa eu não conheço. Rogério, lá da Vila Guarani, alô Pinhalão, tá com a gente e tem aniversariante na área. Fala, Fioca.
4: Boa tarde, Rafa. Toca pra mim sua boca mente. Manda especialmente pra minha sobrinha Gisbela, que tá fazendo aniversário hoje, desejando a ela um feliz aniversário e que os anjos protejam ela sempre.
0: Amém! E ganhando deste programa, também vai!
3: Parabéns, parabéns, parabéns!
0: Felicidade, felicidade, saúde, muita paz, que Deus a abençoe hoje e sempre, viu? Abraço pra você, Fioca, obrigado pela participação. Tá chegando o fruto do nosso amor, Amado Batista, agora 2h44.

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A Kelly lá em Ribeirão do Pinhal pediu e você curtiu. Gustavo Mioto, causador de choro. 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

0: 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Alan Marvadão? É o próximo da lista? Fala, Alan. Boa tarde.
1: Boa tarde, mas muito boa tarde, Rafa Regis.
0: Tudo bem, Alan Marvadão?

0: Lopes, o Marvadão, na cidade de Abaticite, Abatiá, pegando carona com a 102.3, a difusora platinense. Toca para nós, César e Paulinho, menos 6 graus. Quero oferecer para você e para todos que estão ligadinhos com a difusora platinense. Um abraço, tchau, fui do Alan Lopes, o Marvadão.
1: Alan Marvadão, Abaticite, um abraço para você, Alan, obrigado pela participação. A Deusana também tá na área, ela tá parabenizando o Netinho. Que dia que foi? Dia 26, o aniversário dele? Filho do Alan, Alan Pinturas, o filho dela, né, no caso aí, da Deusana. O netinho é ele, o João Vitor, que ganha deste programa.
2: Parabéns, parabéns, parabéns pra você.
1: Ô, João Vitor, que o papai do céu te abençoe hoje e sempre. Abraço também da Ana Paula, também... Tá mandando um alô aqui pro... Ah, o Zé da Mercearia, né? Que fez fazendo aniversário. É isso, Deusana. Um abraço pra você, viu? Tá felicitando aqui. E também... Deixa eu aproveitar aqui. Ah, certo. É, todas as orações e energias positivas também, viu, Deusana? Acabei esquecendo de citar... o Edson, né? O irmão da Deusana. Está internado em Londrina, mas... Já deu tudo certo, viu, Deusana? Força. Muita fé em Deus aí. Tá bom? A Odete tá confirmando a audiência, falando que a tarde é toda nossa. Ela tá lá em Guapirama, né, Odete? Um abração pra você. Margarete Gomes da Silva, um abração. Quem mais tá por aqui? A Michelle também, a família das M's, certo? Um ótimo final de semana pra você também, minha amiga Neuzeli Penha. Tudo de bom. Um fim de semana abençoado e nesfusco. Um abração pra você, viu? Obrigado pela participação também. Sempre ligada com a gente. Um abençoado final de semana, viu, pra você e pra toda a família. Linda foto você me mandou aqui, tava abrindo aqui a foto. Certo? 3 e 2, eu vou fazer o seguinte, o break é rapidinho e aí na volta eu já emendo o sucesso pra gente curtir aqui no A Tarde é Nossa. Agora 3 e 3, atualizando o nosso digital.
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0: Duas mulheres, você curtiu aqui na tarde, é nossa.
1: Ah, safadinho.
0: E teve também na Sola da Bota, Rio Negro e Solimões. Deixa eu aproveitar, deixa eu mandar um abraço aqui. Vamos dar uma passeada lá, no, lá em Ribeirão do Sul, sabe por quê? Porque a Nair quer falar, minha gente. Fala comigo, Nair, que já mandou o recado aqui no nosso WhatsApp. Boa tarde.
2: Oi, Rafa, boa tarde, tudo bem com
0: tudo
2: você?
0: Tudo ótimo.
2: Uma ótima tarde pra vocês aí,
0: nós,
2: com bastante paz. Também quero oferecer uma música bem bonita, né, pro meu filho, do Felipe Falcão, qualquer uma dele, que ele fez aniversário dia 26, 59 anos.
0: Beleza.
2: Ademilson Miguel. E tudo, Deus dá bastante saúde e paz pra ele. Deus abençoe vocês, uma ótima tarde. Eu sou Nair de Jesus da Silveira e Miguel, daqui de Ribeirão do Sul.
0: Tá certo, Naído, um abração pra você. Eu vou selecionar uma boa aqui do Felipe Falcão. Já mando pra você, já mando especialmente pro filhão aí, tá bom? Que fez aniversário. Deixa eu mandar um abraço aqui pro Reginaldo. Obrigado pelas palavras aí, Reginaldo. Obrigado pela participação. Adriana também já está ligadaça com a gente, aqui mesmo em Santo Antônio da Platina, pedindo um sucesso aí. Ah, João Bosco e Vinícius, Lugarzinho na Sua Cama. Muito bem. Deixa eu ver quem mais. Marcelo, obrigado também pelas palavras, obrigado pela participação. A Natália Gonçalves, tudo certo, Natália, obrigado também. Um ótimo final de semana pra você, ela que tá lá em Jacarezinho. A Marcele Alves também, um abração pra você também, Jacarezinho. E quem mais aqui? Deixa eu ver quem tá ligado com a gente aqui, WhatsApp, vamos lá. A Natália, também tá mandando um beijo todo especial pro filhão Vitor, que também curte o nosso programa. Hoje sextou, Rafa Reis. Pergunta se tá liberado? Ah, Natália, se acabou o expediente, não vai dirigir, né? Não vai pegar no volante, porque bebida e direção não combina. Mas com moderação, mais vai. Aí sim, tá liberado. Agora 3:15, minha gente. Daqui a pouquinho tem o nosso momento informativo, mas agora... eu quero mandar aquele recado muito importante, recado diário que vem da Funerária Santo Antônio. 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

0: 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E para tudo neste programa, porque ele chega chegando, chega soltando a voz, naquele jeito, animado como sempre, até porque, gente, a Daron está um verdadeiro espetáculo. 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
0: 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E por aqui, bora de sucesso com Zé Felipe e Ana Castela. Sua boca mente. 3:21.

0: Cão em Tempo de Avanço. Você curtiu aqui na Tarde é Nossa. Teve também Mesa de Bar Milionário e José Rico. E depois do break tem o nosso momento informativo, rápidos destaques. Perde não, eu volto é já.
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0: 3:36, 31, quase 32 graus neste momento aqui em Santo Antônio da Platina. É máxima prevista, inclusive 31, mínima de 18. Seguimos com sol, períodos de céu nublado ainda, noite com muitas nuvens, mas de acordo com o site da Climatempo, sem previsão de chuva. Amanhã, sábado, amanhã máxima vai atingir 33 graus, mínima de 23. Sol com muitas nuvens e períodos de céu nublado. Noite com probabilidade de pancadas de chuva. Já no domingo, a máxima se eleva mais um pouquinho, 34. A máxima, mínima de 21 graus. Sol e aumento de nuvens na parte da manhã, com probabilidades de pancadas de chuva à tarde e também à noite. É o que nos diz, de momento, o site atualizado da Climatempo. A Secretaria Municipal de Saúde aqui de Santo Antônio da Platina realiza amanhã, sábado, dia 29, o dia D de vacinação, com o objetivo de ampliar o acesso da população às vacinas e incentivar a atualização da caderneta de vacinação. A mobilização, incentivada pela Prefeitura, será realizada das 8:30 da manhã às 4:30 da tarde em 6 locais de atendimento. Na Câmara de Vereadores, na Avenida Oliveira Mota e as UBSs, da Vila Ribeiro, Santa Terezinha, Vitória Régia, Álvaro de Abreu e também na Unidade de Atenção Primária em Saúde da Família, na Rua Tiradentes, esquina com a Campos Salles. Durante a ação, as equipes de saúde estarão disponíveis para conferir a situação vacinal dos moradores e orientar sobre a necessidade de atualização das doses, conforme o calendário de vacinação. A Secretaria Municipal de Saúde também orienta que a população leve a caderneta de vacinação no momento do atendimento, facilitando a conferência do histórico e a identificação de eventuais doses que precisem ser realizadas. A iniciativa reforça a importância da vacinação como medida de prevenção e proteção da saúde, contribuindo para a redução da circulação de doenças e para a proteção de toda a comunidade. E como destaque nacional, vamos lá, Rádio 2, agência de notícias, em destaque, tecnologia. Ferramenta vai permitir identificar conteúdo gerado por IA que reproduza a imagem de uma pessoa. Reportagem é de Fabiola Altran.
1: Nova ferramenta vai proteger os candidatos às eleições deste ano de deepfakes. A iniciativa é do Tribunal Superior Eleitoral e do Google. O objetivo é incentivar candidatas e candidatos a usar a tecnologia do YouTube que identifica conteúdos gerados por inteligência artificial que reproduzem a imagem de uma pessoa. A ferramenta se chama Detecção por Semelhanças e pode ser acessada por maiores de 18 anos por meio do YouTube Studio. É possível identificar conteúdos sintéticos que utilizem a aparência de uma pessoa cadastrada na plataforma. O objetivo é aumentar o rastreamento de material produzido ou alterado por inteligência artificial, como os deepfakes. Depois de aceitar os termos de uso, a pessoa passa por um processo de verificação de identidade. Ela envia um documento oficial e faz uma selfie. Com esse cadastro, a plataforma cria um registro de aparência para identificar possível uso da imagem dela no YouTube. Da Rádio 2, Fabiola Altran.

Obrigada pela agenda do final de semana, porque o negócio é o seguinte: antes do final de semana, ontem, nós tivemos o Grenal, né? Inter e Grêmio, mando do Inter lá no Beira-Rio, um 0-0. Ah, um 0-0. Não que eu tivesse também muita expectativa, né? As duas equipes não fazem um bom campeonato brasileiro, mas ontem, muitas faltas e tudo era motivo de confusão. Ai, meu Deus do céu, ficado muito aquém mesmo, né? 0-0, primeira partida.

0: organização. Campeonato Brasileiro da Série A, amanhã às 18h30, tem Atlético Mineiro e Vitória na MRV Arena. Tem São Paulo e Red Bull Bragantino no Morumbis às 20 horas. Às 21h20, Vasco da Gama e Cruzeiro em São Januário. Já no domingo, às 11 horas da manhã, o Atlético Paranaense joga na Arena da Baixada contra o Fluminense. Jogo bom. Atlético é o terceiro colocado e o Fluminense vem aí na sequência. 4 da tarde, Neoquímica Arena, tem Corinthians e Santos. No mesmo horário, mais um clássico, Flamengo e Botafogo no Maracanã. Às 18h30, o Mirassol recebe o Palmeiras no interior paulista. No mesmo horário, tem Grêmio e Chapecoense. E às 19h30, Bahia e Internacional. Detalhe porque na segunda-feira, a rodada se encerra em Belém, no Pará, com Remo e Coritiba, às 20 horas.
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0: Amanhã teremos a última rodada da Série C do Campeonato Brasileiro, onde temos o Maringá, que joga lá em Belém, lá no Pará, lá no Mangueirão, diante do Paysandu às 17 horas. Precisa da vitória e ainda dá uma secada nos adversários para tentar uma vaga aí na próxima fase. E na segunda-feira nós teremos na Série B, 25ª rodada, Fortaleza e Operário. Jogo em Fortaleza, na segunda-feira, às 19h30. E amanhã é dia, hein? Amanhã é dia da nossa Platinense CR Zenge Futsal entrar em quadra, mas vai entrar em quadra não no Chimitão, mas em Ipiranga. A nossa Platinense é a vice-líder do Grupo J da Série Bronze do Campeonato Paranaense de Futsal. Grupo J que conta também com Matelândia e Cianorte. Equipes que se enfrentam amanhã às 8h15 da noite, um confronto direto. Se a Platinense vencer Ipiranga lá em Ipiranga, jogo que começa às 8h30 da noite, e der, por exemplo, um empate entre Matelândia e Seralê Cianorte, enfim, ou se der a própria equipe de Cianorte, nós vamos dormir aí na liderança e vamos pra cima, porque aí no outro sábado, dia 5, nós teremos Platinense e Matelândia. Quero mandar um abraço, inclusive, pro meu amigo David, nosso camisa 7, para todo o elenco aí da nossa Platinense. Que Deus acompanhe cada um dos atletas nessa viagem até a cidade de Ipiranga. E claro, né, torcendo aí pelos 3 pontos pra gente, quem sabe, vamos pular aí uma fase de mata-matas, né? Vamos pular o primeiro playoff e jogar direto às oitavas e também ter a vantagem aí ficando na liderança e trazer os confrontos aqui para o Chimitão. É a nossa Nense, é a nossa Difusora FM, de olho em tudo na Série Bronze do Paranaense de Futsal. Notícias, destaques, você ficou sabendo aqui.

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52 minutos. 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
1: Agradecendo aqui as participações da galera, um abraço aqui também pro Zé Trovão, o mágico. Abraço pra você, Zé Trovão. E amanhã, lembrando, hein, amanhã, sábado, a partir do 12:30, o nosso encontro, porque aqui a tarde é toda nossa. Tá chegando o Sertanejo Classe A? Fiquem com Deus, grande abraço. Amanhã nos vemos, nos falamos, nos encontramos aqui na 102.3. E, como saideira, tem que ter esse pupurri maravilhoso que começa com Boate Azul com Bruno Marrone. Grande abraço, fiquem com Deus. Eu, Rafa Regis, eu fui!

0: em Santo Antônio da Platina, 16 horas. 16 horas.
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Boa tarde pra você que tá ligadinho aqui comigo na Rádio Difusora. Juntos eu e você, você e eu, nesta tarde de muito calor. Que calor é esse em Santo Antônio da Platina? É, tá quente, rapaz, tá quente. 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Casa dos Colchões e a hora certa, 16 horas e 6 minutinhos.

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2: Eita, nós! 16 horas e 10 minutos. 16 horas e 10 minutos. É o sertanejo classe A.

Agora são 16 horas e 13 minutinhos. É, que tarde boa. Tarde gostosa aqui na Rádio Difusora. Manda um abraço pro Rogério, lá da Vila Guarani, em Pinhalão. Tá ligadinho aqui com o Fera do Rádio. Obrigado pela sua audiência. Seu Clóvis Viana. Ei, seu Clóvis. Já tá pronta a torta aí, seu Clóvis. Agora são 16 horas e 13 minutinhos.

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2: Ô, Valdinei Osório, lá de Sapopema. Tá ligado aqui comigo, hein? Ô, Valdinei Osório. Ele falou, manda um abraço aqui pra todos os palmeirenses. É, tá bom. A Val Costa lá da Coatiguá tá ligadinha aqui comigo, né, Val? Obrigado pela audiência. É, boa tarde, Niqueiroz. É o Célio. Manda um abraço aqui pra mim e pra Clarice. Nós estamos de rádio ligado aqui com você. Obrigado pela audiência. É, a região toda ouvindo Fera do Rádio. Juninho Queiroz, eu sou o Natalino Bueno, lá de Conselheiro Mairinque. Manda um abraço aqui pra nós. Nós tá ouvindo você, tá bom? É, Juninho Queiroz, manda um abraço aqui pra vocês que estão de radinho ligado com a Rádio Difusora. Eu sou o Daniel Cebolinha. É, eu sou cliente e paciente lá do Dr. Otávio Junqueira, cirurgião dentista ao lado da rádio. Boa tarde pra você, Cristiane. Tá ligadinha aqui comigo, né? Um grande abraço pra vocês aí que está de rádio ligado com o nosso programa. O Val, lá de Coatiguá, tá ligado aqui também. Juninho Queiroz, sou a Simone Navalesco, de Japira. Nós também tá ouvindo você, viu? Tamo ouvindo a Difusora, às 16 horas e 16 minutos.
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2: É, o Alan mais o Aladim.

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2: Oi, Maria Lúcia Gomes. Tá pegando carona aqui na Rádio Difusora, Maria Lúcia. Ô, Maria Lúcia, eu não consegui encontrar a sua música. É, aqui na Rádio Difusora eu não tenho ela, tá certo? Mas eu peço a você que continue na nossa audiência, continue aqui com a gente, porque a nossa rádio é potência. O GG do Vilão também tá ligado aqui comigo, né, GG? Como é que você tá? O Elivelton também ouvindo o nosso programa. É, sertanejo classe A. Oi, Jaime Santos. Muito obrigado pela audiência. É, você que tá ligadinho aqui com a Rádio Difusora FM. Nós fica aqui na cidade de Santo Antônio da Platina. É o centro comercial do Duarte Pioneiro, do Paraná. Pega carona aqui comigo. Você aqui é muito bem-vindo. É. Agora 16 horas, mais 27 minutinhos.

16h31. O Fernando tá ligado comigo lá na Guapirama, né, Fernando? Grande abraço pra você, né? Grande abraço aí também pro Dirceu, o pessoal que sempre tá ligadinho aqui comigo na Rádio Difusora, lá na cidade de Siqueira Campos. Alô, povo de Siqueira Campos! Um grande abraço pra vocês, rumo a Ourinhos, lá do Clube Olímpico. Hoje tem os Platas do Sul lá. Mandar um abraço pra você, Fernando, toda a família. 16h32. 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

Agora são 16 horas e 35 minutinhos. 16 horas e 35 minutinhos. Boa tarde para você que tá ligadinho aqui da Rádio Difusora FM, Santo Antônio da Platina, Paraná. Que tarde maravilhosa, hein? 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Ô fera do rádio, será que tá pra você tocar aquela música do Tião Carreiro e Pardinho? Aquela que fala assim, a coisa ficou bonita. 16 horas e 35 minutos.

0: 16:38.
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0: Eduardo Costa. A cabeça passa. Hoje, Niqueiroz, como é que você tá? Tudo certo? Boa tarde, viu? Que programa é esse que você tá fazendo aí, fera do rádio? É o programa Classe A Sertanejo. O Valdinei Osório. É, tá ligadinho aqui comigo, mandando um abraço pra toda a família, né? Um grande abraço pra vocês que está ouvindo nosso programa em toda a região, lá do bairro do Paudalho. Juninho Queiroz, manda um abraço aqui pra família Machado e pra vocês também, a Sueli Machado, lá do bairro do Paudalho. Sueli, já eu vou procurar tua música, viu, Sueli? Já eu vou procurar tua música pra gente tocar aqui na Rádio Difusora. 16h45.
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1: Ei, Felipe, são 16 horas mais 47 minutinhos. Sexta-feira, dia 28 de agosto, daqui a pouquinho, às 18h30, começa a venda do bolo lá de São Judas Tadeu. É, hoje tem missa votiva com o padre Celso Michele, às 19h30. Mas às 18h30, o pessoal começa a vender o bolo lá na paróquia São Judas Tadeu, do dia votivo aí de São Judas.
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0: Agora são 16 horas e 58 minutinhos. É, seu Benedito. Tá ajeitando o bigodinho, tá com saudade do bairro do Segredo, hein? É, o seu Benedito e também a dona Isaura. Sempre de rádio ligado com o Fera do Rádio. Ouvindo a Rádio Difusora nesta tarde maravilhosa. Eita! 16 horas e 58 minutinhos.
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0: 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Agora são 16 horas e 59 minutinhos. 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
0: Opa, Sacolão da Economia e a hora certa. 17 horas com pontualidade na cidade de Santo Antônio da Platina.
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6: Opa! Boa tarde pra você. É? Você que tá ligadinho aqui com o Fera do Rádio. Obrigado pelo carinho, viu? Pela audiência. Em toda a região do Norte Pioneiro, só dá o Juninho Queiroz, o Fera do Rádio, o sertanejo Classe A, aqui com o Antônio Jacó, que tá de férias. É? Enquanto ele descansa, eu carrego a pedra por aqui. 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É, pro Bigorna e o Pedra. Pedra tá ligado aqui comigo. Ai, ai. 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Juninho Queiroz, manda um abraço aqui pra nós, né? O Ayrton tá ligadinho aqui conosco. É... lá no bar do Soneira. É, manda um abraço aqui pra nós, estamos te ouvindo, viu, Fera do Rádio? Obrigado pela audiência. Quando são 17 horas e 6 minutinhos, um abraço pro Fábio, Cleito, Bigorna, o Pedra, a rapaziada toda lá, o Vinícius, ouvindo a gente do Comércio de Veículos Platinense. Avenida Frei Guilherme Maria, aqui em Santo Antônio da Platina. 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Mandar um abraço pro Marcelo. O Marcelo tá ligadinho aqui comigo, lá da MS Som Geração 2000. Marcelo, aumenta o volume do rádio porque vivi no modão sertanejo. Lá pro pessoal da WA Peças Agrícolas. Alô, Wilson, alô, Renata.

Sexta-feira, 28 de agosto de 2026. É a Rádio Difusora. E o Juninho Queiroz e você nesta tarde gostosa do final de semana.

Opa, você está com o Fera do Rádio. São 17 horas mais 13 minutinhos. 17 horas mais 13 minutinhos. Boa tarde para você que tá ligadinho aqui com a Rádio Difusora. Juninho Queiroz, manda um abraço aqui pra Mara de Conselheiro Mairink, lá do sítio da granja do Ivan Casagrande, né? Nós, granjeiros, estamos aqui ouvindo o seu programa. Juninho, você precisa conhecer o Santuário de Nossa Senhora das Graças de Baiti, lá do Padre Walter. Muito lindo lá, verdade, viu? Mara, eu já conheço o santuário lá, é bonito mesmo. Tá? Um abraço pra vocês aí no Ivan Casagrande, da Guapirama aí, do Conselheiro Mairink, ouvindo o nosso programa. Juninho Queiroz, manda um abraço pro Antônio, lá do Ceará. Estamos te ouvindo também, não perdemos a sua programação. Que bom! 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

Boa tarde para você. 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Tá todo o pessoal lá de radinho ligado, aqui na Rádio Difusora FM. Dá moleza pro corpo, não. É, ô fera do rádio, será que tá pra você tocar aquela moda do trio Parada Dura? Aquela que fala assim, qualquer hora eu pinto aí.

7:20. Qualquer hora eu pinto aí. É o programa sertanejo na Rádio Difusora FM. Esse programa aqui é bom demais. É bom demais estar aqui com você, fazer a diferença. Que faz a diferença. Boa tarde para você que tá chegando já do trabalho. Você que já encarou o basquete aí, o bruto, de verde, amarelo, azul e branco, e defendeu as cores do nosso Brasil. Você já foi lá, trabalhou hoje, né? Eu sei que você já foi lá, já lutou, e agora, meu filho, agora tá na hora de você tomar um cafezinho, Teodoro e Sampaio. 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
2: Eita, 17 horas e 22 minutinhos.

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0: 17 horas e 29 minutinhos. É, boa tarde pra você que tá ligadinho aqui com o Fera do Rádio. É, eu sou o Juninho Queiroz e esse é o Sertanejo Classe A. Sertanejo Classe A, Sertanejo Classe A. Boa tarde pra você, ligadinhos aqui na Rádio Difusora FM. Santo Antônio da Platina fica aqui do Paraná. É, você que tá curtindo o nosso programa. São 17 horas 30 minutos. 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
2: Opa, boa tarde pra você. É, você que tá todas as tardes ligadinho aqui comigo. 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Ô, Sazinha, lá do Guapé também tá ligadinho aqui comigo, né, Cezinha? Obrigado pela audiência. É, quando são 17 horas e 33 minutinhos.

Alô, pessoal do Juca Batista! Tá ligadinho aqui com eu, hein, pessoal do Juca Batista? A Maria José! Tudo bem com você, Maria José? Boa tarde lá pra tia Luísa. Tá ligadinho aqui comigo na Vila São José. A tia Inês também, obrigado pela audiência. O Beto, a Cláudia. Pessoal ligadinho aqui comigo também na Casa de Carnes Platina. Ali do Nivaldo, da Ni. Vou dar um abraço pra vocês, hein? Povo bom. Tão ligadinho aqui com o Fera do Rádio. E também tá pegando carona aqui comigo da 102.3. O pessoal lá do bairro dos Albanos. Alô, pessoal do bairro dos Albanos. Bruno Marrone pra vocês.

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0: 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Dezessete horas e 45 minutinhos. Boa tarde.

0: Adelino, e a hora certa, 17:51. Vou lá pra celularia. Onde tá o João? Ô, João, boa tarde!
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0: 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Boa tarde, João! Como é que tá o pessoal aí da Seralê? 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

0: 17:52.
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4: Ô, fera do rádio, você consegue tocar aquela moda do João Mineiro e Marciano? Aquela que fala assim: seu amor ainda é tudo.

18 horas mais 2 minutinhos, é hora da Ave Maria. Meu compadre Geraldo e o momento de fé com a Virgem Maria.

tarde, Antônio Jacó, e também a todos os ouvintes. Paz e bem. Rezemos pela Santa Igreja, pelo Santo Padre, o Papa, pelos religiosos, religiosas e leigos, pela paz no mundo, pelas famílias, por todos aqueles que pediram nossas orações e também por aqueles que se encontram enfermos, sejam nos hospitais ou em seus lares. Em nome do Pai, do Filho e do Espírito Santo. Amém. O anjo do Senhor anunciou a Maria e ela concebeu do Espírito Santo. Ave Maria, cheia de graça, o Senhor é convosco, bendita sois vós entre as mulheres e bendito é o fruto de vosso ventre, Jesus. Santa Maria, Mãe de Deus, rogai por nós, pecadores, agora e na hora de nossa morte. Amém. Eis aqui a serva do Senhor, faça-se em mim segundo a vossa palavra. Ave Maria, cheia de graça, o Senhor é convosco. Bendita sois vós entre as mulheres, e bendito é o fruto de vosso ventre, Jesus. Santa Maria, Mãe de Deus, rogai por nós, pecadores, agora e na hora de nossa morte. Amém. E o Verbo se fez carne e habitou entre nós. Ave Maria, cheia de graça, o Senhor é convosco. Bendito sois vós entre as mulheres, e bendito é o fruto de vosso ventre, Jesus. Santa Maria, Mãe de Deus, rogai por nós, pecadores, agora e na hora de nossa morte. Amém. Rogai por nós, Santa Mãe de Deus, para que sejamos dignos das promessas de Cristo. Oremos. Infundi, Senhor, em nossos corações a vossa graça, a fim de que, conhecendo pela anunciação do anjo a encarnação de Jesus Cristo, vosso Filho, cheguemos por sua paixão e morte à glória da ressurreição. Por Cristo nosso Senhor. Amém. Avisos. Neste ano, o Natal de Luz celebra 25 anos de história. Se você já fez parte, venha viver este momento especial conosco. Neste próximo domingo, dia 30/8, temos curso de batismo para pais e padrinhos. Inscrições no escritório paroquial. Abertas inscrições para o casamento religioso. No comunitário, na paróquia Santo Antônio de Pádua. Poderão ser realizadas todas as inscrições até o dia 2/9/2026. Para mais informações, no escritório paroquial. Terço do Comércio, neste sábado, dia 29/8. Pastelaria do Bil, Rua Marechal Deodoro, número 823. Missas, capelas, neste sábado, Jardim do Sol, às 19h30. E domingo, dia 30, em Santa Cruz, às 19h30. Mês vocacional. O Deus de infinita bondade, que sempre nos acompanhais em nossa caminhada sinodal, sede força e proteção para aqueles que realizam seu itinerário de discernimento vocacional. Inspirados no projeto de vida de tantos santos e santas, possamos dar testemunho de fé afirmando: eu vi o Senhor. Configurai nossos corações a Cristo, bom pastor, a fim de que nossos propósitos e ações possam sempre indicar que Cristo vive. Somos suas testemunhas, que o Espírito Santo nos ilumine e que em nossa missão evangelizadora saibamos transbordar de afeto, ternura e compaixão. Olhai e acompanhai vossos filhos e filhas, para que, a exemplo de nossa querida Mãe Maria, tenhamos a sensibilidade de nos colocar à disposição da promoção de uma cultura vocacional na Igreja e na sociedade. Isto vos pedimos.

Ó Pai, por intermédio de vosso Filho Jesus Cristo, na unidade do Espírito Santo. Amém. Ó Senhora minha, ó minha mãe, eu me ofereço todo a vós, e em prova desta minha devoção para convosco, eu vos consagro nesta noite os meus olhos, os meus ouvidos, a minha boca e o meu coração, e inteiramente a todo o meu ser, porque assim eu sou vosso, ó incomparável Mãe. Guardai-me e defendei-me como coisa e propriedade vossa. Amém. Salve Maria.

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7: Hoje é aniversário do Rodrigo. Alô, meu amigo Rodrigo, lá da borracharia. Feliz aniversário pra você, Rodrigo. Deus te abençoe e Deus te proteja. A Jô tá mandando os parabéns pra você, família toda lá, né? O sogro Lauro Rezende, os meninos aí, né? O Gabriel, o Henrique, É, a Maria Angélica, o Osni, o Dri, o menininho pequenininho lá, né? O cachodinho da casa aí, né, o Adria? É, ele falou assim, manda um abraço pro Osni, aniversário dele aqui, né? Tudo bem aí, é?
8: Bom dia, Juninho.
7: Bom dia, Juninho. Não, boa noite. Já é boa noite. Já passamos aí das 18 horas e nós trabalhamos aqui no oferecimento da loja Dois Irmãos, do meu amigo Simvalzinho. Alô, Simvalzinho. Grande abraço pra você. Muito obrigado pela audiência, viu? Pessoal lá do Supermercado F2 e Panificadora Fripan, Ratinho! Tá ligadinho aqui comigo também, né, Ratinho? É, daqui a pouquinho já começa o bolo votivo a São Judas Tadeu, lá na paróquia, com o nosso querido Padre Celso Michele, né, padre? Daqui a pouquinho já tem aí o bolo lá de São Judas Tadeu e às 19h30 a missa.
9: Oi! Aqui é o Zé Henrique.
7: Ô, Zé Henrique!
9: Manda versão pro Rodrigo.
7: O Rodrigo?
9: Aniversário dele.
7: Aniversário dele, é?
9: Meu amigão.
7: Meu amigão também. É só o que tá lá no fundo da grota, Roberto. Lá do Pão de Alho Santa Massa. Esse é o Laureano. Alô, Osni Rodrigues.

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0: Opa, são 18 horas e 24 minutinhos. 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
2: Alô, a dupla Moraes e Moraizinho em Ourinhos, São Paulo. Juninho Queiroz. É, boa tarde pra você que tá ligadinho aqui comigo, né? O Cláudio Fustinoni, tá mandando um abraço pro Belmiro, lá no São Jorge. Alô, Cláudio! Um abraço pra você aí, o Cláudio da Sanepar, ouvindo a gente. 18 horas 35 minutos.
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2: Você está com o Juninho Queiroz e o Classe A Sertanejo na Rádio Difusora FM, Santo Antônio da Platina, aqui do Paraná. Obrigado pela sua audiência, obrigado pelo seu carinho, você que todas as tardes tá ligadinho aqui na Rádio Difusora FM. Quem vai cantar na Rádio Difusora é o Duduca mais o Dalvan.

0: Agora são 18 horas e 44 minutinhos. É, mandar um abraço aí pro pessoal que tá ligado aqui comigo. É, todas as tardes aqui do programa Antônio Jacó, o Ayrton Lima. É, um grande abraço pra você, Ayrton. É, obrigado pela audiência. Tá, você que tá ouvindo a gente, até Paulo Vitor. Paulo Vitor, você tá ouvindo o programa aí, Paulo Vitor? É o Juninho Queiroz. Manda um abraço pra você, Deusana. Também tá ligadinho aqui comigo, Deusana. É, o povo escutando o nosso programa. Às 18 horas e 45 minutos, o Jesus lá de Ribeirão do Pinhal, o pessoal ali no Posto Jardim, também ligado aqui na 102, o Edival Miguel, também ouvindo a gente, né, Edival? Obrigado pela audiência. A Cat Vitória. Oi, Cat Vitória. Obrigado pela audiência. Também o povo lá na Araponguinha, escutando a gente. Um abraço também lá pro seu Zé Dortilho e a dona Lourdes. Alô, seu Zé Dortilho!
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0: Quero mandar um abraço lá pro pessoal que tá ouvindo a gente, lá na paróquia São Judas Tadeu. Daqui a pouquinho vai ter a missa lá, hein? É, com o padre Celso Michele. A missa votiva a São Judas Tadeu, lá na paróquia São Judas Tadeu, hoje lá no Doutor Jamidas. Quero mandar um abraço pro seu João. Seu João é o homem do suco, Cristiano. É, mandar um abraço pra ele, que não perde o nosso programa, tá me ouvindo sempre. Seu João, um abraço, viu? Pessoa bacana no meu coração. Gosto muito do seu João. Aliás, é uma pessoa que conhece a minha família desde pequenininha.

É, seu João Caldi, tá lá de radinho ligado aqui com a Rádio Difusora. E eu vou tocar o modão lá pro seu João. É, ele tá ouvindo a Rádio Difusora lá. E um abraço pra você e pra toda a família curtindo o nosso programa.

Agora são 18 horas mais 52 minutinhos. O Paulo Vitor tá ouvindo lá na Carlópolis. Tá chegando a festa aí, né, Paulo Vitor? Tá chegando. Manda um abraço aí pro prefeito Nilton, o povo querido aí da Carlópolis, o Niltinho. Juninho Queiroz, manda um abraço aqui pra nós. Estamos aqui sempre te ouvindo, né? E não dá pra ficar sem ouvir a rádio. É, eu sou o Neno. Ô, Neno, como é que você tá, Neno? Tá ligadinho aqui com eu, Neno? A Tassi Gonçalves também tá ligadinho aqui comigo, Tassi. É, Juninho Queiroz, sou o professor Guiel, aqui de Guapirama. Manda um abraço aqui pra nós, né? É, ouvindo o nosso programa. 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

Agora são 18 horas mais 56 minutinhos. Vambora. Bom final de semana para você. Abençoado por Deus. 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Essas empresas trouxeram até você o sertanejo classe A do Antônio Jacó, que continua de férias. Até amanhã, com a graça de Deus, para você e para sua família. A todos uma boa noite. Vem aí a Voz do Brasil.

0: Brasília, 19 horas. Está no ar a Voz do Brasil. As notícias do governo federal que movimentaram o país no dia de hoje.
1: Olá, boa noite.
0: Boa noite para você que nos acompanha em todo o país.
1: Sexta-feira, 28 de agosto de 2026.
0: Vamos aos destaques do dia.
1: Emprego.
0: Brasil registra a criação de mais de 58 mil novas vagas de trabalho formal em julho. Raquel Mariano.
2: O estoque de vínculos de trabalho formal ultrapassou os 48 milhões de empregos.
1: Na Mongólia, o país participa de Convenção das Nações Unidas para o Combate à Desertificação.
0: No debate com mais de 190 países está a recuperação de áreas degradadas e educação ambiental. Gabriela Noronha.
3: O país apresentou como meta a recuperação de mais de 350 milhões de hectares de áreas degradadas até 2030.
1: Atenção quem é dono de uma microempresa ou pequena empresa.
0: Solicitação para o ingresso no Simples Nacional foi antecipada para setembro.
1: A mudança veio com a reforma tributária. Para explicar, conversamos com o Tiago Esfredo, chefe da equipe nacional do Simples.
4: Antes eles podiam estar no Simples Nacional, que agora a gente está chamando de Simples Puro. Agora vem uma alternativa intermediária, que está sendo chamada de Simples Nacional Híbrido. Cada empresa precisa verificar o seu negócio para ver onde ele vai ficar melhor.
0: Hoje, na apresentação da Voz do Brasil, Luciano Seixas e Luciana Vasconcelos.
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0: O Ministério do Trabalho e Emprego divulgou hoje os dados mensais do novo CAGED, o Cadastro Geral de Empregados e Desempregados.
1: Em julho, o estoque de vínculos formais chegou a 48 milhões de postos formais de trabalho.
2: O Brasil criou em julho 58.568 novos empregos com carteira assinada. Com isso, o estoque de vínculos de trabalho formal ultrapassou os 48 milhões de empregos. Em quatro dos cinco grupos das atividades econômicas, houve crescimento da oferta de trabalho. São eles: serviço, construção, agropecuária e indústria. Somente o grupo de comércio apresentou queda. O ministro substituto do Trabalho e Emprego, Chico Macena, detalhou os números.
5: O maior crescimento do emprego formal ocorreu no setor de serviços, com saldo de 591.509 postos formais de trabalho. E aqui destaca-se informação, comunicação, atividades financeiras.

0: financeiras, imobiliárias, profissionais e administrativas, administração pública, defesa e seguridade social, educação, saúde humana e serviços sociais.
1: No acumulado de 2026, foram 972.203 novos postos, um crescimento de 2% em relação ao mesmo período do ano anterior, com maior crescimento no setor de serviços. Todos os dados fazem parte do CAGED, o Cadastro Geral de Empregados e Desempregados, apresentado nesta sexta-feira pelo Ministério do Trabalho e Emprego. Reportagem Raquel Mariano.
2: O Conselho Monetário Nacional ampliou o prazo de pagamento para taxistas e motoristas de aplicativo que financiarem a compra de carros novos pelo programa Move Brasil.
3: Agora, a quitação do empréstimo poderá ser feita em até 84 meses. Antes eram 72 meses.
2: O Conselho ratificou portaria que elevou o teto de valor para os carros financiados pelo programa, que passou de 150 mil para 200 mil reais.
3: Também, a partir de agora, estão incluídos, entre os veículos elegíveis, os híbridos com diferentes combinações de fontes de energia, integrando motor elétrico e motor a combustão, que utilize álcool, gasolina ou ambos.
2: A Receita Federal e o Ministério Público Federal investigam um grupo empresarial suspeito de crimes como sonegação fiscal e lavagem de dinheiro relacionados à exploração de apostas de cota fixa, as chamadas bets.
3: É a Operação Jogo das Sombras, realizada hoje em 3 estados.
2: O grupo teria movimentado mais de 5 bilhões de reais em apenas em 2025.
4: A operação investiga suspeitas de sonegação fiscal, evasão de divisas e lavagem de dinheiro praticadas por um grupo de empresas de apostas esportivas, conhecidas como bets. Foram cumpridos 6 mandados de busca e apreensão em Pernambuco, Paraíba e São Paulo. Segundo a investigação, um grupo empresarial responsável por uma plataforma de bets teria movimentado mais de 5 bilhões de reais apenas no ano passado. As possíveis irregularidades teriam ocorrido tanto antes quanto depois a regulamentação das bets no Brasil. O secretário especial da Receita Federal, Robson Barreirinhas, explicou que há indícios que esse grupo tenha criado uma empresa de fachada em Curaçao para simular que as operações ocorriam fora do Brasil.
5: Nós temos elementos que comprovam que essa organização já estava presente aqui no Brasil, com funcionamento no Brasil, com beneficiários aqui no Brasil, com funcionários aqui no país, mas sem pagar nada de tributos, sem se sujeitar à regulação brasileira. Posteriormente aqui no Brasil, nós temos indícios fortes de que ilegalidades prosseguiram mesmo após essa regularização.
4: Os órgãos também investigam a suspeita de envio de recursos para o exterior. Parte desse montante teria voltado ao Brasil sob a forma de pagamentos por prestação de serviços. Esta é a segunda operação de investigação de irregularidades ligadas ao mercado de bets, com a participação da Receita Federal e do Ministério Público Federal. Além do cumprimento das medidas judiciais, a Receita Federal instaurou 11 procedimentos para aprofundar a apuração das possíveis irregularidades. Reportagem Márcia Fernandes.
3: Atenção, microempresário, a solicitação para ingresso no Simples Nacional deverá ser feita em setembro.
2: As regras para escolher o regime tributário mudaram. A partir de agora, a decisão que antes era tomada em janeiro deve ser feita com antecedência.
3: De acordo com a Receita Federal, esta mudança busca organizar a chegada das modificações proporcionadas pela reforma tributária no Simples Nacional e dar mais tranquilidade para o planejamento das empresas.
2: Para entender melhor as alterações, nós conversamos com Thiago Esfredo, chefe da equipe do Simples Nacional. Vamos conferir.
3: Tiago Esfredo, chefe da equipe nacional do Simples da Receita Federal, muito bem-vindo à Voz do Brasil, prazer recebê-lo por aqui. Vamos falar sobre essas mudanças aí para escolher o regime de tributação. A partir de agora, a decisão que antes era tomada em janeiro deve ser feita com antecedência, né? O senhor pode explicar essa mudança pra gente?
6: Claro, obrigado, satisfação estar aqui. Realmente é uma das mudanças principais que a gente teve com a reforma tributária no Simples Nacional. Elas vêm agora, anteriormente a 2027, aí que tá, fica a grande questão que causa surpresa, né? Então a gente tem uma preocupação muito grande justamente de alertar os contribuintes para que eles não percam a oportunidade, porque não é mais em janeiro. Então é setembro. Então vai começar a semana que vem, abre-se a janela 1º de setembro até 30 de setembro. Aqueles que não estão no Simples Simples Nacional ou importante que estão no Simples, mas possuem algum registro de exclusão futura, que isso acontece muito, eles precisam estar atentos a verificar o cadastro, verificar a mensagem na caixa postal, que a gente está alertando, está mandando mensagens, né? Enviando para que eles possam não perder a oportunidade de solicitar a nova opção e continuarem no Simples ou começarem, né, a vida deles no Simples.
2: O que que eles devem fazer? Tem o Simples e um outro regime. O senhor pode explicar como funciona?
6: Eu acho que o Senna, você diz o outro regime seria o Simples Híbrido, acredito?
2: Isso, Simples Híbrido, isso.
6: Justamente, essa é uma inovação, né, da reforma também, onde agora os contribuintes vão ter a oportunidade de uma alternativa. Então, antes eles podiam estar no Simples Nacional, que agora a gente está chamando de Simples Puro, e dali eles estariam fora do Simples, seria a outra alternativa. Agora vem uma alternativa intermediária, que está sendo chamada justamente Simples Nacional Híbrido, que é realmente um intermediário de você estar fora num lucro presumido ou você estar no Simples Puro. E qual que é a grande diferença? Você mantém alguns dos tributos dentro da cesta do Simples, com todo o regime simplificado, recolhimento único, em guia única, ou você pode manter tudo, ou você mantém quase todos e sai só IBS e CBS. Então, é uma opção pelo regime regular de IBS e CBS que os contribuintes do Simples podem fazer. Então, eles ficam num sistema misto.
3: E agora, essa mudança prevista na reforma tributária acarreta algum novo imposto aos micro e pequenos empresários?
6: Não, de maneira alguma, né? Nós temos a substituição do PIS e da COFINS, né? E do ICMS e ISS por IBS e CBS. Agora, a CBS, a IPI também a nível federal, começa então a CBS agora em 2027. O IBS ainda entra num regime de transição um pouco, mas de maneira alguma isso acarreta um novo tributo, digamos assim. Né? A gente ainda não tem a alíquota de referência ainda para ter um comparativo, mas a gente pode dizer que não tem um tributo novo.
2: E o senhor pode explicar para a gente o que que é o IBS, o que que é o CBS, para o empresário entender melhor também se ele vai para o Simples, para o Simples Híbrido, como é que ele vai fazer, o que que vai acontecer na vida dele?
6: Esse é um cálculo que a gente, né, brincamos hoje num outro evento que nós tivemos, de que se existisse uma fórmula matemática para a gente apresentar para os contribuintes, para ele só preencher aquilo e falar, opa, para mim é melhor isso ou aquilo, seria o mundo ideal, né? Infelizmente, a gente não consegue fazer isso, então o papel hoje da Receita é tentar orientar e mostrar vantagem e desvantagem de cada um, né? Então a gente tem mais ou menos assim, um ponto principal, o contribuinte tem que olhar se para ele, dentro da operação que ele tem, se a cadeia dele de clientes, esses clientes desejam comprar, adquirir, seja mercadoria ou serviço, de alguém que gere crédito para ele, porque muitas empresas querem crédito para poder descontar do débito que eles vão ter lá na frente. Isso pode ocasionar uma preferência por contribuintes que não fossem do Simples, né? Então a ideia é que, junto do imposto, né, sobre bens e serviços, que é o IBS, e a contribuição sobre bens e serviços, que é a CBS federal, IBS é estados e municípios, tivesse essa oportunidade para os contribuintes migrarem dentro da cadeia deles, optarem e falaram, para mim é melhor, os meus clientes querem adquirir de alguém que gere mais crédito, ele tem a opção de ir para esse regime híbrido. Se não for, por exemplo, aquelas empresas que prestam serviços ou vendem mercadorias diretamente ao consumidor final, em tese,
2: é mantê-lo
6: no Simples Puro, né? Porque ele não tem a necessidade de dar crédito para o consumidor final. Então, o débito dele é menor como Simples.
2: Entendi.
6: Puro, né?
3: O senhor disse que não tem uma fórmula, né, para todo mundo, mas esse sistema de créditos pode fazer com que uma empresa do Simples se torne menos competitiva diante de empresas que estão no regime normal de tributação?
6: Justamente o menos competitivo seria de acordo com a cadeia. Se uma empresa o cliente, né, ele tem a opção de ele vai olhar, ele tem dois fornecedores para ele escolher para comprar. Se as duas mercadorias custarem R$100, ele vai olhar quem está no Simples e quem está com o regime regular de IBS e CBS, seja híbrido ou presumido. Por quê? Porque ele vai ter mais crédito. Então compensa ele pagar os R$100 e ter o crédito do que ele pagar os R$100 e não ter crédito, ou ter menos crédito, porque o Simples ele gera um pouquinho um crédito menor, né? É limitado ao valor do montante devido. Então, como o débito é menor, o crédito de quem adquire também é menor. Não sei se ficou claro?
2: Então ele vai ter que entender, né, como funciona o negócio dele para poder ver em qual situação melhor melhor ele se encaixa?
6: Justamente, é um estudo, um planejamento, procurar uma assessoria tributária, contábil, né, profissionais que possam ajudá-los a planejar, verificar cada empresa precisa.

0: precisa verificar o seu negócio, a sua operação, para ver aonde ele vai ficar melhor.
1: E ele tem de 1º a 30 de setembro para fazer isso. Se ele não fizer, ocorre algum problema?
0: O problema é que ele fica fora em 2027, né? Então, o que a gente tem conversado e falado é que assim, a janela abre em setembro e existe uma oportunidade de desistência até 30 de novembro, a data que está hoje, né? Então, o contribuinte pode, mesmo está em dúvida, não deu tempo de planejar, não consegui ainda, faça a opção, seja do regime pelo simples, faça a opção pelo regime regular, se houver a possibilidade de que ele vê que aquilo pode encaixar. E se eles entenderem com 2 meses a mais de planejamento de que aquilo não vale a pena, ele vai ter oportunidade de desistir. Então, assim, o prejuízo dele é ele perder realmente uma janela em 2027. Então, essa é a nossa preocupação, para que ele já se planeje ao máximo para saber o que vai acontecer em 27. Tem que saber em setembro.
1: A gente está falando de empresas. Essa mudança impacta os MEIs, o microempreendedor individual?
0: Para o MEI não mudou. O MEI continua fazendo opção em janeiro, com aquele lá no meio do mês, efeito retroativo, da mesma forma. Então, eles não precisam se preocupar tanto agora com setembro.
2: Tá ótimo. Só para a gente encerrar, então. É um modelo que vai trazer mais transparência, né, na arrecadação de impostos, tudo mais, mas não necessariamente vai... Não são impostos novos para o empresário, né?
0: Não, como havia citado antes, né? É como se mudasse o nome dos tributos, mas mudando também toda a estrutura e toda a dinâmica do cálculo, enfim, de todas as regras, né, aplicáveis.
1: Muito bem, nós conversamos com o Thiago Esfredo, chefe da equipe nacional do Simples da Receita Federal. Muito obrigado pela entrevista à Voz do Brasil.
0: Eu que agradeço. Obrigado.
2: Foi publicada hoje no Diário Oficial lei que autoriza em caráter extraordinário a redução de tributos federais sobre combustíveis.
1: O objetivo é reduzir os efeitos do choque no mercado internacional de energia decorrente do conflito no Oriente Médio.
2: A norma também estabelece medidas de proteção tributária ao etanol, cria crédito fiscal para projetos de produção de fertilizantes e prevê benefícios para setores estratégicos, como minerais críticos.
1: Hoje foi o último dia da 17ª Conferência das Partes da Convenção das Nações Unidas para o Combate à Desertificação, a COP17.
2: O encontro foi realizado em Ulan Ambatar, na Mongólia, entre 17 e 28 de agosto.
1: E o Brasil apresentou como meta de recuperação de áreas degradadas até 2030.
3: Manejo e restauração de florestas em terras secas, recuperação de áreas degradadas e educação ambiental foram alguns dos temas discutidos na 17ª Conferência das Partes da Convenção das Nações Unidas para o Combate à Desertificação. Realizada entre 17 e 28 de agosto na Mongólia, a COP17 reuniu representantes de 197 países, incluindo o Brasil. Na ocasião, o país apresentou como meta a recuperação de mais de 350 milhões de hectares de áreas degradadas até 2030. Alexandre Henrique Bezerra, diretor do Departamento de Combate à Desertificação e Mitigação dos Efeitos da Seca no Ministério do Meio Ambiente e Mudança do Clima, comentou que o compromisso assumido pelo Brasil está alinhado à agenda global.
4: É como se fosse uma grande meta que a convenção estabeleceu para garantir que a gente avance na agenda de restauração de terras degradadas, de redução do processo de degradação, obviamente está associada ao combate ao desmatamento, ao combate às queimadas criminosas, e vai contribuir para a grande meta global, que é de 1 bilhão e 500 milhões de hectares sendo restaurados, conservados até 2030.
3: Durante a COP17, a delegação brasileira apresentou o Plano de Ação de Combate à Desertificação, que inclui a recuperação dos recursos naturais, adaptação às mudanças do clima, desenvolvimento sustentável e participação das populações que vivem em áreas suscetíveis. Segundo o presidente do Centro de Pesquisas Ambientais do Nordeste, Severino Ribeiro, os riscos apresentados pelo processo de desertificação dos solos ultrapassam a questão ambiental.
5: A desertificação, ela não apenas afeta negativamente biodiversidade, as árvores, os animais. Ela afeta diretamente o bem-estar humano. Porque se eu esgoto a capacidade que o solo tem de produzir, por exemplo, alimentos, eu estou colocando em risco uma série de atividades econômicas que dependem desse solo sadio, produtivo.
3: O Brasil integra a Convenção das Nações Nações Unidas para o combate à desertificação desde 1990.

0: 97. Além de representantes dos 197 países, a COP deste ano reuniu organizações internacionais, sociedade civil, setor privado, comunidade científica, povos indígenas e comunidades locais. Reportagem Gabriela Noronha.
1: Até domingo, indígenas da região Marajuá, no Amazonas, serão assistidos com atendimento médico especializado para a realização de consultas e exames.
2: Nesta etapa, estão previstos 800 atendimentos especializados, como explica a secretária de Saúde Indígena, Lucinha Tremembé.
3: Levando especialidades como pediatria, ginecologia, oftalmologia, saúde da mulher como um todo, clínica geral, entre exames, consultas, diminuindo assim tanto o tempo de espera dessas pessoas na fila de regulação, mas também diminuindo que essas populações que têm peculiaridades culturais específicas saiam de seus territórios, das suas aldeias, para ir para as cidades grandes.
1: As ações no estado ocorreram durante todo o mês de agosto, também nos povos Yanomami, em Boa Vista, e no território Pirã, no Amazonas.
2: Segundo o Ministério da Saúde, a expectativa é realizar cerca de 4 mil atendimentos especializados na região.
1: O Centro Nacional de Monitoramento e Alertas de Desastres Naturais, o CEMADEM, oferece uma plataforma que permite acompanhar a situação da seca em diferentes regiões do Brasil.
2: É possível consultar informações por município e acompanhar a evolução da estiagem ao longo do tempo.
1: Um dos principais indicadores é o Índice Integrado de Seca, que considera dados como chuva, umidade do solo e condições da vegetação.
2: O acesso é gratuito e está disponível no endereço alertasecas.cemadem.gov.
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1: Céu aberto, pouca chuva e paisagens que ganham novos contornos. É época da seca no Cerrado, que também deve movimentar o turismo.
2: Na Chapada dos Veadeiros, em Goiás, a expectativa é de mais visitantes em busca das cachoeiras, dos rios e das trilhas da região.
1: O parque é gerido pelo ICMBio, o Instituto Chico Mendes de Conservação da Biodiversidade, em parceria com a iniciativa privada.
2: E o turismo também movimenta as comunidades locais, como a Calunga, que oferece experiências de base comunitária.
5: No Parque Nacional da Chapada dos Veadeiros, em Goiás, a paisagem muda conforme a estação. Na época das chuvas, cachoeiras e rios ganham volume. Já no período da seca, a água diminui, o céu fica limpo e o cerrado revela outras cores, outros caminhos e outras possibilidades de vivência. É um período que exige atenção redobrada com as queimadas, mas que também pode ser aproveitado pelo turismo. A região do Parque Nacional da Chapada dos Veadeiros é compartilhada entre o Instituto Chico Mendes de Conservação da Biodiversidade, o ICMBio, e a iniciativa privada, que hoje é responsável pela administração do parque. Com isso, a preservação da área caminha ao lado da visitação e da atividade turística. E quem percorre as trilhas nessa época do ano percebe que a seca também tem suas vantagens. É o que conta o guia Adão dos Santos Rosa, que também trabalha como brigadista e monitora a região durante o período de estiagem.
6: Nesse período de seca que é o ideal, né? Que você vai encontrar as águas, né? Tudo cristalina, tudo verdeada, né? Porque no período de chuva não é, assim, não é confiável, né? Porque a mesma hora que não tá chovendo, chove, né? Todas essas cachoeiras que eu falei aí, era...
5: Caminhar pela chapada durante a seca é também perceber essas mudanças de perto. O som da água pode ficar mais distante. O chão fica coberto de folhas secas e o cerrado, que parece dormir em alguns trechos, continua cheio de vida. Mas a experiência de conhecer a Chapada não termina nas diversas opções de trilhas. Para quem quer ir além dos cartões postais, o turismo de base comunitária aproxima o visitante de quem vive no território. Uma das formas de fazer isso é dentro da própria casa dos moradores. No território Calunga, a comunidade Vão do Moleque, localizada na zona rural de Cavalcante, é a maior de Goiás. E é lá que está Dona Santina Cesário dos Santos, que recebe turistas em casa e transforma a hospedagem em uma experiência inesquecível.
7: Aí oferece café da

0: Almoço, almojante, se você quiser. Mais tarde tem um docinho, que tem doce também. E eu tenho meus produtos calúmicos que eu faço, com geleia. Se você quiser levar também para conhecer, para levar para saborear depois na sua casa, tem também.
1: Ainda segundo Dona Santina, para o visitante, é uma oportunidade de conhecer a Chapada por outro ângulo. Para a comunidade, o turismo representa renda, valorização da cultura e uma forma de manter vivas as tradições do território.
0: As pessoas que vêm aqui amam, volta todo mundo querendo voltar, falando que vai tornar a voltar, outros vêm embora chorando, porque aqui é uma paisagem, sabe? Depois chegou aqui, é só alegria, muita árvore, bem fresquinho, além de que o tempo tá ficando mais quente agora, devido ao tempo, né? Mas não tem barulho nenhum, silêncio, eles amam.
1: E entre trilhas, águas, casas e histórias, o visitante descobre que conhecer um destino também pode ser uma forma de ajudar a preservá-lo e colecionar memórias. Com sonorização de Reinaldo dos Santos, reportagem Karine Melo.
2: Na próxima sexta-feira, às vésperas da independência, nós vamos falar sobre a Estrada Real, uma das maiores rotas turísticas do Brasil, que liga o interior de Minas Gerais ao litoral do Rio de Janeiro e São Paulo.
3: Vamos falar um pouco da história, quando no século XVIII, a coroa portuguesa pavimentou esses caminhos para transportar e fiscalizar o ouro e os diamantes extraídos das minas. Hoje o trajeto preserva cidades históricas, igrejas barrocas e calçamentos de pedra da época colonial.
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3: Fique agora com as notícias do Poder Judiciário e do Congresso Nacional. Boa noite, um bom fim de semana.
2: A gente volta na segunda-feira. Boa noite.
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6: Presidente do STF e CNJ, ministro Edson Fachin, reforça as ações no combate à violência contra a mulher.
7: STJ garante em ações penais prazo em dobro e intimação pessoal a núcleos de prática jurídica.
6: Homem trans é indenizado por sofrer assédio sexual e transfobia.
7: Boa noite, eu sou o Arthur Filho.
6: E eu sou Walter Lima.
7: O presidente do Supremo Tribunal Federal e do Conselho Nacional de Justiça, o CNJ, ministro Edson Fachin, destacou a importância de proteger as meninas brasileiras e garantir que cresçam com liberdade, dignidade e segurança.
6: Ele participou hoje da jornada Maria da Penha em Campo Grande, Mato Grosso do Sul.
8: Toda infância deveria ser feita de achadouros, de descobertas, de sonhos, de brincadeiras e de afetos, nunca de marcas de violência.
7: Um homem trans que trabalhava numa empresa de alimentos na Paraíba foi indenizado por assédio sexual e transfobia.
6: A Justiça do Trabalho adotou o protocolo antidiscriminatório da Corte Interamericana de Direitos Humanos. Samanta Flor.
9: A segunda turma do TRT da Paraíba entendeu que em casos de assédio sexual, o depoimento da vítima é uma prova fundamental e vale por si só, já que esse tipo de violência quase sempre acontece sem testemunhas. Os desembargadores também consideraram comprovado o tratamento hostil e transfóbico do empresário contra o trabalhador. Além das duas indenizações, a empresa terá ainda de reconhecer o vínculo de emprego e pagar adicional de insalubridade. Ainda cabe recurso.
7: Corte Especial do STJ decide que núcleos de prática jurídica das faculdades de direito públicas ou privadas têm prazo em dobro para recorrer.
6: A regra já incluía os processos da área civil. Fátima Uchoa.
10: A Corte Especial do STJ entendeu que os advogados integrantes dos núcleos também têm a prerrogativa de serem intimados pessoalmente dos atos processuais. Segundo o relator ministro Luiz Felipe Salomão, o Código de Processo Civil, ao ampliar o alcance da prerrogativa da Defensoria Pública, busca compensar a estrutura limitada dos núcleos de prática jurídica, garantindo condições de igualdade na defesa dos assistidos, efetivando o princípio constitucional de acesso à justiça. Assim como não existe norma específica na Lei Processual Penal, o dispositivo foi aplicado por

0: analogia.
1: Prazo da Justiça Eleitoral para nomeação de mesários, pessoal de apoio logístico e auxiliares de auditoria que irão atuar nas eleições gerais 2026 encerra hoje, sexta-feira.
2: As nomeações incluem as sessões de voto em trânsito e as instaladas em estabelecimentos penais e unidades de internação de adolescentes. Vitor Struck.
3: O Tribunal Superior Eleitoral encerra nesta sexta-feira o prazo para nomeações de mesárias e mesários, membros das equipes de apoio logístico e auxiliares de auditoria das eleições. Os nomes devem ser publicados em edital pelos juízes e juízas das zonas eleitorais. Partidos políticos, federações partidárias e coligações têm até 5 dias para apresentar contestações. O mesmo prazo concedido para a recusa dos nomeados. Esta sexta-feira também é o último dia para que mesárias e mesários, pessoal de apoio e agentes das forças de segurança habilitem a votação em sessão distinta da de origem.
1: Justiça condena 2 réus por corrupção e lavagem de dinheiro em obra de hospital no Paraná.
2: Decisão atende a pedidos do Ministério Público Federal. Sabrine Menezes.
4: De acordo com as investigações, um ex-servidor do município e o sócio administrador de uma corretora envolvidos na construção do Hospital Regional de Toledo fracionavam os valores desviados da obra em depósitos menores para dificultar o rastreamento dos recursos. Segundo a sentença, o esquema provocou prejuízo de mais de R$1 milhão para os cofres públicos. Os réus foram condenados à pena de 11 anos de reclusão em regime inicial fechado, além do pagamento de multa e reparação dos danos em valor correspondente a pouco mais de R$2 milhões.
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1: A você uma boa noite.
2: Bom fim de semana e até segunda-feira.
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6: Está no ar o Jornal do Senado.
7: Eu sou Paula Groba.
8: E eu sou Ricardo Nakaoka.
7: E estes são os destaques de hoje do Jornal do Senado, que começa agora.
8: Escala 6x1. Redução da jornada para 40 horas semanais está pronta para votação.
7: Senadora Leila Barros vai relatar MP que zera taxa sobre compras internacionais.
8: Eleições 2026. Atenção aos votos para o Senado. Neste ano, são 2 vagas.
7: Boa noite.
8: Boa noite.
7: Trabalhar menos, descansar mais e sem perder salário. A proposta que pode mudar a jornada dos trabalhadores brasileiros está pronta para ser votada na Comissão de Constituição e Justiça do Senado. A votação deve ocorrer na próxima semana.
8: A PEC reduz de 44 para 40 horas a jornada máxima semanal e garante 2 dias de descanso por semana, sem redução de salário. O relator da proposta sobre o fim da escala 6x1 recomenda a aprovação do texto que veio da Câmara e rejeita as emendas apresentadas pelos senadores. A reportagem é de Bruno Lourenço.
9: Em sessão do Senado Federal, o presidente da União Geral dos Trabalhadores, Ricardo Patá, afirmou que categorias como a dos comerciários mal têm tempo de ver a família por conta da escala de 6 dias de trabalho por apenas 1 de descanso e defendeu a PEC.
10: Não é isso que nós queremos. Nós queremos ter um país cidadão e um país não de castas.
9: Já o presidente da Federação do Comércio de Bens, Serviços e Turismo do Estado de São Paulo, Ivo Dallacqua, alertou que não existe uma única realidade empresarial e a redução da jornada deveria acontecer por meio de negociação coletiva.
10: O pequeno comércio do interior enfrenta desafios diferentes daqueles de uma empresa exportadora. As necessidades do comércio atacadista não são as mesmas do varejista.
9: De acordo com o texto já aprovado na Câmara dos Deputados, a transição será gradual. 2 meses após a promulgação da futura emenda constitucional, o teto da jornada semanal cairá para 42 horas com 2 dias de folga. Ao final de 1 ano, o limite máximo será fixado definitivamente em 40 horas semanais.
7: E a senadora Leila Barros foi escolhida como a relatora da comissão da medida provisória que acabou com a chamada taxa das blusinhas. O presidente do colegiado é o deputado Reginaldo Lopes.
8: A próxima reunião da comissão que analisa a MP será na segunda-feira, quando pode ser apresentado e votado o relatório de Leila. Repórter Rodrigo Rezende.
0: A chamada taxa das blusinhas é o imposto de importação.

0: ação de 20% cobrado sobre compras internacionais de até $50, cerca de R$250. A cobrança foi criada em 2024 e suspensa em maio deste ano pela medida provisória 1357. A relatoria da comissão que analisa a MP ficou com a senadora Leila Barros, do PDT do Distrito Federal. Ela afirmou que concorda com o texto inicial da medida, mas irá ouvir a todos os setores produtivos para a construção do relatório.
1: É isso que eu quero deixar muito claro, que é uma característica minha de conversar com todos, ouvir a todos, mas o texto inicial, que já foi apresentado para nós, já nos agrada. Mas não abriremos mão de conversar com todos.
0: A próxima reunião da comissão, na qual deve ser apresentado o relatório, será nesta segunda-feira, 31 de agosto, às 4 da tarde. Nesse mesmo dia, deputados e senadores da comissão podem votar o texto. A ideia é que a MP seja aprovada na Câmara e no Senado durante o esforço concentrado que ocorrerá até 4 de setembro, antes do prazo de perda de validade da medida, que é 8 de setembro.
2: Avançou no Congresso a medida provisória que cria uma nova linha de crédito para motociclistas profissionais.
3: O texto foi aprovado pela comissão mista e seguiu para a votação em plenário. Repórter Patrícia Oliveira.
4: No caso dos motociclistas, o dinheiro poderá ser usado na compra de motocicletas, motonetas e ciclomotores novos. Também poderão ser financiadas motos e bicicletas elétricas, além de equipamentos e infraestrutura ligados à atividade. O relatório aprovado incluiu também o transporte escolar e definiu ações específicas para profissionais mulheres e pessoas com deficiência. Para a presidente da comissão, senadora Leila Barros, do PDT do Distrito Federal, a medida provisória ajuda a melhorar as condições de trabalho desses profissionais.
5: Para milhões de brasileiros, o veículo não é um bem de consumo, é um instrumento de trabalho. É o que coloca comida na mesa e sustenta uma família.
4: Para ter acesso ao financiamento, entregadores e motociclistas que trabalham por aplicativos terão de comprovar pelo menos 6 meses de cadastro na plataforma e um mínimo de 100 corridas ou entregas. Cada beneficiário poderá financiar apenas um veículo. A medida provisória ainda precisa ser aprovada pelos plenários da Câmara e do Senado.
2: Um projeto que começa a ser analisado pelo Senado pode dar mais transparência ao processo de registro de medicamentos para doenças raras.
3: A proposta obriga a Anvisa a tornar público cada passo da análise dos pedidos de registro, para que pacientes, famílias e profissionais de saúde saibam em que etapa está o processo. A medida não muda a autonomia técnico-científica da agência. Repórter Márcio Maturana.
6: O novo projeto foi anunciado pelo senador Hermes Klan, do PL de Santa Catarina, na quinta-feira, durante uma audiência pública na Comissão de Direitos Humanos sobre a suspensão de um medicamento para distrofia muscular de Duchenne.
7: Acabo de dar entrada em um projeto de lei para aumentar a transparência da Anvisa nos processos de registros de medicamentos destinados a doenças raras, trazendo segurança e informação a todos.
6: Doenças raras atingem cerca de 13 milhões de brasileiros. Quando existe tratamento, os remédios costumam ser caros e precisam passar por um processo de testes até aprovação pela Anvisa. O objetivo do projeto é dar previsibilidade a pacientes, famílias e profissionais de saúde sem interferir na autonomia técnico-científica da Anvisa.
8: Eleições 2026.
2: O Tribunal Superior Eleitoral e o Google fecharam um acordo para identificar o uso ilegal de inteligência artificial nas eleições.
3: Uma ferramenta vai identificar o uso indevido de imagens de candidatos. Repórter Pedro Pincer.
9: A tecnologia chamada de Likeness ID está disponível para usuários maiores de 18 anos e é capaz de identificar conteúdos gerados por inteligência artificial que reproduzem a imagem de uma pessoa. A iniciativa busca ampliar a capacidade de rastreio no YouTube de materiais sintéticos e falsos que explorem indevidamente a identidade de quem está na disputa eleitoral. O presidente do TSE, ministro Cássio Nunes Marques, afirmou que a iniciativa busca preservar direitos fundamentais no ambiente da internet e contribuir para a confiança nas eleições.
10: O momento em que celebramos essa parceria é crucial. Isso porque é de conhecimento comum o potencial danoso do mau uso da inteligência artificial generativa.
9: Para aderir ao sistema, a candidata ou o candidato precisa ter uma conta no YouTube e acessar o YouTube Studio, na área destinada à busca de conteúdo por semelhança. Depois de um cadastro, a plataforma cria um registro biométrico da aparência do usuário. Cabe ao candidato analisar o material localizado e decidir se houve uso indevido da sua imagem. Se entender que sim, poderá solicitar a remoção. Havendo violação das regras da plataforma, o conteúdo poderá ser retirado do ar.
2: E neste ano, o eleitor vai votar em 2 senadores, mas atenção, são 2 senadores diferentes. Um voto para cada candidato ou candidata. Primeiro, o eleitor escolherá um candidato e confirmará a escolha. Em seguida, registrará o outro voto. Se o eleitor repetir o mesmo número nas duas oportunidades, apenas o primeiro voto será considerado válido. O segundo será anulado automaticamente pela urna eletrônica.
3: E para ajudar o cidadão a se informar melhor, o Senado Federal criou uma página especial para cobertura das eleições. O site pode ser acessado por meio do endereço link.senado.leg.br/eleicoins. Trabalhos técnicos de Eliseu Caires, o Jornal do Senado fica por aqui. Acompanhe agora as notícias do Tribunal de Contas da União e da Câmara dos Deputados. Boa noite.
2: Boa noite e um bom fim de semana.
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11: Nos dias 31 de agosto e 1º de setembro, o Tribunal de Contas da União realiza seminários sobre o financiamento e a organização do SUS, o Sistema Único de Saúde. O encontro vai discutir como os recursos da área são distribuídos entre estados e municípios e os desafios para garantir financiamento sustentável. Outro ponto de destaque é a integração dos serviços de saúde e o atendimento por região. O objetivo é melhorar a organização da rede e garantir que os serviços funcionem de forma integrada. O seminário vai reunir gestores, especialistas e representantes das 3 esferas de governo para trocar experiências e discutir melhorias para o SUS. O evento será transmitido ao vivo pelo canal do Tribunal no YouTube. 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
12: Câmara pode votar projeto que fixa idade máxima de 15 anos para táxis.
13: Hugo Mota pede que a população acompanhe o trabalho parlamentar.
12: Serviço de emergência médica deverá oferecer acessibilidade para surdos.
14: Boa noite. Os deputados analisam um projeto que obriga os serviços de emergência médica a oferecer acessibilidade para surdos. O texto já foi aprovado pelas comissões de saúde e de defesa dos direitos das pessoas com deficiência. Saiba mais sobre o assunto na reportagem de Mônica Tati.
15: Projeto em tramitação na Câmara prevê a criação de atendimento para pessoas surdas na urgência e emergência em hospitais de médio e grande porte. O projeto original previa a presença de intérprete de Libras, a língua brasileira de sinais. Mas a relatora na Comissão de Saúde, a deputada Rogéria Santos, do Republicanos da Bahia, modificou o texto. O relatório aprovado permite que os estabelecimentos adotem diferentes formas de atendimento acessível para pacientes surdos ou com deficiência auditiva, a fim de assegurar meios adequados de comunicação, como o uso de tecnologias digitais. Rogéria Santos lembra que a chegada aos serviços de urgência médica é um momento vulnerável para todas as pessoas.
16: É um momento que você está sentindo muita dor ou que você passou por um acidente. Imagine você chegar nesse ambiente e não conseguir se comunicar. E como é que isso é prejudicial ao socorro, à assistência de forma diligente, que tenha o objetivo de salvar aquela vida? Porque a intensidade do que gerou aquela necessidade a gente desconhece, porque só o profissional habilitado na medicina vai saber.
15: Rogéria Santos destaca que o Brasil tem aproximadamente 10 milhões de pessoas com deficiência auditiva, sendo que cerca de 2 milhões e 700 mil são completamente surdas. Segundo a deputada, o projeto garante a inclusão e acessibilidade ao permitir o pleno acesso à saúde. O projeto, que prevê serviço de intérprete para pessoas surdas ou com deficiência auditiva, ainda terá que ser votado pelas comissões de Finanças e Tributação e de Constituição e Justiça. Se for aprovado em todas, segue para a apreciação do Senado. Da Rádio Câmara de Brasília, Mônica Tati.
17: Saúde.

0: Projeto de Dani Cunha, do PL do Rio de Janeiro, impede a cobrança de consultas de retorno em atendimentos particulares e de planos de saúde. A proposta considera retorno a consulta destinada à análise de exames ou ao ajuste do tratamento iniciado anteriormente.
1: Dani Cunha esclarece que a regra vale apenas quando o novo atendimento estiver diretamente ligado à consulta inicial. O texto prevê

0: Dorinaldo Malafaia, do PDT do Amapá, defende a aprovação do projeto que transforma em lei os programas Envelhecer nos Territórios e Viva Mais Cidadania. Ele explica que o objetivo é evitar que as atividades sejam interrompidas por mudanças administrativas.
1: Dorinaldo Malafaia afirma que a proposta fortalece a rede de atendimento nos estados e municípios. O projeto prevê a formação de agentes locais para identificar violações de direitos, além de ações voltadas ao enfrentamento da violência e da discriminação contra pessoas idosas.
2: Eleições.
0: Em vigor há mais de 16 anos no Brasil, a lei da ficha limpa sofreu alterações que hoje são contestadas no Supremo Tribunal Federal. A reportagem é de Maria Neves.
3: A lei da ficha limpa, que nasceu de iniciativa popular ainda em 1993 e entrou em vigor em junho de 2010, completa 16 anos com alterações significativas e contestações no Supremo Tribunal Federal. O texto original prevê que políticos condenados à perda dos direitos políticos não podem concorrer novamente a cargos eletivos por até 16 anos. Esse é o caso de senadores que têm mandato de 8 anos. Um dos deputados que assinaram o projeto de lei na Câmara, o deputado Luiz Carlos Rauli, do Podemos do Paraná, afirma que somente na eleição de 2024, a lei ajudou a barrar quase 2.000 candidaturas que tinham ficha suja. O parlamentar considera a norma um marco no combate à corrupção no Brasil.
4: Foi um reforço legislativo que fizemos para fortalecer a legislação de combate àqueles, né, realmente que metem a mão no jarro do dinheiro público. E o Brasil aprovou uma legislação que veio de iniciativa popular. 1,5 milhão de assinaturas foram apresentadas e essa é uma lei que pegou no Brasil. Eu acredito que hoje, nesses anos todos, próximo de 10.000 candidaturas sujas, de ficha suja, foram barrados pela legislação.
3: Pela lei de 2010, políticos condenados por crimes como lesão ao patrimônio público e enriquecimento ilícito não podem concorrer novamente durante todo o período restante do mandato e nos 8 anos seguintes. No entanto, outra lei que entrou em vigor em 2025 reduziu o prazo em que os políticos ficam inelegíveis para no máximo 12 anos. O texto do ano passado determina que o prazo de inelegibilidade começa com a condenação por um colegiado e será de 8 anos a partir de então, o que antecipa a contagem de prazo e reduz o tempo em que o político fica inelegível. Se houver outras condenações posteriores, a soma do período em que o candidato não pode concorrer a cargos eletivos deve ser limitado a 12 anos. No entanto, a lei mais recente prevê exceções a essa regra mais branda. Se a condenação ocorrer por crimes de maior gravidade, como lavagem de dinheiro, tráfico de drogas, terrorismo ou outros crimes hediondos, continua a valer a regra antiga, inelegibilidade de 8 anos contados a partir do cumprimento integral da pena. A lei aprovada em 2025 foi contestada pelo partido Rede Sustentabilidade no Supremo Tribunal Federal. A legenda alega que o mérito do texto aprovado na Câmara foi alterado pelo Senado, mas o projeto não retornou para a análise dos deputados, como determina a Constituição. O partido também sustenta no processo que o abrandamento das regras permite o retorno de políticos condenados por crimes graves à vida pública prematuramente. O deputado Chico Alencar, do PSOL do Rio de Janeiro, que já estava na Câmara na época da aprovação da lei da ficha limpa, defende que os ministros do Supremo decidam pela restauração do texto aprovado em 2010.
5: A lei é boa, ela é eficaz relativamente. Teria que retirar e derrubar esse facilitário, inclusive o tempo de inelegibilidade, que foi reduzido recentemente através do próprio parlamento. Então, voltar à sua formatação original seria muito saudável. Eu espero que o Supremo Tribunal Federal decida com olho num preceito constitucional, que é a integridade.

0: que é a ética pública, que é a qualidade da representação, a partir desse princípio constitucional da impessoalidade, da publicidade, da ética, da honestidade.
1: Um pedido de vista do ministro Gilmar Mendes, em maio deste ano, suspendeu o julgamento da ação no Supremo Tribunal Federal. Antes da interrupção da análise, a relatora do processo, ministra Carmen Lúcia, já havia votado a favor da manutenção da Lei da Ficha Limpa de 2010 nos principais pontos contestados pela rede. O único ministro a votar depois da relatora foi Luiz Fux, que concordou inteiramente com o voto de Carmen Lúcia. Da Rádio Câmara de Brasília, Maria Neves.
2: Segurança Pública. André Fufuca, do PP do Maranhão, propõe criar a chamada culpa temerária no Código Penal, para casos em que a pessoa provoca um resultado sem intenção, mas deixa de tomar cuidados básicos diante de uma situação de risco.
3: A proposta de André Fufuca considera culpa temerária os casos em que há um risco grave e evidente de que o resultado aconteça. O objetivo, segundo o deputado, é punir com mais rigor situações de negligência extrema, sem tratá-las como dolo eventual.
2: Ercílio Coelho Diniz, do MDB de Minas Gerais, apresentou o projeto que cria a Política Nacional de Prevenção à Violência contra a Mulher por meio de monitoramento preventivo de risco. A proposta prevê a identificação e o acompanhamento de situações de alto risco antes da ocorrência do crime.
3: O texto de Ercílio Coelho Diniz sugere a integração entre órgãos públicos e a criação de um Banco Nacional de Dados Estatísticos. Em casos de alto risco, o projeto permite medidas como monitoramento eletrônico do agressor e atendimento psicossocial prioritário.
2: Euclides Petersen, do Republicanos de Minas Gerais, é autor da proposta que facilita a responsabilização por crimes de violência patrimonial contra mulheres em situação de violência doméstica e familiar. A medida abrange casos de destruição, subtração ou retenção de bens, valores e documentos.
3: Pelo texto, esses crimes passariam a ser processados por ação penal pública incondicionada, sem necessidade de representação da vítima. Euclides Petersen explica que a mudança reduz os mecanismos de coerção que podem dificultar a denúncia e a responsabilização dos agressores.
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2: Votação. O plenário da Câmara pode votar projeto que estabelece idade máxima de 15 anos para táxis. A proposta prevê também linhas de crédito para compra de carros novos, como informa o repórter Antônio Vital.
6: Ganhou o regime de urgência e pode ser votado a qualquer momento no plenário da Câmara projeto que define limite de 15 anos de idade para veículos usados por taxistas. A proposta apresentada pelo deputado Dr. Luizinho, do PP do Rio de Janeiro, também cria linhas de financiamento público para a compra de táxis novos. Para o autor do projeto, a lei atual não estabelece critérios claros sobre a idade máxima dos veículos, nem prevê mecanismos de apoio financeiro para a renovação da frota. A justificativa para a proposta é de que a renovação da frota de táxis dá mais segurança para passageiros e motoristas, reduz a emissão de gases do efeito estufa e estimula a profissionalização dos taxistas. O projeto prevê que o governo federal ofereça linhas de crédito específicas para taxistas autorizados. O texto não estabelece as condições de financiamento, que serão definidas por um regulamento específico, mas prevê prazos de pagamento de até 15 anos. O regime de urgência para o projeto foi criticado por deputados do Novo e do Missão. Para a deputada Adriana Ventura, do Novo, de São Paulo, é preciso definir quem precisa de carros novos.

0: bancos e as linhas de crédito podem ter impacto nos bancos públicos.
1: Outros aspectos são importantes, principalmente como que está o estado de conservação. Eu, por exemplo, eu ando num carro que tem 14 anos de uso e ele está ótimo, maravilhoso e está tudo certo. Agora outros com 14 anos talvez não tenha. Então a gente acha que esse projeto, que a criação de linhas de crédito subsidiadas por instituições financeiras oficiais, transfere risco para o setor público.
0: Já deputados da base do governo votaram a favor do regime de urgência, como explicou a deputada Érica Cocai, do PT do Distrito Federal.
2: Este projeto, ele fala da idade máxima do veículo. É bom que se tenha a noção de que são veículos que rodam bastante, então, portanto, tem uma alta quilometragem. É diferente de um veículo que é usado de forma esporádica. Ao mesmo tempo, tem um financiamento para essa renovação da frota. Isso significa modernizar o serviço e, ao mesmo tempo, valorizar os taxistas.
0: Com o regime de urgência, o projeto que define limite de 15 anos de idade para táxis e cria linhas de financiamento para veículos novos pode ser votado diretamente no plenário da Câmara, sem passar pelas comissões permanentes da Casa. Além do projeto, aguarda a votação pela Câmara e pelo Senado, medida provisória que prevê o financiamento de veículos novos considerados sustentáveis por taxistas, motoristas de aplicativo e cooperativas. Ou seja, os motores precisam ser elétricos, híbridos, a etanol ou flex. Da Rádio Câmara, de Brasília, Antônio Vital.
3: Economia. Lucas Ramos, do PSB de Pernambuco, defende o aumento do limite de receita para que transportadores autônomos de cargas possam ser enquadrados como microempreendedores individuais. A proposta eleva o teto anual de R$ 251 mil para R$ 400 mil e prevê atualização automática pelo IPCA.
4: Relator da matéria na Comissão de Indústria, Comércio e Serviços, Lucas Ramos avalia que a mudança torna o limite mais compatível com a realidade econômica dos caminhoneiros. O deputado reitera que os custos do setor também sofrem os efeitos da inflação.
3: Agricultura. Zé Adriano, do PP do Acre, defende a aprovação de projeto que autoriza até 20 bilhões de reais para linhas de crédito destinadas à quitação de dívidas de produtores rurais afetados por perdas sucessivas. Ele informa que a medida inclui prejuízos sofridos entre 2020 e 2025.
4: O projeto de Zé Adriano retoma com ajustes o que estava previsto em medida provisória que perdeu a validade em fevereiro deste ano. O deputado argumenta que a renegociação das dívidas vai permitir que os produtores continuem a atividade agropecuária.
3: Júnior Ferrari, do PSD do Pará, apresentou projeto que aumenta as penas para quem falsificar, adulterar ou manipular ilegalmente alimentos. De acordo com o texto, a pena passa para reclusão de 10 a 15 anos, além de multa.
4: Júnior Ferrari alega que casos de contaminação e uso de componentes impróprios para o consumo têm se tornado mais frequentes. Para o deputado, a adulteração intencional de alimentos merece penas equivalentes às previstas para a falsificação de medicamentos.
3: Presidência. O presidente da Câmara pediu que a população acompanhe o trabalho parlamentar ao longo do mandato e não apenas no momento do voto. Hugo Mota participou de uma premiação em Brasília, como informa a repórter Silvia Munhato.
5: O presidente da Câmara, Hugo Mota, pediu que os cidadãos acompanhem as atividades parlamentares em todos os anos de cada mandato, para que a avaliação não seja feita apenas na época das eleições. Ele ressaltou a importância dessa fiscalização em cerimônia do Prêmio Congresso em Foco 2026.
6: O que queremos dos nossos representantes? O que faz um bom deputado? O que define uma boa senadora? Perguntas como essas não podem ser feitas apenas de 4 em 4 anos. No momento do voto.
5: O Prêmio Congresso em Foco busca o reconhecimento dos parlamentares mais bem avaliados pelo público em geral e por especialistas. Mota afirmou que, como qualquer pessoa, os políticos também gostam de ter o trabalho reconhecido. Para a fiscalização do trabalho parlamentar, Hugo Mota explicou que a Câmara dos Deputados torna público todo o processo legislativo, como exige um sistema democrático. Para o presidente, cada cidadão terá uma maneira diferente de avaliar o que faz um bom parlamentar, porque são vários os pontos de vista. Mas diz que o importante é que isso não impeça a construção de consensos.
6: O parlamento existe para dar voz às muitas e legítimas diversidades.

0: divergências em nossa sociedade, mas também para que não percamos de vista o nosso senso de fraternidade. A ideia de que o futuro de cada cidadão está atrelado ao de todos os outros.
1: Os vencedores do Prêmio Congresso em Foco 2026 podem ser conhecidos na página do Congresso em Foco na internet. Da Rádio Câmara de Brasília, Silvio Minhato.
2: Trabalho.
3: Alexandre Guimarães, do MDB do Tocantins, apresentou o projeto que regulamenta as premiações em rodeios, festas do peão e eventos competitivos. A proposta obriga os organizadores a divulgar previamente os valores dos prêmios, as formas de pagamento e os critérios de distribuição.
4: Alexandre Guimarães alega que muitos participantes viajam, pagam inscrição e têm despesas com transporte e alimentação e, no final, o prêmio não cobre os custos. Para ele, a medida promove mais segurança jurídica, fortalece a transparência nas relações e valoriza os profissionais do segmento.
3: Termina agora o Jornal Câmara dos Deputados, produzido pela Rádio Câmara, com trabalhos técnicos de Wellington Teles e apresentação de Val Monteiro e Luciana Vieira. Uma boa noite para você.
4: A Voz do Brasil está de volta na segunda-feira. Boa noite e bom fim de semana.
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